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4: Paris, 11 de outubro de 2026. Estes são os destaques deste domingo. O aeroporto internacional de Riad, na Arábia Saudita, permanece fechado depois que um ataque atribuído aos combatentes Houthis matou pelo menos 12 pessoas e feriu mais de 300. Os rebeldes advertiram os viajantes a não utilizarem os aeroportos sauditas. O presidente americano, Donald Trump, declarou que o ataque é inaceitável. O secretário-geral da ONU, Antônio Guterres, disse ter ficado profundamente chocado. O bombardeio foi o mais letal em quase 11 anos na Arábia Saudita, aliada dos Estados Unidos na região. O presidente americano, Donald Trump, afirmou neste sábado que o líder russo, Vladimir Putin, gostaria de fechar um acordo para encerrar a guerra com a Ucrânia e acusou o presidente ucraniano, Volodymyr Zelensky, de resistir a um compromisso. Trump disse ainda que é melhor Zelensky parar de atacar as refinarias de petróleo russas. As declarações foram dadas horas depois de o presidente dos Estados Unidos criticar duramente o líder ucraniano e dizer que é hora de a Ucrânia ter um novo presidente devido à incapacidade de Zelensky de acabar com a guerra. A justiça indiana ordenou a libertação dos líderes do movimento das baratas, detidos na véspera antes de uma manifestação que foi reprimida pela polícia contra uma reforma eleitoral. Os três líderes foram soltos sob a condição de não perturbarem a ordem pública durante um ano. Mas os organizadores dos protestos já convocaram novos atos nos próximos dias. O Partido das Baratas exige o abandono de uma reforma que prejudica o voto de minorias e fortalece o partido do governo de Narendra Modi. O furacão Isaías, rebaixado neste sábado para a categoria ciclone pós-tropical, deixou pelo menos 4 mortos após tocar o solo na costa americana do Golfo do México, com chuvas intensas e fortes ventos de até 165 km por hora. Mais de 600 mil residências ficaram sem luz na Flórida, Alabama e Geórgia. Já o Nepal enfrenta uma nova cheia de um rio na região central do país, causada por um deslizamento de terra em Gorkha, a 100 quilômetros da capital, Katmandu. Várias casas e infraestruturas foram levadas pelas águas. As autoridades nepalesas incitaram os moradores de vilarejos da região a buscarem abrigo. Continue acompanhando as notícias no nosso site rfibrasil.com e um ótimo dia a todos. Bom dia, são 11 horas e 30 minutos em Paris, 6:30 em Brasília. 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
4: Tempo nublado na capital francesa, 12 graus. Confira os principais destaques deste domingo, 11 de outubro de 2026. Ataque de rebeldes Houthis mata 12 pessoas e interrompe operações no principal aeroporto da Arábia Saudita. Donald Trump volta a defender Vladimir Putin e reitera que Zelensky não quer acordo para o fim da guerra na Ucrânia. Líderes de manifestações contra o governo da Índia são soltos. Essas e outras notícias a seguir. O aeroporto internacional de Riad, na Arábia Saudita, permanece fechado neste domingo, depois que um ataque atribuído aos combatentes Houthis matou pelo menos 12 pessoas e feriu 309 neste sábado. Os rebeldes advertiram os viajantes a não utilizarem os aeroportos sauditas.

0: O presidente americano, Donald Trump, declarou que o ataque é inaceitável. O secretário-geral da ONU, Antônio Guterres, disse ter ficado profundamente chocado. O bombardeio foi o mais letal em quase 11 anos na Arábia Saudita, aliada dos Estados Unidos na região. 4 sauditas e 8 estrangeiros, incluindo um americano, estão entre os mortos, informou a Autoridade de Aviação Civil do país em um comunicado. A coalizão militar, liderada por Riad, em apoio ao governo do Iêmen, prometeu responder com firmeza ao que classificou como um crime de guerra cometido pelos combatentes Houthis, apoiados pelo Irã. A presidente da Comissão Europeia, Ursula von der Leyen, advertiu para uma escalada perigosa na região. O presidente americano Donald Trump afirmou neste sábado que o líder russo Vladimir Putin gostaria de fechar um acordo para encerrar a guerra com a Ucrânia e acusou o presidente ucraniano Volodymyr Zelensky de resistir a um compromisso. Trump afirmou ainda que é melhor Zelensky parar de atacar as refinarias de petróleo russas. As declarações foram dadas horas depois de o presidente dos Estados Unidos criticar duramente o líder ucraniano. Detalhes com Ana Carolina Pelis.
1: Donald Trump afirmou que era hora de a Ucrânia ter um novo presidente, devido à incapacidade de Volodymyr Zelensky de acabar com a guerra. Diante de jornalistas na Casa Branca, o presidente americano também condenou os ataques ucranianos a refinarias russas que, segundo ele, apenas agravam o problema global de escassez de diesel. Pouco depois, Kirill Dmitriev, enviado especial do Kremlin para a cooperação econômica, saudou as declarações de Donald Trump, dizendo que elas eram icônicas e históricas. As declarações de Trump foram feitas um dia após o anúncio de um acordo controverso entre Moscou e Washington para a compra em massa de diesel russo. Os preços dos combustíveis nos Estados Unidos dispararam com a guerra no Irã. O acordo com o Kremlin é visto como uma forma de aliviar parcialmente a situação dos consumidores americanos a menos de um mês das eleições de meio de mandato nos Estados Unidos.
0: A justiça indiana ordenou a libertação dos líderes do movimento das baratas, detidos na véspera, antes de uma manifestação reprimida pela polícia contra uma reforma eleitoral. Os 3 líderes foram soltos sob a condição de não perturbarem a ordem pública durante um ano. Mas pelas redes sociais, os organizadores dos protestos convocaram novos atos nos próximos dias. Um deles, Dipki, afirmou que o primeiro-ministro indiano, Narendra Modi, envergonha a Índia. O Partido das Baratas exige a renúncia do presidente da Comissão Eleitoral do país e o abandono de uma reforma que prejudica o voto de minorias e fortalece o partido do governo. O furacão Isaías, rebaixado neste sábado para a categoria de ciclone pós-tropical, deixou pelo menos 4 mortos após tocar o solo na costa americana do Golfo do México, com chuvas intensas e fortes ventos de até 165 km por hora. Mais de 600 mil residências ficaram sem luz na Flórida, Alabama e Geórgia. Já o Nepal enfrenta uma nova cheia de um rio na região central do país, causada por um deslizamento de terra em Gorka, a 100 quilômetros da capital, Katmandu. Várias casas e infraestruturas foram levadas pelas águas. As autoridades nepalesas incitaram os moradores de vilarejos da região a buscarem abrigo. Aqui na França, os eleitores de esquerda encerram neste domingo o primeiro turno das primárias social-democratas para a escolha do candidato que vai disputar as eleições presidenciais no país em 2027. O favorito entre 5 candidatos, o eurodeputado socialista Raphael Glucksmann, espera ser eleito já no primeiro turno. A votação se encerra às 18 horas deste domingo, 13 horas em Brasília, e os resultados devem ser conhecidos na sequência. Continue acompanhando as notícias com a RFI.
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0: Bom dia. 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Nessa segunda parte do programa, voltamos a ouvir o programa de saúde. Estudos sugerem que as canetas emagrecedoras poderiam ajudar no tratamento de alguns tipos de câncer. Depois, no esporte, lembramos como foi a despedida emocionante de Lionel Messi da seleção argentina, com quem conquistou um título mundial na Copa de 2022. Por fim, mais um episódio do curso de francês da RFI. Mas antes de tudo isso, nos destaques da imprensa francesa, as revistas semanais analisam as manifestações estudantis aqui no país e constatam que a crise atual do ensino expõe os limites do modelo social francês.
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4: As revistas semanais francesas analisam o fim do modelo econômico do país e o agravamento da crise fiscal. Destacam como o endividamento compromete os serviços públicos e afeta os jovens. Segundo Le Point, a França tornou-se o novo doente da Europa. A dívida pública já supera 3 trilhões e meio de euros, equivalente a 119% do PIB. Os juros devem ultrapassar 90 bilhões de euros em 2027, superando o orçamento da educação nacional. A publicação retrata décadas de concessões fiscais para adiar reformas estruturais. Esse quadro alimenta um clima social instável, marcado também por protestos estudantis. Já L'Express classifica a crise como uma bomba de fragmentação que atinge os serviços públicos e os contribuintes. A revista destaca que os déficits contínuos dificultam o cumprimento das regras europeias. Na educação, aponta os impasses provocados pela meta de levar 80% dos jovens ao final do ensino médio. Pesquisa do Instituto IFOP revela que 78% dos professores consideram que essa expansão desvalorizou o diploma e acirrou a competição no ensino superior. Por sua vez, Lopes foca a mobilização dos estudantes nas periferias. A revista denuncia a falta de professores e a precariedade das escolas em um contexto de queda de gasto por aluno. Citando estudo da consultoria Terra Nova, o semanário adverte que um colapso fiscal atingiria gravemente os mais pobres. O relatório lembra que a estabilidade do Estado representa o patrimônio daqueles que não têm patrimônio.
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5: Olá e sejam bem-vindos ao nosso programa Saúde em Dia. Os análogos de GLP-1 revolucionaram o tratamento do diabetes tipo 2 e da obesidade, mas seu uso vem sendo deturpado por pacientes sem diagnóstico que buscam apenas emagrecer. Segundo dados divulgados em fevereiro pela Anvisa, desde 2018 foram registradas 65 notificações de morte que estariam associadas às canetas injetáveis. A semaglutida, liraglutida, dulaglutida e tirzepatida são moléculas que controlam o apetite, a sensação de saciedade e o nível de glicose no sangue, facilitando o emagrecimento, mesmo sem excesso de peso. O uso estético das canetas é o tema de um estudo internacional conduzido pelos pesquisadores Fernanda Scagliuzzi, coordenadora do Grupo de Pesquisa em Alimentação, Corporalidades e Cultura, e de Bruno Gualano, do Centro de Medicina do Estilo de Vida das Faculdades de Medicina e de Saúde Pública da Universidade de São Paulo. A pesquisa teve a participação de especialistas do Brasil, Estados Unidos, Dinamarca e Japão e alerta para a economia moral da magreza.
6: O Brasil é um país em que a pressão estética pela magreza e a gordofobia são muito fortes e muito violentas. Então, mesmo uma pessoa que teria o seu peso classificado medicamente como normal, essa pessoa sofre em função do corpo e ela sente necessidade de usar esse medicamento.
5: No Paraguai, esses medicamentos podem ser comprados sem receita nas farmácias e até em camelôs. No Brasil, algumas farmácias de manipulação fabricam os remédios sem o controle necessário da Anvisa.
6: A gente está fazendo um estudo sobre esteroides anabolizantes e a gente começou a perceber que esses grupos de WhatsApp e Telegram que vendiam esteroides anabolizantes também estavam vendendo essas canetas.
5: Em um relatório publicado no ano passado, a Organização Mundial da Saúde alerta que mais estudos são necessários para avaliar o uso a longo prazo dos análogos do GPL1.
6: A gente não tem estudos que mostram o que acontece quando as pessoas tomam esses medicamentos por 20, 30, 40, 50 anos. Então, é uma mensagem que ela é muito lucrativa para os endócrinos e vão conseguir com isso um cliente cativo. Vai depender o resto da vida da prescrição deles. E é muito lucrativa para a indústria farmacêutica.
5: Em seu dia a dia no consultório em São Paulo, a endocrinologista Vanessa Santa Rosa, especialista pela Escola Paulista de Medicina, Unifesp, recebe com frequência pacientes que pedem receita para comprar esses medicamentos sem indicação. Além do diabetes e da obesidade, ela explica que os remédios são recomendados apenas para pacientes que têm sobrepeso leve ou moderado, com fatores de risco associados, como colesterol, aumento de triglicérides ou hipertensão. Os análogos de GPL1 também foram aprovados para uso na apneia do sono, e a semaglutida agora pode ser usada contra a esteatose hepática, que é o aumento da gordura no fígado.
7: Então, são basicamente essas indicações: obesidade, diabetes, sobrepeso com comorbidades associadas ao excesso de peso, a síndrome da apneia do sono e a esteatose hepática. Fora desses contextos, o uso desses remédios realmente a gente considera inadequado e potencialmente prejudicial.
5: O uso estético é proibido e fora de questão, apesar da pressão de alguns pacientes, diz Vanessa.
7: Nós, como médicos, devemos ser os primeiros a alertar os pacientes de que ele tem ou não indicação de uso, que trata-se de um remédio e não de um produto comercial, estético, que pode ser usado sem risco. É uma medicação. Isso que eu estou falando para você não é uma opinião pessoal ou a minha prática no consultório. É o consenso dos especialistas, e eu faço parte disso. É óbvio que existe, sim, profissionais e profissionais, mas aí eu considero que é uma falha de formação, né? Aí a gente cairia em outros problemas. Um monte de universidades sendo abertas sem critérios, sem qualidade de ensino, e formando profissionais com qualidade técnica não condizente com o que a nossa profissão prega.
5: 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Obrigada pela audiência e até a próxima semana.

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1: Tristeza pela despedida, alegria por ter visto um dos melhores jogadores da história, gratidão pelos títulos, angústia pelo vácuo. Mais de 85 mil torcedores no estádio Monumental de Núñez, aqui em Buenos Aires, viveram horas de sentimentos contraditórios. O adversário da Argentina foi a desconhecida seleção de Benin. Para muitos, um amistoso que não estava ao nível de Lionel Messi. Mas qual rival poderia estar à altura? Foi o jogador argentino que mais partidas disputou pela seleção, que mais gols marcou e que mais títulos conquistou. 79 dias depois de disputar a sua terceira final de Copa do Mundo, Messi se despediu da seleção e dos argentinos. O engenheiro Joaquim González, de 31 anos, viajou 900 quilômetros da cidade de Corrientes para ver Messi pela primeira vez, justamente no seu último jogo pela seleção.
2: Meu sentimento é felicidade.
3: O meu sentimento é de felicidade. Felicidade porque Messi tenha sido argentino, porque o maior jogador da história tenha sido do nosso país, que tenha sido campeão de tudo conosco. É só felicidade. Esta é a primeira vez que eu assisto no estádio, então é também muita emoção para mim.
1: Os portões do estádio se abriram 4 horas antes do jogo para conter a ansiedade de uma das torcidas mais vibrantes do mundo. 2 horas e meia antes da partida começaram shows musicais. O ambiente lembrou o da recente Copa do Mundo, na qual o Messi, de 39 anos, jogou em grande estilo e foi um exemplo de determinação. O policial Pablo Heredia, de 25 anos, viajou 1.300 quilômetros da cidade de Tucumã.
4: Atualmente é o melhor jogador do mundo e a partir de agora é um herói argentino. Ele nos ensinou a confiar, a acreditar e nos ensinou com o exemplo. Não nos ensinou com as palavras, mas com o exemplo, tanto como pessoa quanto como jogador. Ele fala pouco e mostra muito. É isso que temos de seguir.
5: Habla pouco e mostra muito.
1: O professor de educação física, Matias Gonçalves, de 30 anos, também veio de Tucumã. Veio desabafar a sua tristeza pelo adeus. Matias tinha 10 anos quando Messi jogou a sua primeira Copa do Mundo. A despedida de Messi é também a despedida de Matias, da sua infância, da sua adolescência, daqueles anos em que Messi alegrou um país.
5: E é uma tristeza grande.
3: Sinto uma tristeza grande. Realmente, para mim, é triste que o Messi não jogue mais com a seleção. Triste, tristíssimo. Durante toda a minha vida, quando assisti à seleção, vi o Messi. Não tenho recordação de uma seleção argentina sem o Messi. Acaba uma fase da minha vida porque eu não conheço o futebol sem Messi. É isso, é triste.
1: Messi deixa a seleção 21 anos depois da sua estreia. Nos últimos 12, levou a Argentina 3 finais do mundo e ganhou uma. Para os argentinos, o melhor jogador da história passa a ser uma lenda viva. Para o advogado Christian Kalmanach, de 32 anos, a verdadeira dimensão de Messi na história ainda está por ser calculada.
4: Messi é o maior que eu vi na minha vida. Nunca vi algo maior. Não haverá outro igual. É o único e irrepetível. E vai passar a ser um super-herói. Acho que as coisas só são compreendidas depois de um tempo. Acredito que a imagem dele vai crescer com o tempo e será ainda maior do que agora.
0: Com o transcurso do tempo.
1: Aos 10 minutos de jogo, o estádio aplaudiu em homenagem ao camisa 10. Logo depois, viriam os 3 gols da Argentina na vitória sobre Benin, que não marcou. Mas agora, sem Messi, os rivais, como o Brasil, passam a ter mais chances? Turista em Buenos Aires, o engenheiro brasileiro Paulo Roberto Braga, de 28 anos, que tentou ir ao jogo.
6: A seleção argentina e o futebol perde muito, mas ainda assim, continua com um time muito forte, tem um time muito conjunto, tem muita confiança. Em relação ao Brasil, é uma vantagem que é diminuída, porque você tem um cara, um gênio a menos, porém ainda é muito grande a diferença, porque a seleção brasileira praticamente não existe.
1: Nas imediações do estádio, o publicitário brasileiro Guilherme Tagnin também acha que, mesmo sem Messi, a seleção argentina continua à frente do Brasil.
7: Hoje a Argentina perde um pilar principal, mas a Argentina ainda continua jogando como um coletivo conciso, diferente do Brasil. O Brasil, a gente não joga em conjunto, a gente tem um jogador que tenta decidir por todos. Então ainda a Argentina continua na vantagem sobre o Brasil, mesmo com a saída do Messi.
1: No final da partida, no meio do campo de jogo, Messi pegou o microfone e falou... falou à multidão no estádio e ao país em geral. Disse que deixar a seleção argentina será uma dor muito grande.
8: Até nos piores momentos que hemos passado e lo he tenido.
3: Até nos piores momentos que atravessamos, eu nunca deixei de lutar, de dar o máximo, de querer estar presente sempre. O fato de não estar mais será uma dor muito grande. Eu juro que gostaria de estar a minha vida toda, porque jogar na seleção argentina é o mais bonito que se pode ter, é o mais bonito que pode te acontecer.
1: Messi brincou dizendo que nunca falou tanto e que esticava o discurso porque não queria deixar o gramado. Reconheceu que este era o dia mais triste da sua carreira e que sentiria saudades.
3: Nesse estádio, eu vivi um dos dias mais felizes da minha carreira, quando voltamos a jogar a primeira partida depois da Copa do Mundo. Hoje, novamente aqui, seguramente é a vez de viver o dia mais triste da minha carreira, quando eu digo adeus à seleção, adeus a todos vocês. Vou sentir saudades de vocês, vou sentir saudades de defender as cores da seleção.
1: Com 208 jogos pela Argentina, Messi marcou 126 gols, o maior artilheiro da seleção. De Buenos Aires, Márcio Rezende para a RFI.
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11: Bonjour, je m'appelle Alexandra, j'ai 28 ans, je viens de la Slovaquie et ça fait un an que je suis à Paris. Depuis mon arrivée à Paris, j'ai remarqué que le repas du midi est très important et les gens prennent beaucoup de temps pour apprécier le repas. Et pourquoi c'est aussi important en France?
12: Hoje estou com Alexandra, uma jovem estudante eslovaca. Ela não entende por que na França o almoço é uma refeição tão importante. Vamos até a cervejaria Molar em frente à estação Saint-Lazare.
13: Bonjour.
14: Mesdames, bonjour.
13: On peut s'installer pour déjeuner?
14: Oui, allez-y, bien sûr.
13: Merci beaucoup. Alors Alexandra, ça te plaît cet endroit?
11: C'est très joli, il y a la décoration en mosaïque, en marbre. C'est très ancien, très élégant, c'est très chic.
12: A cervejaria Molar foi inaugurada em 1895. O interior é super chique, com uma decoração Art Nouveau.
15: Bonjour, monsieur.
16: Alors, effectivement, les 6 huîtres de clair.
15: 6 fines de clair, d'accord. Le homard, vous le souhaitez comment?
16: Le homard. Grillé, terminant, que vous conseillez?
15: Moi, personnellement, grillé.
12: Olha só esse senhor na mesa ao lado. Muito elegante.
15: Parce que Thermidor, il y a plein de sauces.
16: Et puis, mettez-moi le demi-muscadet.
15: Une demi-muscadet?
16: De une bouteille.
15: Oui. Est-ce que vous souhaitez de l'eau à table, monsieur?
16: Non, c'est pas complet.
15: D'accord. Je vous remercie.
12: Ele pediu ostras, uma lagosta grelhada, um homard grillé e vinho branco. E tudo isso para um simples almoço.
17: Beatrice,
15: oui?
17: Um café Malchaud para mim, s'il vous plaît.
15: D'accord.
12: Esse é o senhor Malchaud, o gerente da cervejaria. Ele vai responder as perguntas da Alexandra.
11: Bonjour.
17: Bonjour.
11: Est-ce que vous pouvez me dire plus sur la brasserie Molard?
17: Historiquement, c'était un endroit qui appartenait à des marchands de bière et qui étaient là pour y couler les bières qu'ils fabriquaient eux-mêmes.
12: Une brasserie, une cervejaria, originalmente era um lugar onde se fabricava e se vendia cerveja.
11: J'ai remarqué qu'à Paris, on a aussi des restaurants, des bistrots et les brasseries où on peut manger.
17: Oui.
11: Est-ce que vous pouvez m'expliquer quelle est la différence entre chacun?
17: Pour faire la différence entre une brasserie et un restaurant, une brasserie est un établissement qui est ouvert en continu. Par exemple, chez Molard, on ouvre à midi et nous prenons la dernière commande à minuit et demi. Cela veut dire que vous pouvez manger à toute heure, entre midi et minuit et demi.
12: Na França, as cervejarias servem refeições a qualquer hora, a partir de meio-dia até meia-noite e meia.
17: À 15h, vous pouvez manger un plateau de fruits de mer. À 16h, vous pouvez manger une solmenière. À 17h, un steak tartare. À 18h, une entrecôte. À minuit, une soupe à l'oignon gratinée. Un restaurant, lui, va certainement être fermé après une certaine heure, vers 2h, 3h. Il va réouvrir vers 18h ou 19h. Ça dépend.
12: Interessante. Na França, os restaurantes fecham logo depois do almoço para reabrirem somente na hora do jantar, menos as cervejarias.
11: Pour les Français, c'est très typique qu'à l'heure de déjeuner, ils abandonnent tout et ils vont manger. pourquoi c'est aussi sacré d'apprécier le repas de midi?
17: D'abord, en France, on aime manger. Ça fait partie de la culture française. Et le déjeuner, c'est important. Le déjeuner, c'est une coupure dans la journée de travail.
12: Na França, o almoço, le déjeuner, é coisa sagrada. E em Paris, os restaurantes ficam cheíssimos entre meio-dia e duas horas.
17: Bien boire, bien manger sont des facteurs essentiels au bien-être. Et peut-être que c'est ce que viennent chercher les Français pendant la pause déjeuner.
12: A hora do almoço é uma pausa importante em um dia de trabalho, um bom momento para relaxar.
11: Est-ce que la clientèle change pendant la journée si les clients sont différents le midi et le soir?
17: Il faut savoir que le quartier Saint-Lazare, c'est un grand quartier d'affaires. Des banques, des assurances, des sociétés publiques, qui fait que le midi, il y a essentiellement une clientèle d'affaires.
12: Um dia típico na cervejaria Molar começa ao meio-dia, essencialmente com almoços de negócios, les déjeuners d'affaires.
17: Alors ceux qui viennent dans les restaurants le soir, il y a un côté loisir, un côté plaisir. Donc le soir, vous avez entre autres des sorties de spectacle par exemple. Les personnes viennent vers 22h30, 23h30 pour dîner, voire souper.
12: À noite, são turistas ou parisienses que vêm para um dîner, jantar descontraído, ou então após o cinema ou o teatro para uma ceia, le souper.
17: Et le week-end ou les jours fériés, vous avez la clientèle de famille traditionnelle française qui sortent en famille pour les jours fériés, pour les fêtes religieuses. C'est une autre catégorie de clientèle.
12: E nos fins de semana, são os tradicionais almoços de família que duram a tarde inteira.
13: Alexandra, on va commander?
11: On va commander.
12: Eu já estou ficando com fome. Vamos pedir nosso almoço?
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9: O programa brasileiro da Rádio França Internacional está chegando ao fim, com produção técnica de David Bourquet e apresentação de Lúcia Mizio. 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
9: Paris, 11 de outubro de 2026. Estes são os destaques deste domingo. O aeroporto internacional de Riad, na Arábia Saudita, permanece fechado depois que um ataque atribuído aos combatentes Houthis matou pelo menos 12 pessoas e feriu mais de 300. Os rebeldes advertiram os viajantes a não utilizarem os aeroportos sauditas. O presidente americano, Donald Trump, declarou que o ataque é inaceitável. O secretário-geral da ONU, Antônio Guterres, disse ter ficado profundamente chocado. O bombardeio foi o mais letal em quase 11 anos na Arábia Saudita, aliada dos Estados Unidos na região. O presidente americano, Donald Trump, afirmou neste sábado que o líder russo, Vladimir Putin, gostaria de fechar um acordo para encerrar a guerra com a Ucrânia e acusou o presidente ucraniano, Volodymyr Zelensky, de resistir a um compromisso. Trump disse ainda que é melhor Zelensky parar de atacar as refinarias de petróleo russas. As declarações foram dadas horas depois de o presidente dos Estados Unidos criticar duramente o líder ucraniano e dizer que é hora de a Ucrânia ter um novo presidente devido à incapacidade de Zelensky de acabar com a guerra. A justiça indiana ordenou a libertação dos líderes do movimento das baratas, detidos na véspera antes de uma manifestação que foi reprimida pela polícia contra uma reforma eleitoral. Os três líderes foram soltos sob a condição de não perturbarem a ordem pública durante um ano. Mas os organizadores dos protestos já convocaram novos atos nos próximos dias. O Partido das Baratas exige o abandono de uma reforma que prejudica o voto de minorias e fortalece o partido do governo de Narendra Modi. O furacão Isaías, rebaixado neste sábado para a categoria ciclone pós-tropical, deixou pelo menos 4 mortos após tocar o solo na costa americana do Golfo do México, com chuvas intensas e fortes ventos de até 165 km por hora. Mais de 600 mil residências ficaram sem luz na Flórida, Alabama e Geórgia. Já o Nepal enfrenta uma nova cheia de um rio na região central do país, causada por um deslizamento de terra em Gorka, a 100 quilômetros da capital, Katmandu. Várias casas e infraestruturas foram levadas pelas águas. As autoridades nepalesas incitaram os moradores de vilarejos da região a buscarem abrigo. Continue acompanhando as notícias no nosso site rfibrasil.com e um ótimo dia a todos. Bom dia, são 11 horas e 30 minutos em Paris, 6:30 em Brasília. 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
9: Tempo nublado na capital francesa, 12 graus. Confira os principais destaques deste domingo, 11 de outubro de 2026. Ataque de rebeldes Houthis mata 12 pessoas e interrompe operações no principal aeroporto da Arábia Saudita. Donald Trump volta a defender Vladimir Putin e reitera que Zelensky não quer acordo para o fim da guerra na Ucrânia. Líderes de manifestações contra o governo da Índia são soltos. Essas e outras notícias a seguir. O aeroporto internacional de Riad, na Arábia Saudita, permanece fechado neste domingo, depois que um ataque atribuído aos combatentes Houthis matou pelo menos 12 pessoas e feriu 309 neste sábado. Os rebeldes advertiram os viajantes a não utilizarem os aeroportos sauditas. O presidente americano, Donald Trump, declarou que o ataque é inaceitável. O secretário-geral da ONU, Antônio Guterres, disse ter ficado profundamente chocado. O bombardeio foi o mais letal em quase 11 anos na Arábia Saudita, aliada dos Estados Unidos na região. 4 sauditas e 8 estrangeiros, incluindo um americano, estão entre os mortos, informou a Autoridade de Aviação Civil do país em um comunicado. A coalizão militar, liderada por Riad, em apoio ao governo do Iêmen, prometeu responder com firmeza ao que classificou como um crime de guerra cometido pelos combatentes Houthis, apoiados pelo Irã. A presidente da Comissão Europeia, Ursula von der Leyen, advertiu para uma escalada perigosa na região. O presidente americano, Donald Trump, afirmou neste sábado que o líder russo, Vladimir Putin, gostaria de fechar um acordo para encerrar a guerra com a Ucrânia e acusou o presidente ucraniano, Volodymyr Zelensky, de resistir a um compromisso. Trump afirmou ainda que é melhor Zelensky parar de atacar as refinarias de petróleo russas. As declarações foram dadas horas depois de o presidente dos Estados Unidos criticar duramente o líder ucraniano. Detalhes com Ana Carolina Pelis.
18: Donald Trump afirmou que era hora de a Ucrânia ter um novo presidente, devido à incapacidade de Volodymyr Zelensky de acabar com a guerra. Diante de jornalistas na Casa Branca, o presidente americano também condenou os ataques ucranianos a refinarias russas que, segundo ele, apenas agravam o problema global de escassez de diesel. Pouco depois, Kirill Dmitriev, enviado especial do Kremlin para a cooperação econômica, saudou as declarações de Donald Trump, dizendo que elas eram icônicas e históricas. As declarações de Trump foram feitas um dia após o anúncio de um acordo controverso entre Moscou e Washington para a compra em massa de diesel russo. Os preços dos combustíveis nos Estados Unidos dispararam com a guerra no Irã. O acordo com o Kremlin é visto como uma forma de aliviar parcialmente a situação dos consumidores americanos a menos de um mês das eleições de meio de mandato nos Estados Unidos.
9: A justiça indiana ordenou a libertação dos líderes do movimento das baratas, detidos na véspera, antes de uma manifestação reprimida pela polícia contra uma reforma eleitoral. Os três líderes foram soltos sob a condição de não perturbarem a ordem pública durante um ano. Mas pelas redes sociais, os organizadores dos protestos convocaram novos atos nos próximos dias. Um deles, Dipki, afirmou que o primeiro-ministro indiano, Narendra Modi, envergonha a Índia. O Partido das Baratas exige a renúncia do presidente da Comissão Eleitoral do país e o abandono de uma reforma que prejudica o voto de minorias e fortalece o partido do governo. O furacão Isaías, rebaixado neste sábado para a categoria de ciclone pós-tropical, deixou pelo menos 4 mortos após tocar o solo na costa americana do Golfo do México, com chuvas intensas e fortes ventos de até 165 km por hora. Mais de 600 mil residências ficaram sem luz na Flórida, Alabama e Geórgia. Já o Nepal enfrenta uma nova cheia de um rio na região central do país, causada por um deslizamento de terra em Gorkha, a 100 quilômetros da capital, Katmandu. Várias casas e infraestruturas foram levadas pelas águas. As autoridades nepalesas incitaram os moradores de vilarejos da região a buscarem abrigo. Aqui na França, os eleitores de esquerda encerram neste domingo o primeiro turno das primárias social-democratas para a escolha do candidato que vai disputar as eleições presidenciais no país em 2027. O favorito entre 5 candidatos, o eurodeputado socialista Raphael Glucksmann, espera ser eleito já no primeiro turno. A votação se encerra às 18 horas deste domingo, 13 horas em Brasília, e os resultados devem ser conhecidos na sequência. Continue acompanhando as notícias com a RFI.
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9: Bom dia, você ouve a Rádio França Internacional em português do Brasil. Nessa segunda parte do programa, voltamos a ouvir o programa de saúde. Estudos sugerem que as canetas emagrecedoras poderiam ajudar no tratamento de alguns tipos de câncer. Depois, no esporte, lembramos como foi a despedida emocionante de Lionel Messi da seleção argentina, com quem conquistou um título mundial na Copa de 2022. Por fim, mais um episódio do curso de francês da RFI. Mas antes de tudo isso, nos destaques da imprensa francesa, as revistas semanais analisam as manifestações estudantis aqui no país e constatam que a crise atual do ensino expõe os limites do modelo social francês.
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20: As revistas semanais francesas analisam o fim do modelo econômico do país e o agravamento da crise fiscal. Destacam como o endividamento compromete os serviços públicos e afeta os jovens. Segundo Le Point, a França tornou-se o novo doente da Europa. A dívida pública já supera 3 trilhões e meio de euros, equivalente a 119% do PIB. Os juros devem ultrapassar 90 bilhões de euros em 2027, superando o orçamento da educação nacional. A publicação retrata décadas de concessões fiscais para adiar reformas estruturais. Esse quadro alimenta um clima social instável, marcado também por protestos estudantis. Já L'Express classifica a crise como uma bomba de fragmentação que atinge os serviços públicos e os contribuintes. A revista destaca que os déficits contínuos dificultam o cumprimento das regras europeias. Na educação, aponta os impasses provocados pela meta de levar 80% dos jovens ao final do ensino médio. Pesquisa do Instituto IFOP revela que 78% dos professores consideram que essa expansão desvalorizou o diploma e acirrou a competição no ensino superior. Por sua vez, Lopes foca a mobilização dos estudantes nas periferias. A revista denuncia a falta de professores e a precariedade das escolas em um contexto de queda de gasto por aluno. Citando estudo da consultoria Terra Nova, o semanário adverte que um colapso fiscal atingiria gravemente os mais pobres. O relatório lembra que a estabilidade do Estado representa o patrimônio daqueles que não têm patrimônio.
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2: Olá e sejam bem-vindos ao nosso programa Saúde em Dia. Os análogos de GLP-1 revolucionaram o tratamento do diabetes tipo 2 e da obesidade, mas seu uso vem sendo deturpado por pacientes sem diagnóstico que buscam apenas emagrecer. Segundo dados divulgados em fevereiro pela Anvisa, desde 2018 foram registradas 65 notificações de morte que estariam associadas às canetas injetáveis. A semaglutida, liraglutida, dulaglutida e tirzepatida são moléculas que controlam o apetite, a sensação de saciedade e o nível de glicose no sangue, facilitando o emagrecimento, mesmo sem excesso de peso. O uso estético das canetas é o tema de um estudo internacional conduzido pelos pesquisadores Fernanda Scagliuzzi, coordenadora do Grupo de Pesquisa em Alimentação, Corporalidades e Cultura, e de Bruno Gualano, do Centro de Medicina do Estilo de Vida das Faculdades de Medicina e de Saúde Pública da Universidade de São Paulo. A pesquisa teve a participação de especialistas do Brasil, Estados Unidos, Dinamarca e Japão, e alerta para a economia moral da magreza.
21: O Brasil é um país em que a pressão estética pela magreza e a gordofobia são muito fortes e muito violentas. Então, mesmo uma pessoa que teria o seu peso classificado medicamente como normal, essa pessoa sofre em função do corpo e ela sente necessidade de usar esse medicamento.
2: No Paraguai, esses medicamentos podem ser comprados sem receita nas farmácias e até em camelôs. No Brasil, algumas farmácias de manipulação fabricam os remédios sem o controle necessário da Anvisa.
21: A gente está fazendo um estudo sobre esteroides anabolizantes e a gente começou a perceber que esses grupos de WhatsApp e Telegram que vendiam esteroides anabolizantes também estavam vendendo essas canetas.
2: Em um relatório publicado no ano passado, a Organização Mundial da Saúde alerta que mais estudos são necessários para avaliar o uso a longo prazo dos análogos do GLP-1.
21: A gente não tem estudos que mostram o que acontece quando as pessoas tomam esses medicamentos por 20, 30, 40, 50 anos. Então, é uma mensagem que ela é muito lucrativa para os endócrinos e vão conseguir com isso um cliente cativo, né? Vai depender o resto da vida da prescrição deles, e é muito lucrativa para a indústria farmacêutica.
2: Em seu dia a dia no consultório em São Paulo, a endocrinologista Vanessa Santa Rosa, especialista pela Escola Paulista de Medicina, Unifesp, recebe com frequência pacientes que pedem receita para comprar esses medicamentos sem indicação. Além do diabetes e da obesidade, ela explica que os remédios são recomendados apenas para pacientes que têm sobrepeso leve ou moderado, com fatores de risco associados, como colesterol, aumento de triglicérides ou hipertensão. Os análogos de GLP-1 também foram aprovados para uso na apneia do sono, e a semaglutida agora pode ser usada contra a esteatose hepática, que é o aumento da gordura no fígado.
22: Então, são basicamente essas indicações: obesidade, diabetes, sobrepeso com comorbidades associadas ao excesso de peso, a síndrome da apneia do sono e a esteatose hepática. Fora desses contextos, o uso desses remédios realmente a gente considera inadequado e potencialmente prejudicial.
2: O uso estético é proibido e fora de questão, apesar da pressão de alguns pacientes, diz Vanessa.
22: Nós, como médicos, devemos ser os primeiros a alertar os pacientes de que ele tem ou não indicação de uso, que trata-se de um remédio e não de um produto comercial, estético, que pode ser usado sem risco. É uma medicação. Isso que eu estou falando para você não é uma opinião pessoal ou a minha prática no consultório. É o consenso dos especialistas, e eu faço parte disso. É óbvio que existe, sim, profissionais e profissionais, mas aí eu considero que é uma falha de formação, né? Aí a gente cairia em outros problemas. Um monte de universidades sendo abertas, sem critérios, sem qualidade de ensino, e formando profissionais com qualidade técnica não condizente com o que a nossa profissão prega.
2: 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Obrigada pela audiência e até a próxima semana.

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1: Tristeza pela despedida, alegria por ter visto um dos melhores jogadores da história, gratidão pelos títulos, angústia pelo vácuo. Mais de 85 mil torcedores no estádio Monumental de Núñez, aqui em Buenos Aires, viveram horas de sentimentos contraditórios. O adversário da Argentina foi a desconhecida seleção de Benin. Para muitos, um amistoso que não estava ao nível de Lionel Messi. Mas qual rival poderia estar à altura? Foi o jogador argentino que mais partidas disputou pela seleção, que mais gols marcou e que mais títulos conquistou. 79 dias depois de disputar a sua terceira final de Copa do Mundo, Messi se despediu da seleção e dos argentinos. O engenheiro Joaquim González, de 31 anos, viajou 900 quilômetros da cidade de Corrientes para ver Messi pela primeira vez, justamente no seu último jogo pela seleção.
2: Meu sentimento é felicidade.
3: O meu sentimento é de felicidade. Felicidade porque Messi tenha sido argentino, porque o maior jogador da história tenha sido do nosso país, que tenha sido campeão de tudo conosco. É só felicidade. Esta é a primeira vez que eu assisto no estádio, então é também muita emoção para mim.
1: Os portões do estádio se abriram 4 horas antes do jogo para conter a ansiedade de uma das torcidas mais vibrantes do mundo. 2 horas e meia antes da partida começaram shows musicais. O ambiente lembrou o da recente Copa do Mundo, na qual o Messi, de 39 anos, jogou em grande estilo e foi um exemplo de determinação. O policial Pablo Heredia, de 25 anos, viajou 1.300 quilômetros da cidade de Tucumã.
4: Atualmente é o melhor jogador do mundo e a partir de agora é um herói argentino. Ele nos ensinou a confiar, a acreditar e nos ensinou com o exemplo. Não nos ensinou com as palavras, mas com o exemplo, tanto como pessoa quanto como jogador. Ele fala pouco e mostra muito. É isso que temos de seguir.
5: Habla pouco e mostra muito.
1: O professor de educação física, Matias Gonçalves, de 30 anos, também veio de Tucumã. Veio desabafar a sua tristeza pelo adeus. Matias tinha 10 anos quando Messi jogou a sua primeira Copa do Mundo. A despedida de Messi é também a despedida de Matias, da sua infância, da sua adolescência, daqueles anos em que Messi alegrou um país.
5: E é uma tristeza grande.
3: Sinto uma tristeza grande. Realmente, para mim, é triste que o Messi não jogue mais com a seleção. Triste, tristíssimo. Durante toda a minha vida, quando assisti à seleção, vi o Messi. Não tenho recordação de uma seleção argentina sem o Messi. Acaba uma fase da minha vida porque eu não conheço o futebol sem Messi. É isso, é triste.
1: Messi deixa a seleção 21 anos depois da sua estreia. Nos últimos 12, levou a Argentina a 3 finais do mundo e ganhou uma. Para os argentinos, o melhor jogador da história passa a ser uma lenda viva. Para o advogado Christian Kalmanach, de 32 anos, a verdadeira dimensão de Messi na história ainda está por ser calculada.
4: Messi é o maior que eu vi na minha vida. Nunca vi algo maior. Não haverá outro igual. É o único e irrepetível. E vai passar a ser um super-herói. Acho que as coisas só são compreendidas depois de um tempo. Acredito que a imagem dele vai crescer com o tempo e será ainda maior do que agora.
0: Com o transcurso do tempo.
1: Aos 10 minutos de jogo, o estádio aplaudiu em homenagem ao camisa 10. Logo depois, viriam os 3 gols da Argentina na vitória sobre Benin, que não marcou. Mas agora, sem Messi, os rivais, como o Brasil, passam a ter mais chances? Turista em Buenos Aires, o engenheiro brasileiro Paulo Roberto Braga, de 28 anos, que tentou ir ao jogo.
6: A seleção argentina e o futebol perde muito, mas ainda assim, continua com um time muito forte, tem um time muito conjunto, tem muita confiança. Em relação ao Brasil, é uma vantagem que é diminuída, porque você tem um cara, um gênio a menos, porém ainda é muito grande a diferença, porque a seleção brasileira praticamente não existe.
1: Nas imediações do estádio, o publicitário brasileiro Guilherme Tagnin também acha que, mesmo sem Messi, a seleção argentina continua à frente do Brasil.
7: Hoje a Argentina perde um pilar principal, mas a Argentina ainda continua jogando como um coletivo conciso, diferente do Brasil. O Brasil, a gente não joga em conjunto, a gente tem um jogador que tenta decidir por todos. Então ainda a Argentina continua na vantagem sobre o Brasil, mesmo com a saída do Messi.
1: No final da partida, no meio do campo de jogo, Messi pegou o microfone e falou... falou à multidão no estádio e ao país em geral. Disse que deixar a seleção argentina será uma dor muito grande.
8: Até nos piores momentos que hemos passado e lo he tenido.
3: Até nos piores momentos que atravessamos, eu nunca deixei de lutar, de dar o máximo, de querer estar presente sempre. O fato de não estar mais será uma dor muito grande. Eu juro que gostaria de estar a minha vida toda, porque jogar na seleção argentina é o mais bonito que se pode ter, é o mais bonito que pode te acontecer.
1: Messi brincou dizendo que nunca falou tanto e que esticava o discurso porque não queria deixar o gramado. Reconheceu que este era o dia mais triste da sua carreira e que sentiria saudades.
3: Nesse estádio, eu vivi um dos dias mais felizes da minha carreira, quando voltamos a jogar a primeira partida depois da Copa do Mundo. Hoje, novamente aqui, seguramente é a vez de viver o dia mais triste da minha carreira, quando eu digo adeus à seleção, adeus a todos vocês. Vou sentir saudades de vocês, vou sentir saudades de defender as cores da seleção.
1: Com 208 jogos pela Argentina, Messi marcou 126 gols, o maior artilheiro da seleção. De Buenos Aires, Márcio Rezende para a RFI.
0: Parlez-vous Paris?
9: Parlez-vous Paris?
10: Parlez-vous Paris?
11: Bonjour, je m'appelle Alexandra, j'ai 28 ans, je viens de la Slovaquie et ça fait un an que je suis à Paris. Depuis mon arrivée à Paris, j'ai remarqué que le repas du midi est très important et les gens prennent beaucoup de temps pour apprécier le repas. Et pourquoi c'est aussi important en France?
0: Hoje estou com a Alexandra, uma jovem estudante eslovaca. Ela não entende por que na França o almoço é uma refeição tão importante. Vamos até a cervejaria Molar em frente à estação Saint-Lazare. Bonjour.
12: Mesdames, bonjour.
0: On peut s'installer pour déjeuner?
12: Oui, allez-y, merci.
0: Merci beaucoup. Alors Alexandra, ça te plaît cet endroit?
11: C'est très joli, il y a la décoration en mosaïque, en marbre. C'est très ancien, très élégant, c'est très chic.
0: A cervejaria Molar foi inaugurada em 1895. O interior é super chique, com uma decoração Art Nouveau.
13: Bonjour, monsieur.
14: Alors, effectivement, les 6 huîtres de clair.
13: 6 fines de clair, d'accord. Le homard, vous le souhaitez comment?
14: Le homard. Grillé, thermidor, que vous conseillez?
13: Moi, personnellement, grillé.
0: Olha só esse senhor na mesa ao lado. Muito elegante.
13: Parce que thermidor, il y a plein de sauces.
14: Et puis, mettez-moi le demi-muscadet.
13: Une demi-muscadet?
14: Une bouteille.
13: Oui. Est-ce que vous souhaitez de l'eau à table, monsieur?
14: Non, c'est pas complet.
13: D'accord. Je vous remercie.
0: Ele pediu ostras, uma lagosta grelhada, um homard grillé e vinho branco. E tudo isso para um simples almoço.
15: Beatrice?
13: Oui?
15: Um café mal chaud pour moi, s'il vous plaît.
13: D'accord.
0: Esse é o senhor Malchaud, o gerente da cervejaria. Ele vai responder as perguntas da Alexandra.
11: Bonjour.
15: Bonjour.
11: Est-ce que vous pouvez me dire plus sur la brasserie Molard?
15: Historiquement, c'était un endroit qui appartenait à des marchands de bière et qui étaient là pour y couler les bières qu'ils fabriquaient eux-mêmes.
0: Une brasserie, une cervejaria, originalmente era um lugar onde se fabricava e se vendia cerveja.
11: J'ai remarqué qu'à Paris, on a aussi des restaurants, des bistrots et les brasseries où on peut manger. Oui. Est-ce que vous pouvez m'expliquer quelle est la différence entre chacun?
15: Pour faire la différence entre une brasserie et un restaurant, une brasserie est un établissement qui est ouvert en continu. Par exemple, chez Molard, on ouvre à midi et nous prenons la dernière commande à minuit et demi. Cela veut dire que vous pouvez manger à toute heure, entre midi et minuit et demi.
0: Na França, as cervejarias servem refeições a qualquer hora, a partir de meio-dia até meia-noite e meia.
15: À 15h, vous pouvez manger un plateau de fruits de mer. À 16h, vous pouvez manger une solmenière. À 17h, un steak tartare. À 18h, une entrecôte. À minuit, une soupe à l'oignon gratinée. Un restaurant, lui, va certainement être fermé après une certaine heure, vers 2h, 3h. Il va réouvrir vers 18h ou 19h. Ça dépend.
0: Interessante. Na França, os restaurantes fecham logo depois do almoço para reabrirem somente na hora do jantar, menos as cervejarias.
11: Pour les Français, c'est très typique qu'à l'heure de déjeuner, ils abandonnent tout et ils vont manger. pourquoi c'est aussi sacré d'apprécier le repas de midi?
15: D'abord, en France, on aime manger. Ça fait partie de la culture française. Et le déjeuner, c'est important. Le déjeuner, c'est une coupure dans la journée de travail.
9: Na França, o almoço, le déjeuner, é coisa sagrada. E em Paris, os restaurantes ficam cheíssimos entre meio-dia e duas horas.
15: Bien boire, bien manger sont des facteurs essentiels au bien-être. Et peut-être que c'est ce que viennent chercher les Français pendant la pause déjeuner.
9: A hora do almoço é uma pausa importante em um dia de trabalho, um bom momento para relaxar.
11: Est-ce que la clientèle change pendant la journée si les clients sont différents le midi et le soir?
15: Faut savoir que...

0: ou então após o cinema ou o teatro para uma ceia, le souper.
1: Et le week-end ou les jours fériés, vous avez la clientèle de famille traditionnelle française qui sortent en famille pour les jours fériés, pour les fêtes religieuses. C'est une autre catégorie de clientèle.
0: E nos fins de semana são os tradicionais almoços de família que duram a tarde inteira.
2: Alexandra, on va commander?
3: On va commander.
0: Eu já estou ficando com fome. Vamos pedir nosso almoço?
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5: O programa brasileiro da Rádio França Internacional está chegando ao fim, com produção técnica de David Bourquet e apresentação de Lúcia Mizzi. Eu fique agora com um resumo das notícias.
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5: Paris, 11 de outubro de 2026. Estes são os destaques deste domingo. O aeroporto internacional de Riad, na Arábia Saudita, permanece fechado depois que um ataque atribuído aos combatentes Houthis matou pelo menos 12 pessoas e feriu mais de 300. Os rebeldes advertiram os viajantes a não utilizarem os aeroportos sauditas. O presidente americano, Donald Trump, declarou que o ataque é inaceitável. O secretário-geral da ONU, Antônio Guterres, disse ter ficado profundamente chocado. O bombardeio foi o mais letal em quase 11 anos na Arábia Saudita, aliada dos Estados Unidos na região. O presidente americano, Donald Trump, afirmou neste sábado que o líder russo, Vladimir Putin, gostaria de fechar um acordo para encerrar a guerra com a Ucrânia e acusou o presidente ucraniano, Volodymyr Zelensky, de resistir a um compromisso. Trump disse ainda que é melhor Zelensky parar de atacar as refinarias de petróleo russas. As declarações foram dadas horas depois de o presidente dos Estados Unidos criticar duramente o líder ucraniano e dizer que é hora de a Ucrânia ter um novo presidente devido à incapacidade de Zelensky de acabar com a guerra. A justiça indiana ordenou a libertação dos líderes do movimento das baratas, detidos na véspera antes de uma manifestação que foi reprimida pela polícia contra uma reforma eleitoral. Os três líderes foram soltos sob a condição de não perturbarem a ordem pública durante um ano. Mas os organizadores dos protestos já convocaram novos atos nos próximos dias. O Partido das Baratas exige o abandono de uma reforma que prejudica o voto de minorias e fortalece o partido do governo de Narendra Modi. O furacão Isaías, rebaixado neste sábado para a categoria ciclone pós-tropical, deixou pelo menos 4 mortos após tocar o solo na costa americana do Golfo do México, com chuvas intensas e fortes ventos de até 165 km por hora. Mais de 600 mil residências ficaram sem luz na Flórida, Alabama e Geórgia. Já o Nepal enfrenta uma nova cheia de um rio na região central do país, causada por um deslizamento de terra em Gorka, a 100 quilômetros da capital, Katmandu. Várias casas e infraestruturas foram levadas pelas águas. As autoridades nepalesas incitaram os moradores de vilarejos da região a buscarem abrigo. Continue acompanhando as notícias no nosso site rfibrasil.com e um ótimo dia a todos. Bom dia, são 11 horas e 30 minutos em Paris, 6 e meia em Brasília. 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
5: Tempo nublado na capital francesa, 12 graus. Confira os principais destaques deste domingo, 11 de outubro de 2026. Ataque de rebeldes Houthis mata 12 pessoas e interrompe operações no principal aeroporto da Arábia Saudita. Donald Trump volta a defender Vladimir Putin e reitera que Zelensky não quer acordo para o fim da guerra na Ucrânia. Líderes de manifestações contra o governo da Índia são soltos. Essas e outras notícias a seguir.

0: O aeroporto internacional de Riad, na Arábia Saudita, permanece fechado neste domingo, depois que um ataque atribuído aos combatentes Houthis matou pelo menos 12 pessoas e feriu 309 neste sábado. Os rebeldes advertiram os viajantes a não utilizarem os aeroportos sauditas. O presidente americano, Donald Trump, declarou que o ataque é inaceitável. O secretário-geral da ONU, Antônio Guterres, disse ter ficado profundamente chocado. O bombardeio foi o mais letal em quase 11 anos na Arábia Saudita, aliada dos Estados Unidos na região. 4 sauditas e 8 estrangeiros, incluindo um americano, estão entre os mortos, informou a Autoridade de Aviação Civil do país em um comunicado. A coalizão militar, liderada por Riad, em apoio ao governo do Iêmen, prometeu responder com firmeza ao que classificou como um crime de guerra cometido pelos combatentes Houthis, apoiados pelo Irã. A presidente da Comissão Europeia, Ursula von der Leyen, advertiu para uma escalada perigosa na região. O presidente americano, Donald Trump, afirmou neste sábado que o líder russo, Vladimir Putin, gostaria de fechar um acordo para encerrar a guerra com a Ucrânia e acusou o presidente ucraniano, Volodymyr Zelensky, de resistir a um compromisso. Trump afirmou ainda que é melhor Zelensky parar de atacar as refinarias de petróleo russas. As declarações foram dadas horas depois de o presidente dos Estados Unidos criticar duramente o líder ucraniano. Detalhes com Ana Carolina Pelis. I suggest they get a new leader
1: who can make a deal. Donald Trump afirmou que era hora de a Ucrânia ter um novo presidente, devido à incapacidade de Volodymyr Zelensky de acabar com a guerra. Diante de jornalistas na Casa Branca, o presidente americano também condenou os ataques ucranianos a refinarias russas que, segundo ele, apenas agravam o problema global de escassez de diesel. Pouco depois, Kirill Dmitriev, enviado especial do Kremlin para a cooperação econômica, saudou as declarações de Donald Trump, dizendo que elas eram icônicas e históricas. As declarações de Trump foram feitas um dia após o anúncio de um acordo controverso entre Moscou e Washington para a compra em massa de diesel russo. Os preços dos combustíveis nos Estados Unidos dispararam com a guerra no Irã. O acordo com o Kremlin é visto como uma forma de aliviar parcialmente a situação dos consumidores americanos a menos de um mês das eleições de meio de mandato nos Estados Unidos.
0: A justiça indiana ordenou a libertação dos líderes do movimento das baratas, detidos na véspera, antes de uma manifestação reprimida pela polícia contra uma reforma eleitoral. Os 3 líderes foram soltos sob a condição de não perturbarem a ordem pública durante um ano. Mas pelas redes sociais, os organizadores dos protestos convocaram novos atos nos próximos dias. Um deles, Dipki, afirmou que o primeiro-ministro indiano, Narendra Modi, envergonha a Índia. O Partido das Baratas exige a renúncia do presidente da Comissão Eleitoral do país e o abandono de uma reforma que prejudica o voto de minorias e fortalece o partido do governo. O furacão Isaías, rebaixado neste sábado para a categoria de ciclone pós-tropical, deixou pelo menos 4 mortos após tocar o solo na costa americana do Golfo do México, com chuvas intensas e fortes ventos de até 165 quilômetros por hora. Mais de 600 mil residências ficaram sem luz na Flórida, Alabama e Geórgia. Já o Nepal enfrenta uma nova cheia de um rio na região central do país, causada por um deslizamento de terra em Gorkha, a 100 quilômetros da capital, Katmandu. Várias casas e infraestruturas foram levadas pelas águas. As autoridades nepalesas incitaram os moradores de vilarejos da região a buscarem abrigo. Aqui na França, os eleitores de esquerda encerram neste domingo o primeiro turno das primárias social-democratas para a escolha do candidato que vai disputar as eleições presidenciais no país em 2027. O favorito entre 5 candidatos, o eurodeputado socialista Raphael Glucksmann, espera ser eleito já no primeiro turno. A votação se encerra às 18 horas deste domingo, 13 horas em Brasília, e os resultados devem ser conhecidos na sequência. Continue acompanhando as notícias com a RFI.
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0: Bom dia, você ouve a Rádio França Internacional em português do Brasil. Nessa segunda parte do programa, voltamos a ouvir o programa de saúde. Estudos sugerem que as canetas emagrecedoras poderiam ajudar no tratamento de alguns tipos de câncer. Depois, no esporte, lembramos como foi a despedida emocionante de Lionel Messi da seleção argentina, com quem conquistou um título mundial na Copa de 2022. Por fim, mais um episódio do curso de francês da RFI. Mas antes de tudo isso, nos destaques da imprensa francesa, as revistas semanais analisam as manifestações estudantis aqui no país e constatam que a crise atual do ensino expõe os limites do modelo social francês.
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5: As revistas semanais francesas analisam o fim do modelo econômico do país e o agravamento da crise fiscal. Destacam como o endividamento compromete os serviços públicos e afeta os jovens. Segundo Le Point, a França tornou-se o novo doente da Europa. A dívida pública já supera 3 trilhões e meio de euros, equivalente a 119% do PIB. Os juros devem ultrapassar 90 bilhões de euros em 2027, superando o orçamento da educação nacional. A publicação retrata décadas de concessões fiscais para adiar reformas estruturais. Esse quadro alimenta um clima social instável, marcado também por protestos estudantis. Já L'Express classifica a crise como uma bomba de fragmentação que atinge os serviços públicos e os contribuintes. A revista destaca que os déficits contínuos dificultam o cumprimento das regras europeias. Na educação, aponta os impasses provocados pela meta de levar 80% dos jovens ao final do ensino médio. Pesquisa do Instituto IFOP revela que 78% dos professores consideram que essa expansão desvalorizou o diploma e acirrou a competição no ensino superior. Por sua vez, Lopes foca a mobilização dos estudantes nas periferias. A revista denuncia a falta de professores e a precariedade das escolas em um contexto de queda de gasto por aluno. Citando estudo da consultoria Terra Nova, o semanário adverte que um colapso fiscal atingiria gravemente os mais pobres. O relatório lembra que a estabilidade do Estado representa o patrimônio daqueles que não têm patrimônio.
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6: Olá e sejam bem-vindos ao nosso programa Saúde em Dia. Os análogos de GLP-1 revolucionaram o tratamento do diabetes tipo 2 e da obesidade, mas seu uso vem sendo deturpado por pacientes sem diagnóstico que buscam apenas emagrecer. Segundo dados divulgados em fevereiro pela Anvisa, desde 2018 foram registradas 65 notificações de morte que estariam associadas às canetas injetáveis. A semaglutida, liraglutida, dulaglutida e tirzepatida são moléculas que controlam o apetite, a sensação de saciedade e o nível de glicose no sangue, facilitando o emagrecimento, mesmo sem excesso de peso. O uso estético das canetas é o tema de um estudo internacional conduzido pelos pesquisadores Fernanda Scagliuzzi, coordenadora do Grupo de Pesquisa em Alimentação, Corporalidades e Cultura, e de Bruno Gualano, do Centro de Medicina do Estilo de Vida das Faculdades de Medicina e de Saúde Pública da Universidade de São Paulo. A pesquisa teve a participação de especialistas do Brasil, Estados Unidos, Dinamarca e Japão e alerta para a economia moral da magreza.
7: O Brasil é um país em que a pressão estética pela magreza e a gordofobia são muito fortes e muito violentas. Então, mesmo uma pessoa que teria o seu peso classificado medicamente como normal, essa pessoa sofre em função do corpo e ela sente necessidade de usar esse medicamento.
6: No Paraguai, esses medicamentos podem ser comprados sem receita nas farmácias e até em camelôs. No Brasil, algumas farmácias de manipulação fabricam os remédios sem o controle necessário da Anvisa.
7: A gente está fazendo um estudo sobre esteroides anabolizantes e a gente começou a perceber que esses grupos de WhatsApp e Telegram que vendiam esteroides anabolizantes também estavam vendendo essas canetas.
6: relatório publicado no ano passado, a Organização Mundial da Saúde alerta que mais estudos são necessários para avaliar o uso a longo prazo dos análogos do GPL1.
7: A gente não tem estudos que mostram o que acontece quando as pessoas tomam esses medicamentos por 20, 30, 40, 50 anos. Então, é uma mensagem que ela é muito lucrativa para os endócrinos, que vão conseguir com isso um cliente cativo, né? Vai depender o resto da vida da prescrição deles, e é muito lucrativa para a indústria farmacêutica.
6: Em seu dia a dia no consultório em São Paulo, a endocrinologista Vanessa Santa Rosa, especialista pela Escola Paulista de Medicina, Unifesp, recebe com frequência pacientes que pedem receita para comprar esses medicamentos sem indicação. Além do diabetes e da obesidade, ela explica que os remédios são recomendados apenas para pacientes que têm sobrepeso leve ou moderado, com fatores de risco associados, como colesterol, aumento de triglicérides ou hipertensão. Os análogos de GPL1 também foram aprovados para uso na apneia do sono, e a semaglutida agora pode ser usada contra a esteatose hepática, que é o aumento da gordura no fígado.
8: Então, são basicamente essas indicações: obesidade, diabetes, sobrepeso com comorbidades associadas ao excesso de peso, a síndrome da apneia do sono e a esteatose hepática. Fora desses contextos, o uso desses remédios realmente a gente considera inadequado e potencialmente prejudicial.
6: O uso estético é proibido e fora de questão, apesar da pressão de alguns pacientes, diz Vanessa.
8: Nós, como médicos, devemos ser os primeiros a alertar os pacientes de que ele tem ou não indicação de uso, que trata-se de um remédio e não de um produto comercial, estético, que pode ser usado sem risco. É uma medicação. Isso que eu estou falando para você não é uma opinião pessoal ou a minha prática no consultório. É o consenso dos especialistas, e eu faço parte disso. É óbvio que existe, sim, profissionais e profissionais, mas aí eu considero que é uma falha de formação, né? Aí a gente cairia em outros problemas. Um monte de universidades sendo abertas sem critérios, sem qualidade de ensino, e formando profissionais com qualidade técnica não condizente com o que a nossa profissão prega.
6: Você ouviu Saúde em Dia. Obrigada pela audiência e até a próxima semana.

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1: Tristeza pela despedida, alegria por ter visto um dos melhores jogadores da história, gratidão pelos títulos, angústia pelo vácuo. Mais de 85 mil torcedores no estádio Monumental de Núñez, aqui em Buenos Aires, viveram horas de sentimentos contraditórios. O adversário da Argentina foi a desconhecida seleção de Benin. Para muitos, um amistoso que não estava ao nível de Lionel Messi. Mas qual rival poderia estar à altura? Foi o jogador argentino que mais partidas disputou pela seleção, que mais gols marcou e que mais títulos conquistou. 79 dias depois de disputar a sua terceira final de Copa do Mundo, Messi se despediu da seleção e dos argentinos. O engenheiro Joaquim González, de 31 anos, viajou 900 quilômetros da cidade de Corrientes para ver Messi pela primeira vez, justamente no seu último jogo pela seleção.
2: Meu sentimento é felicidade.
3: O meu sentimento é de felicidade. Felicidade porque Messi tenha sido argentino, porque o maior jogador da história tenha sido do nosso país, que tenha sido campeão de tudo conosco. É só felicidade. Esta é a primeira vez que eu assisto no estádio, então é também muita emoção para mim.
1: Os portões do estádio se abriram 4 horas antes do jogo para conter a ansiedade de uma das torcidas mais vibrantes do mundo. 2 horas e meia antes da partida começaram shows musicais. O ambiente lembrou o da recente Copa do Mundo, na qual o Messi, de 39 anos, jogou em grande estilo e foi um exemplo de determinação. O policial Pablo Heredia, de 25 anos, viajou 1.300 quilômetros da cidade de Tucumã.
4: Atualmente é o melhor jogador do mundo e a partir de agora é um herói argentino. Ele nos ensinou a confiar, a acreditar e nos ensinou com um exemplo. Não nos ensinou com as palavras, mas com um exemplo, tanto como pessoa quanto como jogador. Ele fala pouco e mostra muito. É isso que temos de seguir.
5: Habla pouco e mostra muito.
1: O professor de educação física, Matias Gonçalves, de 30 anos, também veio de Tucumã. Veio desabafar a sua tristeza pelo adeus. Matias tinha 10 anos quando Messi jogou a sua primeira Copa do Mundo. A despedida de Messi é também a despedida de Matias, da sua infância, da sua adolescência, daqueles anos em que Messi alegrou um país.
6: E é uma tristeza grande.
3: Sinto uma tristeza grande. Realmente, para mim, é triste que o Messi não jogue mais com a seleção. Triste, tristíssimo. Durante toda a minha vida, quando assisti à seleção, vi o Messi. Não tenho recordação de uma seleção argentina sem o Messi. Acaba uma fase da minha vida porque eu não conheço o futebol sem Messi. É isso, é triste.
1: Messi deixa a seleção 21 anos depois da sua estreia. Nos últimos 12, levou a Argentina 3 finais do mundo e ganhou uma. Para os argentinos, o melhor jogador da história passa a ser uma lenda viva. Para o advogado Christian Kalmanas, de 32 anos, a verdadeira dimensão de Messi na história ainda está por ser calculada.
4: Messi é o maior que eu vi na minha vida. Nunca vi algo maior. Não haverá outro igual. É único e irrepetível. E vai passar a ser um super-herói. Acho que as coisas só são compreendidas depois de um tempo. Acredito que a imagem dele vai crescer com o tempo e será ainda maior do que agora.
7: Com o transcurso do tempo.
1: Aos 10 minutos de jogo, o estádio aplaudiu em homenagem ao camisa 10. Logo depois, viriam os 3 gols da Argentina na vitória sobre Benin, que não marcou. Mas agora, sem Messi, os rivais, como o Brasil, passam a ter mais chances? Turista em Buenos Aires, o engenheiro brasileiro Paulo Roberto Braga, de 28 anos, que tentou ir ao jogo.
8: A seleção argentina e o futebol perde muito, mas ainda assim continua com um time muito forte, tem um time muito conjunto, tem muita confiança. E em relação ao Brasil, é uma vantagem que é diminuída, porque você tem um cara, um gênio a menos, porém ainda é muito grande a diferença, porque a seleção brasileira praticamente não existe.
1: Nas imediações do estádio, o publicitário brasileiro Guilherme Tagnin também acha que, mesmo sem Messi, a seleção argentina continua à frente do Brasil.
9: Hoje a Argentina perde um pilar principal, mas a Argentina ainda continua jogando como um coletivo conciso, diferente do Brasil. O Brasil, a gente não joga em conjunto, a gente tem um jogador que tenta decidir por todos. Então ainda a Argentina continua na vantagem sobre o Brasil, mesmo com a saída do Messi.
1: No final da partida, no meio do campo de jogo, Messi pegou o microfone e falou: falou à multidão no estádio e ao país em geral. Disse que deixar a seleção argentina será uma dor muito grande.
3: Até nos piores momentos que atravessamos, eu nunca deixei de lutar, de dar o máximo, de querer estar presente sempre. O fato de não estar mais será uma dor muito grande. Eu juro que gostaria de estar a minha vida toda, porque jogar na seleção argentina é o mais bonito que se pode ter, é o mais bonito que pode te acontecer.
1: Messi brincou dizendo que nunca falou tanto e que esticava o discurso porque não queria deixar o gramado. Reconheceu que este era o dia mais triste da sua carreira e que sentiria saudades.
3: Nesse estádio, eu vivi um dos dias mais felizes da minha carreira, quando voltamos a jogar a primeira partida depois da Copa do Mundo. Hoje, novamente aqui, seguramente é a vez de viver o dia mais triste da minha carreira, quando eu digo adeus à seleção, adeus a todos vocês. Vou sentir saudades de vocês, vou sentir saudades de defender as cores da seleção.
1: Com 208 jogos pela Argentina, Messi marcou 126 gols, o maior artilheiro da seleção. De Buenos Aires, Márcio Rezende para a RFI.
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12: Bonjour, je m'appelle Alexandra, j'ai 28 ans, je viens de la Slovaquie et ça fait un an que je suis à Paris. Depuis mon arrivée à Paris, j'ai remarqué que le repas du midi est très important et les gens prennent beaucoup de temps pour apprécier le repas. Et pourquoi c'est aussi important en France?
13: Hoje estou com a Alexandra, uma jovem estudante eslovaca. Ela não entende por que na França o almoço é uma refeição tão importante. Vamos até a cervejaria Molar em frente à estação Saint-Lazare. Bonjour.
14: Mesdames, bonjour.
13: On peut s'installer pour déjeuner?
14: Allez-y, bien sûr.
13: Merci beaucoup. Alors Alexandra, ça te plaît cet endroit?
12: C'est très joli, il y a la décoration en mosaïque, en marbre. C'est très ancien, très élégant, c'est très chic.
13: A cervejaria Molar foi inaugurada em 1895. O interior é super chique, com uma decoração Art Nouveau.
15: Bonjour, monsieur.
16: Alors, mettez-moi les 6 huîtres de clair.
15: 6 fines de clair, d'accord. Le homard, vous le souhaitez comment?
16: Le homard. Grillé, terminé, qu'est-ce que vous conseillez?
15: Moi, personnellement, grillé.
13: Olha só esse senhor na mesa ao lado. Muito elegante.
15: Au thermidor, il y a plein de sauces.
16: Et puis, mettez-moi bon, le demi-muscadet.
15: Une demi-muscadet?
16: Deux bouteilles.
15: Oui. Est-ce que vous souhaitez de l'eau à table, monsieur?
16: Non, c'est pas.
15: D'accord. Je vous remercie.
13: Ele pediu ostras, uma lagosta grelhada, um homard grillé e vinho branco. E tudo isso para um simples almoço.
17: Beatrice,
15: oui?
17: Un café mal chaud pour moi, s'il vous plaît.
15: D'accord.
13: Esse é o senhor Malchaud, o gerente da cervejaria. Ele vai responder às perguntas da Alexandra.
12: Bonjour.
17: Bonjour.
12: Est-ce que vous pouvez me dire plus sur la brasserie Molar?
17: Historiquement, c'était un endroit qui appartenait à des marchands de bière et qui étaient là pour y couler les bières qu'ils fabriquaient eux-mêmes.
13: Une brasserie, une cervejaria, originalement, era un lugar onde se fabricava e se vendia cerveja.
12: J'ai remarqué qu'à Paris, on a aussi des restaurants, des bistrots et les brasseries où on peut manger.
17: Oui.
12: Est-ce que vous pouvez m'expliquer quelle est la différence entre chacun?
17: Pour faire la différence entre une brasserie et un restaurant, une brasserie est un établissement qui est ouvert en continu. Par exemple, chez Molar, on ouvre à midi et nous prenons la dernière commande à minuit et demi. Cela veut dire que vous pouvez manger à toute heure entre midi et minuit et demi.
13: Na França, as cervejarias servem refeições a qualquer hora, a partir de meio-dia até meia-noite e meia.
17: À 15h, vous pouvez manger un plateau de fruits de mer. À 16h, vous pouvez manger une sole meunière. À 17h, un steak tartare. À 18h, une entrecôte. À minuit, une soupe à l'oignon gratinée. Un restaurant, lui, va certainement être fermé après une certaine heure, vers 2h, 3h. Il va réouvrir vers 18h ou 19h. Ça dépend.
13: Interessante. Na França, os restaurantes fecham logo depois do almoço para reabrirem somente na hora do jantar, menos as cervejarias.
12: Pour les Français, c'est très typique qu'à l'heure de déjeuner, ils abandonnent tout et ils vont manger. Pourquoi c'est aussi sacré d'apprécier le repas de midi?
17: D'abord, en France, on aime manger. Ça fait partie de la culture française. Et le déjeuner, c'est important. Le déjeuner, c'est une coupure dans la journée de travail.
13: Na França, o almoço, le déjeuner, é coisa sagrada. E em Paris, os restaurantes ficam cheíssimos entre meio-dia e duas horas.
17: Bien boire, bien manger sont des facteurs essentiels au bien-être. Et peut-être que c'est ce que viennent chercher les Français pendant la pause déjeuner.
13: A hora do almoço é uma pausa importante em um dia de trabalho, um bom momento para relaxar.
12: Est-ce que la clientèle change pendant la journée si les clients sont différents le midi et le soir?
17: Il faut savoir que le quartier Saint-Lazare, c'est un grand quartier d'affaires. Des banques, des assurances, des sociétés publiques, qui fait que le midi, il y a essentiellement une clientèle d'affaires.
13: Um dia típico na cervejaria Molar começa ao meio-dia, essencialmente com almoços de negócios, les déjeuners d'affaires.
17: Alors ceux qui viennent dans les restaurants le soir, il y a un côté loisir, un côté plaisir. Donc le soir, vous avez entre autres des sorties de spectacle par exemple. Les personnes viennent vers 22h30, 23h30 pour dîner, voire souper.
13: À noite, são turistas ou parisienses que vêm para um dîner, jantar descontraído, ou então após o cinema ou teatro para uma ceia, le souper.
17: Et le week-end ou les jours fériés, vous avez la clientèle de famille traditionnelle française qui sort en famille pour les jours fériés, pour les fêtes religieuses. C'est une autre catégorie de clientèle.
13: E nos fins de semana, são os tradicionais almoços de família que duram a tarde inteira.
10: Alexandra, on va commander?
12: On va commander.
13: Eu já estou ficando com fome. Vamos pedir nosso almoço?
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18: O programa brasileiro da Rádio França Internacional está chegando ao fim, com produção técnica de David Bourquet e apresentação de Lúcia Mise. Eu fique agora com um resumo das notícias.
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18: Paris, 11 de outubro de 2026. Estes são os destaques deste domingo. O aeroporto internacional de Riad, na Arábia Saudita, permanece fechado depois que um ataque atribuído aos combatentes Houthis matou pelo menos 12 pessoas e feriu mais de 300. Os rebeldes advertiram os viajantes a não utilizarem os aeroportos sauditas. O presidente americano, Donald Trump, declarou que o ataque é inaceitável. O secretário-geral da ONU, Antônio Guterres, disse ter ficado profundamente chocado. O bombardeio foi o mais letal em quase 11 anos na Arábia Saudita, aliada dos Estados Unidos na região. O presidente americano, Donald Trump, afirmou neste sábado que o líder russo, Vladimir Putin, gostaria de fechar um acordo para encerrar a guerra com a Ucrânia e acusou o presidente ucraniano, Volodymyr Zelensky, de resistir a um compromisso. Trump disse ainda que é melhor Zelensky parar de atacar as refinarias de petróleo russas. As declarações foram dadas horas depois de o presidente dos Estados Unidos criticar duramente o líder ucraniano e dizer que é hora de a Ucrânia ter um novo presidente devido à incapacidade de Zelensky de acabar com a guerra. A justiça indiana ordenou a libertação dos líderes do movimento das baratas, detidos na véspera antes de uma manifestação que foi reprimida pela polícia contra uma reforma eleitoral. Os três líderes foram soltos sob a condição de não perturbarem a ordem pública durante um ano. Mas os organizadores dos protestos já convocaram novos atos nos próximos dias. O Partido das Baratas exige o abandono de uma reforma que prejudica o voto de minorias e fortalece o partido do governo de Narendra Modi. furacão Isaías, rebaixado neste sábado para a categoria ciclone pós-tropical, deixou pelo menos 4 mortos após tocar o solo na costa americana do Golfo do México, com chuvas intensas e fortes ventos de até 165 km por hora. Mais de 600 mil residências ficaram sem luz na Flórida, Alabama e Geórgia. Já o Nepal enfrenta uma nova cheia de um rio na região central do país, causada por um deslizamento de terra em Gorka, a 100 quilômetros da capital, Katmandu. Várias casas e infraestruturas foram levadas pelas águas. As autoridades nepalesas incitaram os moradores de vilarejos da região a buscarem abrigo. Continue acompanhando as notícias no nosso site rfbrasil.com e um ótimo dia a todos. Bom dia, são 11 horas e 30 minutos em Paris, 6:30 em Brasília. 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
18: Tempo nublado na capital francesa, 12 graus. Confira os principais destaques deste domingo, 11 de outubro de 2026. Ataque de rebeldes Houthis mata 12 pessoas e interrompe operações no principal aeroporto da Arábia Saudita. Donald Trump volta a defender Vladimir Putin e reitera que Zelensky não quer acordo para o fim da guerra na Ucrânia. Líderes de manifestações contra o governo da Índia são soltos. Essas e outras notícias a seguir. O aeroporto internacional de Riad, na Arábia Saudita, permanece fechado neste domingo, depois que um ataque atribuído aos combatentes Houthis matou pelo menos 12 pessoas e feriu 309 neste sábado. Os rebeldes advertiram os viajantes a não utilizarem os aeroportos sauditas. O presidente americano, Donald Trump, declarou que o ataque é inaceitável. O secretário-geral da ONU, Antônio Guterres, disse ter ficado profundamente chocado. O bombardeio foi o mais letal em quase 11 anos na Arábia Saudita, aliada dos Estados Unidos na região. 4 sauditas e 8 estrangeiros, incluindo um americano, estão entre os mortos, informou a Autoridade de Aviação Civil do país em um comunicado. A coalizão militar, liderada por Riad, em apoio ao governo do Iêmen, prometeu responder com firmeza ao que classificou como um crime de guerra cometido pelos combatentes Houthis, apoiados pelo Irã. A presidente da Comissão Europeia, Ursula von der Leyen, advertiu para uma escalada perigosa na região. O presidente americano, Donald Trump, afirmou neste sábado que o líder russo, Vladimir Putin, gostaria de fechar um acordo para encerrar a guerra com a Ucrânia e acusou o presidente ucraniano, Volodymyr Zelensky, de resistir a um compromisso. Trump afirmou ainda que é melhor Zelensky parar de atacar as refinarias de petróleo russas. As declarações foram dadas horas depois de o presidente dos Estados Unidos criticar duramente o líder ucraniano. Detalhes com Ana Carolina Pelis.
20: Donald Trump afirmou que era hora de a Ucrânia ter um novo presidente, devido à incapacidade de Volodymyr Zelensky de acabar com a guerra. Diante de jornalistas na Casa Branca, o presidente americano também condenou os ataques ucranianos a refinarias russas que, segundo ele, apenas agravam o problema global de escassez de diesel. Pouco depois, Kirill Dmitriev, enviado especial do Kremlin para a cooperação econômica, saudou as declarações de Donald Trump, dizendo que elas eram icônicas e históricas. As declarações de Trump foram feitas um dia após o anúncio de um acordo controverso entre Moscou e Washington para a compra em massa de diesel russo. Os preços dos combustíveis nos Estados Unidos dispararam com a guerra no Irã. O acordo com o Kremlin é visto como uma forma de aliviar parcialmente a situação dos consumidores americanos a menos de um mês das eleições de meio de mandato nos Estados Unidos.
18: A justiça indiana ordenou a libertação dos líderes do movimento das baratas, detidos na véspera, antes de uma manifestação reprimida pela polícia contra uma reforma eleitoral. Os três líderes foram soltos sob a condição de não perturbarem a ordem pública durante um ano. Mas pelas redes sociais, os organizadores dos protestos convocaram novos atos nos próximos dias. Um deles, Dipki, afirmou que o primeiro-ministro indiano, Narendra Modi, envergonha a Índia. O Partido das Baratas exige a renúncia do presidente da Comissão Eleitoral do país e o abandono de uma reforma que prejudica o voto de minorias e fortalece o partido do governo. O furacão Isaías, rebaixado neste sábado para a categoria de ciclone pós-tropical, deixou pelo menos 4 mortos após tocar o solo na costa americana do Golfo do México, com chuvas intensas e fortes ventos de até 165 km por hora. Mais de 600 mil residências ficaram sem luz na Flórida, Alabama e Geórgia. Já o Nepal enfrenta uma nova cheia de um rio na região central do país, causada por um deslizamento de terra em Gorka, a 100 quilômetros da capital, Katmandu. Várias casas e infraestruturas foram levadas pelas águas. As autoridades nepalesas incitaram os moradores de vilarejos da região a buscarem abrigo. Aqui na França, os eleitores de esquerda encerram neste domingo o primeiro turno das primárias social-democratas para a escolha do candidato que vai disputar as eleições presidenciais no país em 2027. O favorito entre 5 candidatos, o eurodeputado socialista Raphael Glucksmann, espera ser eleito já no primeiro turno. A votação se encerra às 18 horas deste domingo, 13 horas em Brasília, e os resultados devem ser conhecidos na sequência. Continue acompanhando as notícias com a RFI.
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18: Bom dia, você ouve a Rádio França Internacional em português do Brasil. Nessa segunda parte do programa, voltamos a ouvir o programa de saúde. Estudos sugerem que as canetas emagrecedoras poderiam ajudar no tratamento de alguns tipos de câncer. Depois, no esporte, lembramos como foi a despedida emocionante de Lionel Messi da seleção argentina, com quem conquistou um título mundial na Copa de 2022. Por fim, mais um episódio do curso de francês da RFI. Mas antes de tudo isso, nos destaques da imprensa francesa, as revistas semanais analisam as manifestações estudantis aqui no país e constatam que a crise atual do ensino expõe os limites do modelo social francês.
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23: As revistas semanais francesas analisam o fim do modelo econômico do país e o agravamento da crise fiscal. Destacam como o endividamento compromete os serviços públicos e afeta os jovens. Segundo Le Point, a França tornou-se o novo doente da Europa. A dívida pública já supera 3,5 trilhões de euros, equivalente a 119% do PIB. Os juros devem ultrapassar 90 bilhões de euros em 2027, superando o orçamento da educação nacional. A publicação retrata décadas de concessões fiscais para adiar reformas estruturais. Esse quadro alimenta um clima social instável, marcado também por protestos estudantis. Já L'Express classifica a crise como uma bomba de fragmentação que atinge os serviços públicos e os contribuintes. A revista destaca que os déficits contínuos dificultam o cumprimento das regras europeias. Na educação, aponta os impasses provocados pela meta de levar 80% dos jovens ao final do ensino médio. Pesquisa do Instituto IFOP revela que 78% dos professores consideram que essa expansão desvalorizou o diploma e acirrou a competição no ensino superior. Por sua vez, Lopes foca a mobilização dos estudantes nas periferias. A revista denuncia a falta de professores e a precariedade das escolas em um contexto de queda de gasto por aluno. Citando estudo da consultoria Terra Nova, o semanário adverte que um colapso fiscal atingiria gravemente os mais pobres. O relatório lembra que a estabilidade do Estado representa o patrimônio daqueles que não têm patrimônio.
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4: Olá e sejam bem-vindos ao nosso programa Saúde em Dia. Os análogos de GLP-1 revolucionaram o tratamento do diabetes tipo 2 e da obesidade, mas seu uso vem sendo deturpado por pacientes sem diagnóstico que buscam apenas emagrecer. Segundo dados divulgados em fevereiro pela Anvisa, desde 2018 foram registradas 65 notificações de morte que estariam associadas às canetas injetáveis. A semaglutida, liraglutida, dulaglutida e tirzepatida são moléculas que controlam o apetite, a sensação de saciedade e o nível de glicose no sangue, facilitando o emagrecimento, mesmo sem excesso de peso. O uso estético das canetas é o tema de um estudo internacional conduzido pelos pesquisadores Fernanda Scagliuzzi, coordenadora do Grupo de Pesquisa em Alimentação, Corporalidades e Cultura, e de Bruno Gualano, do Centro de Medicina do Estilo de Vida das Faculdades de Medicina e de Saúde Pública da Universidade de São Paulo. A pesquisa teve a participação de especialistas do Brasil, Estados Unidos, Dinamarca e Japão, e alerta para a economia moral da magreza.
5: O Brasil é um país em que a pressão estética pela magreza e a gordofobia são muito fortes e muito violentas. Então, mesmo uma pessoa que teria o seu peso classificado medicamente como normal, essa pessoa sofre em função do corpo e ela sente necessidade de usar esse medicamento.
4: No Paraguai, esses medicamentos podem ser comprados sem receita nas farmácias e até em camelôs. No Brasil, algumas farmácias de manipulação fabricam os remédios sem o controle necessário da Anvisa.
5: A gente está fazendo um estudo sobre esteroides anabolizantes e a gente começou a perceber que esses grupos de WhatsApp e Telegram que vendiam esteroides anabolizantes também estavam vendendo essas canetas.
4: Em um relatório publicado no ano passado, a Organização Mundial da Saúde alerta que mais estudos são necessários para avaliar o uso a longo prazo dos análogos do GLP-1.
5: A gente não tem estudos que mostram o que acontece quando as pessoas tomam esses medicamentos por 20, 30, 40, 50 anos. Então, é uma mensagem que ela é muito lucrativa para os endócrinos, que vão conseguir com isso um cliente cativo. Vai depender o resto da vida da prescrição deles. E é muito lucrativa para a indústria farmacêutica.
4: Em seu dia a dia no consultório em São Paulo, a endocrinologista Vanessa Santa Rosa, especialista pela Escola Paulista de Medicina, Unifesp, recebe com frequência pacientes que pedem receita para comprar esses medicamentos sem indicação. Além do diabetes e da obesidade, ela explica que os remédios são recomendados apenas para pacientes que têm sobrepeso leve ou moderado, com fatores de risco associados, como colesterol, aumento de triglicérides ou hipertensão. Os análogos de GLP-1 também foram aprovados para uso na apneia do sono e a semaglutida agora pode ser usada contra a esteatose hepática, que é o aumento da gordura no fígado.
6: Então, são basicamente essas indicações: obesidade, diabetes, sobrepeso com comorbidades associadas ao excesso de peso, a síndrome da apneia do sono e a esteatose hepática. Fora desses contextos, o uso desses remédios realmente a gente considera inadequado e potencialmente prejudicial.
4: O uso estético é proibido e fora de questão, apesar da pressão de alguns pacientes, diz Vanessa.
6: Nós, como médicos, devemos ser os primeiros a alertar os pacientes de que ele tem ou não indicação de uso, que trata-se de um remédio e não de um produto comercial, estético, que pode ser usado sem risco. É uma medicação. Isso que eu estou falando para você não é uma opinião pessoal ou a minha prática no consultório. É o consenso dos especialistas e eu faço parte disso. É óbvio que existe sim profissionais e profissionais, mas aí eu considero que é uma falha de formação, né? Aí a gente cairia em outros problemas. Um monte de universidades sendo abertas sem critérios, sem qualidade de ensino e formando profissionais com qualidade técnica não condizente com o que a nossa profissão prega.
4: Você ouviu Saúde em Dia. Obrigada pela audiência e até a próxima semana.

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1: Tristeza pela despedida, alegria por ter visto um dos melhores jogadores da história, gratidão pelos títulos, angústia pelo vácuo. Mais de 85 mil torcedores no estádio Monumental de Núñez, aqui em Buenos Aires, viveram horas de sentimentos contraditórios. O adversário da Argentina foi a desconhecida seleção de Benin. Para muitos, um amistoso que não estava ao nível de Lionel Messi. Mas qual rival poderia estar à altura? Foi o jogador argentino que mais partidas disputou pela seleção, que mais gols marcou e que mais títulos conquistou. 79 dias depois de disputar a sua terceira final de Copa do Mundo, Messi se despediu da seleção e dos argentinos. O engenheiro Joaquim González, de 31 anos, viajou 900 quilômetros da cidade de Corrientes para ver Messi pela primeira vez, justamente no seu último jogo pela seleção.
2: Meu sentimento é felicidade.
3: O meu sentimento é de felicidade. Felicidade porque Messi tenha sido argentino, porque o maior jogador da história tenha sido do nosso país, que tenha sido campeão de tudo conosco. É só felicidade. Esta é a primeira vez que eu assisto no estádio, então é também muita emoção para mim.
1: Os portões do estádio se abriram 4 horas antes do jogo para conter a ansiedade de uma das torcidas mais vibrantes do mundo. 2 horas e meia antes da partida começaram shows musicais. O ambiente lembrou o da recente Copa do Mundo, na qual o Messi, de 39 anos, jogou em grande estilo e foi um exemplo de determinação. O policial Pablo Heredia, de 25 anos, viajou 1.300 quilômetros da cidade de Tucumã.
4: Atualmente é o melhor jogador do mundo e a partir de agora é um herói argentino. Ele nos ensinou a confiar, a acreditar e nos ensinou com um exemplo. Não nos ensinou com as palavras, mas com um exemplo, tanto como pessoa quanto como jogador. Ele fala pouco e mostra muito. É isso que temos de seguir.
5: Habla pouco e mostra muito.
1: O professor de educação física, Matias Gonçalves, de 30 anos, também veio de Tucumã. Veio desabafar a sua tristeza pelo adeus. Matias tinha 10 anos quando Messi jogou a sua primeira Copa do Mundo. A despedida de Messi é também a despedida de Matias, da sua infância, da sua adolescência, daqueles anos em que Messi alegrou um país.
6: E é uma tristeza grande.
3: Sinto uma tristeza grande. Realmente, para mim, é triste que o Messi não jogue mais com a seleção. Triste, tristíssimo. Durante toda a minha vida, quando assisti à seleção, vi o Messi. Não tenho recordação de uma seleção argentina sem o Messi. Acaba uma fase da minha vida porque eu não conheço o futebol sem Messi. É isso, é triste.
1: Messi deixa a seleção 21 anos depois da sua estreia. Nos últimos 12, levou a Argentina 3 finais do mundo e ganhou uma. Para os argentinos, o melhor jogador da história passa a ser uma lenda viva. Para o advogado Christian Kalmanas, de 32 anos, a verdadeira dimensão de Messi na história ainda está por ser calculada.
4: Messi é o maior que eu vi na minha vida. Nunca vi algo maior. Não haverá outro igual. É único e irrepetível. E vai passar a ser um super-herói. Acho que as coisas só são compreendidas depois de um tempo. Acredito que a imagem dele vai crescer com o tempo e será ainda maior do que agora.
7: Com o transcurso do tempo.
1: Aos 10 minutos de jogo, o estádio aplaudiu em homenagem ao camisa 10. Logo depois, viriam os 3 gols da Argentina na vitória sobre Benin, que não marcou. Mas agora, sem Messi, os rivais, como o Brasil, passam a ter mais chances? Turista em Buenos Aires, o engenheiro brasileiro Paulo Roberto Braga, de 28 anos, que tentou ir ao jogo.
8: A seleção argentina e o futebol perde muito, mas ainda assim continua com um time muito forte, tem um time muito conjunto, tem muita confiança. E em relação ao Brasil, é uma vantagem que é diminuída, porque você tem um cara, um gênio a menos. Porém, ainda é muito grande a diferença, porque a seleção brasileira praticamente não existe.
1: Nas imediações do estádio, o publicitário brasileiro Guilherme Tagnin também acha que, mesmo sem Messi, a seleção argentina continua à frente do Brasil.
9: Hoje a Argentina perde um pilar principal, mas a Argentina ainda continua jogando como um coletivo conciso, diferente do Brasil. O Brasil, a gente não joga em conjunto, a gente tem um jogador que tenta decidir por todos. Então ainda a Argentina continua na vantagem sobre o Brasil, mesmo com a saída do Messi.
1: No final da partida, no meio do campo de jogo, Messi pegou o microfone e falou: falou à multidão no estádio e ao país em geral. Disse que deixar a seleção argentina será uma dor muito grande.
10: Até nos piores momentos que hemos passado e retenido.
3: Até nos piores momentos que atravessamos, eu nunca deixei de lutar, de dar o máximo, de querer estar presente sempre. O fato de não estar mais será uma dor muito grande. Eu juro que gostaria de estar a minha vida toda, porque jogar na seleção argentina é o mais bonito que se pode ter, é o mais bonito que pode te acontecer.
1: Messi brincou dizendo que nunca falou tanto e que esticava o discurso porque não queria deixar o gramado. Reconheceu que este era o dia mais triste da sua carreira e que sentiria saudades.
3: Nesse estádio, eu vivi um dos dias mais felizes da minha carreira, quando voltamos a jogar a primeira partida depois da Copa do Mundo. Hoje, novamente aqui, seguramente é a vez de viver o dia mais triste da minha carreira, quando eu digo adeus à seleção, adeus a todos vocês. Vou sentir saudades de vocês, vou sentir saudades de defender as cores da seleção.
1: Com 208 jogos pela Argentina, Messi marcou 126 gols, o maior artilheiro da seleção. De Buenos Aires, Márcio Rezende para a RFI.
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13: Bonjour, je m'appelle Alexandra, j'ai 28 ans, je viens de la Slovaquie et ça fait un an que je suis à Paris. Depuis mon arrivée à Paris, j'ai remarqué que le repas du midi est très important et les gens prennent beaucoup de temps pour apprécier le repas. Et pourquoi c'est aussi important en France?
14: Hoje estou com a Alexandra, uma jovem estudante eslovaca. Ela não entende por que na França o almoço é uma refeição tão importante. Vamos até a cervejaria Molar em frente à estação Saint-Lazare. Bonjour.
15: Mesdames, bonjour.
14: On peut s'installer pour déjeuner?
15: Oui, allez-y, bien sûr.
14: Merci beaucoup. Alors Alexandra, ça te plaît cet endroit?
13: C'est très joli, il y a la décoration en mosaïque, en marbre. C'est très ancien, très élégant, c'est très chic.
14: A cervejaria Molar foi inaugurada em 1895. O interior é super chique, com uma decoração Art Nouveau.
16: Bonjour, monsieur.
17: Alors, mettez-moi les 6 huîtres de clair.
16: 6 fines de clair, d'accord. Le homard, vous le souhaitez comment?
17: Le homard. Grillé, termidor, que vous conseillez?
16: Moi, personnellement, grillé.
14: Olha só esse senhor na mesa ao lado. Muito elegante.
16: Au thermidor, il y a plein de sauces.
17: Et puis, mettez-moi le demi-muscadet.
16: Une demi-muscadet?
17: Deux bouteilles.
16: Oui. Est-ce que vous souhaitez de l'eau à table, monsieur?
17: Non, c'est pas
16: grave. D'accord. Je vous remercie.
14: Ele pediu ostras, uma lagosta grelhada, um omar grillé e vinho branco. E tudo isso para um simples almoço.
18: Beatrice?
16: Oui?
18: Um café Malchaud para moi, s'il vous plaît.
16: D'accord.
14: Esse é o senhor Malchaud, o gerente da cervejaria. Ele vai responder as perguntas da Alexandra.
13: Bonjour.
18: Bonjour.
13: Est-ce que vous pouvez me dire plus sur la brasserie Molar?
18: Historiquement, c'était un endroit qui appartenait à des marchands de bière et qui étaient là pour y couler les bières qu'ils fabriquaient eux-mêmes.
14: Une brasserie, une cervejaria, originalement, era un lugar onde se fabricava e se vendia cerveja.
13: J'ai remarqué qu'à Paris, on a aussi des restaurants, des bistrots et les brasseries où on peut manger.
18: Oui.
13: Est-ce que vous pouvez m'expliquer quelle est la différence entre chacun?
18: Pour faire la différence entre une brasserie et un restaurant, une brasserie est un établissement qui est ouvert en continu. Par exemple, chez Molar, on ouvre à midi et nous prenons la dernière commande à minuit et demi. Cela veut dire que vous pouvez manger à toute heure entre midi et minuit et demi.
14: Na França, as cervejarias servem refeições a qualquer hora, a partir de meio-dia até meia-noite e meia.
18: À 15h, vous pouvez manger un plateau de fruits de mer. À 16h, vous pouvez manger une seule meunière. À 17h, un steak tartare. À 18h, une entrecôte. À minuit, une soupe à l'oignon gratinée. Un restaurant, lui, va certainement être fermé après une certaine heure, vers 2h, 3h. Il va réouvrir vers 18h ou 19h. Ça dépend.
14: Interessante. Na França, os restaurantes fecham logo depois do almoço para reabrirem somente na hora do jantar, menos as cervejarias.
13: Pour les Français, c'est très typique qu'à l'heure de déjeuner, ils abandonnent tout et ils vont manger. Pourquoi c'est aussi sacré d'apprécier le repas de midi?
18: D'abord, en France, on aime manger. Ça fait partie de la culture française. Et le déjeuner, c'est important. Le déjeuner, c'est une coupure dans la journée de travail.
14: Na França, o almoço, le déjeuner, é coisa sagrada. E em Paris, os restaurantes ficam cheíssimos entre meio-dia e duas horas.
18: Bien boire, bien manger sont des facteurs essentiels au bien-être. Et peut-être que c'est ce que viennent chercher les Français pendant la pause déjeuner.
14: A hora do almoço é uma pausa importante em um dia de trabalho, um bom momento para relaxar.
13: Est-ce que la clientèle change pendant la journée si les clients sont différents le midi et le soir?
18: Il faut savoir que le quartier Saint-Lazare, c'est un grand quartier d'affaires. Des banques, des assurances, des sociétés publiques, qui fait que le midi, il y a essentiellement une clientèle d'affaires.
14: Um dia típico na cervejaria Molar começa ao meio-dia, essencialmente com almoços de negócios, les déjeuners d'affaires.
18: Alors ceux qui viennent dans les restaurants le soir, il y a un côté loisir, un côté plaisir. Donc le soir, vous avez entre autres des sorties de spectacle par exemple. Les personnes viennent vers 22h30, 23h30 pour dîner, voire souper.
14: À noite, são turistas ou parisienses que vêm para um dîner, jantar descontraído.

0: Presa em Kiev, silêncio em Moscou, enquanto o Reino Unido, a França e o Canadá dizem apoiar a iniciativa do presidente americano. No entanto, para o pesquisador Ulrich Bunat, do think tank Eurocreative, a atitude de Trump é essencialmente performática. Vamos ouvi-lo.
1: O interesse de Trump é bastante evidente. Em linhas gerais, ele apresenta a alta do preço do barril de petróleo, especialmente do diesel nos Estados Unidos, como uma consequência direta da guerra na Ucrânia, o que não corresponde à realidade. Essa postura se encaixa na mesma estratégia que levou ao afrouxamento das sanções sobre o diesel russo. É uma forma de afirmar que ele resolveu, em grande medida, o problema da infraestrutura energética e, em particular, a questão dos ataques ucranianos às refinarias russas. A mensagem é: o petróleo vai voltar a fluir normalmente e não há motivo para preocupação. Também é uma maneira de dizer que, se os ataques continuarem, a responsabilidade será dos ucranianos. Assim, se o preço do petróleo seguir em alta, a culpa não poderá ser atribuída a ele. Na minha avaliação, trata-se de uma ação sobretudo simbólica, como Trump já fez diversas vezes em relação ao Irã, e talvez também de uma forma de aumentar a pressão sobre a Ucrânia.
0: Ulrich Bunat foi entrevistado pelo repórter François-Damien Bourgeri. No domingo, 7 senadores dos Estados Unidos, 3 democratas e 4 republicanos questionaram a legalidade do acordo entre Washington e Moscou sobre o fornecimento de diesel russo. Segundo eles, o compromisso viola uma lei do Congresso americano. Em comunicado, eles dizem que os Estados Unidos não podem importar petróleo da Rússia enquanto o país estiver em guerra com a Ucrânia. A Arábia Saudita anunciou nessa manhã a prorrogação da suspensão das operações no aeroporto internacional de Riad, alvo de vários ataques dos rebeldes hutis do Iêmen, aliados do Irã, no fim de semana. Em comunicado, a Autoridade Geral da Aviação Civil do país indicou estar realizando procedimentos de verificação da segurança das instalações e da prontidão operacional do local. O balanço de vítimas dos ataques no sábado e no domingo dos rebeldes hutis foi revisado nessa segunda-feira para 14 mortos e mais de 300 feridos. O Irã expressou nessa segunda-feira sua profunda preocupação com as violências na região, sem condenar explicitamente os ataques hutis. O porta-voz da diplomacia iraniana, Ismael Baghaei, afirma que o regime está disposto a facilitar o diálogo entre os dois lados do conflito. Na Venezuela, as negociações entre líderes chavistas e opositores são retomadas nessa semana sobre a realização de novas eleições no país. A informação foi confirmada pelo secretário de Estado dos Estados Unidos, Marco Rubio, após uma reunião com o Dinorá Figueira, que lidera o grupo opositor venezuelano. Os detalhes com o nosso correspondente em Caracas, Pedro Panunzio.
2: De acordo com Rubio, a reunião vai ocorrer na próxima quarta-feira, dia 14. As garantias políticas e civis vão estar no centro das discussões dessa nova rodada, segundo afirmou a RFI, uma pessoa envolvida nessas conversas que ocorrem sob a tutela de Washington. As delegações já haviam se reunido em Caracas em meados de agosto e no final de setembro. Rubio afirmou que o processo de diálogo conta com apoio integral dos mais altos escalões do governo norte-americano. O secretário de Estado ressaltou que as negociações devem levar à realização de eleições livres e democráticas, mas não se limitar a isso. Segundo ele, o objetivo também é fortalecer as instituições democráticas da Venezuela. As negociações entre os dois grupos incluem propostas de reforma dos sistemas judiciário e eleitoral, defendidas pela oposição como medidas necessárias para assegurar eleições justas. Até o momento, no entanto, não há previsão para a realização de um novo pleito na Venezuela.
0: Ouvimos Pedro Panunzio, correspondente da RFI em Caracas. Aqui na França, um aluno do ensino fundamental atirou contra o diretor e uma professora de uma escola em Aubagne, no sul do país, nessa segunda-feira. O estudante utilizou uma espingarda de caça, segundo as mídias locais, e foi detido. O diretor e a professora receberam atendimento médico e não correm risco de morte. De acordo com os primeiros elementos da investigação, o incidente não tem relação com o movimento nos estabelecimentos de ensino médio.

0: de estudantes da França. Vários estabelecimentos de ensino seguem bloqueados nessa manhã, antes do quinto ato de mobilização nacional previsto para terça. Até o momento, o único anúncio concreto do governo em relação à revolta estudantil diz respeito à convocação de 3 mil professores substitutos para 140 escolas em situação crítica. No entanto, a medida não beneficia outras centenas de estabelecimentos que sofrem com o mesmo problema, mas de forma menos severa. Aqui em Paris, um grande incêndio destruiu nessa madrugada o mercado coberto Enfant Rouge, o mais antigo da capital francesa, no bairro histórico do Marais, na região central de Paris. Segundo as autoridades, o mercado foi totalmente destruído pelas chamas. O subprefeito Ariel Veia avaliou que o pior foi evitado, já que o fogo não se espalhou aos imóveis vizinhos. Classificado como monumento histórico, o mercado Enfant Rouge foi fundado em 1615, durante o reinado de Luís XIII.
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0: Olá, esse é o segundo bloco do programa da RFI. Na sequência, vamos saber como a imprensa francesa aborda o início da quarta semana de mobilização estudantil aqui na França. Depois, no RF Convida, entrevistamos a coordenadora internacional da ONG World with Women, Lígia Paraíso, sobre a mobilização internacional de hoje para chamar atenção às desigualdades de gênero no mundo. Para terminar, na crônica O Mundo Agora, o analista político Tomás Zikman de Barros fala sobre os protestos de jovens que se multiplicam pelo mundo, levando às ruas ao centro da política. Mas antes, no programa Linha Direta, vamos conversar com o nosso correspondente em Caracas sobre a retomada das negociações entre representantes chavistas e opositores para a realização de novas eleições na Venezuela.
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3: Na Venezuela, a mesa de negociação entre o chavismo e o grupo opositor conhecido como Assembleia Nacional de 2015 deve ser retomada nesta semana para uma terceira rodada de conversas. Quem traz os detalhes é o correspondente da RFI em Caracas, Pedro Panunzio. Olá, Pedro, bom dia. Como será então essa nova rodada de negociações?
4: Bom dia para você e para todos que nos acompanham. Essa informação foi confirmada pelo secretário de Estado dos Estados Unidos, Marco Rubio, na última sexta-feira, após uma reunião com Dinorah Figueira, que encabeça o grupo opositor. De acordo com Rubio, a reunião vai ocorrer na próxima quarta-feira, dia 14. As garantias políticas e civis vão estar no centro das discussões dessa nova rodada, segundo afirmou a RFI, uma pessoa envolvida nessas conversas, que ocorrem sob a tutela de Washington. As delegações já haviam se reunido em Caracas em meados de agosto e no final de setembro. Rubio afirmou que o processo de diálogo conta com apoio integral dos mais altos escalões do governo norte-americano. O secretário de Estado ressaltou que as negociações devem levar à realização de eleições livres e democráticas, mas não se limitar a isso. Segundo ele, o objetivo também é fortalecer as instituições democráticas da Venezuela. As negociações entre os dois grupos incluem propostas de reforma dos sistemas judiciário e eleitoral, defendidas pela oposição como medidas necessárias para assegurar eleições justas. Até o momento, no entanto, não há previsão para a realização de um novo pleito na Venezuela. Ao lado de Marco Rubio, Dinorah Figueira afirmou que há um compromisso com a reestruturação de instituições públicas venezuelanas, como o Tribunal Supremo de Justiça e o Conselho Nacional Eleitoral. Segundo ela, a iniciativa busca garantir condições para o exercício dos direitos políticos e civis, além de abrir caminho para a retomada do diálogo e da reconciliação no país. A Assembleia Nacional de 2015, eleita quando a oposição conquistou a maioria do parlamento venezuelano, foi esvaziada em 2017, após a criação de uma Assembleia Nacional Constituinte pelo governo de Nicolás Maduro. Desde então, seus integrantes reivindicam a legitimidade do poder legislativo.
3: Agora, Pedro, e do lado do chavismo, já houve algum pronunciamento sobre essa nova rodada de conversas?
4: Não, ainda não houve nenhuma manifestação sobre essa nova rodada. A delegação do governo é encabeçada por Jorge Rodrigues, que é presidente da Assembleia Nacional. Sua irmã, a presidente interina da Venezuela, Delcy Rodrigues, desembarcou neste domingo em Roma, na Itália, para participar do Fórum Mundial da Alimentação, promovido pela Organização das Nações Unidas para Alimentação e Agricultura. Ao chegar à Itália, a mandatária disse à VTV, que é o canal estatal venezuelano, que pretende ampliar a cooperação internacional em áreas como a produção agrícola, a segurança alimentar e o desenvolvimento sustentável.
3: E Pedro Panunzio, agora mudando um pouco de assunto, neste domingo os Estados Unidos confirmaram a prisão de um empresário que, ao que tudo indica, estava detido na Venezuela, reafirmando uma cooperação bastante estreita entre Washington e o novo governo venezuelano. Explica pra gente esse caso.
4: Pois é, o procurador-geral dos Estados Unidos, Todd Blunt, afirmou que Washington prendeu o colombiano Álvaro Pulido, ex-sócio do também colombiano Alex Saab, que foi homem forte do governo de Nicolás Maduro e que há 5 meses está detido na Flórida, nos Estados Unidos, após ser extraditado pelo governo de Delcy Rodrigues. Pulido é alvo de 2 acusações por lavagem de dinheiro de recursos que teriam sido desviados das bolsas CLAP, um programa de distribuição de alimentos implementado na Venezuela a partir de 2016, em meio à severa crise econômica enfrentada no país. Blunt afirmou que o colombiano teria prejudicado a população venezuelana ao se apropriar de recursos públicos destinados a programas de assistência alimentar, saúde e moradia. Segundo ele, as operações também envolveram o uso do sistema financeiro dos Estados Unidos. A declaração foi publicada nas redes sociais junto ao anúncio da prisão. O procurador-geral não confirmou que a prisão se deu após um novo caso de extradição por parte do governo venezuelano. Mas, de acordo com diversas publicações da imprensa local, Pulido estava detido na Venezuela desde 2023, acusado de corrupção. O governo venezuelano não se pronunciou sobre o caso.
3: Muito obrigado, Pedro Panunzio, correspondente da RF em Caracas, que participou do Linha Direta de hoje.
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0: A imprensa francesa dá destaque nesta segunda ao movimento dos estudantes do ensino médio na França em sua 4ª semana. O 5º ato da mobilização nacional está marcado para amanhã em meio às denúncias de violências policiais contra os jovens. Entre os alunos e as forças de segurança, a desconfiança se instala, diz o título de uma matéria do jornal Le Parisien. Segundo o diário, além das reivindicações dos estudantes, mensagens hostis aos policiais que atuam nos protestos se multiplicam. A matéria ressalta que desde o início do movimento, em meados de setembro, dezenas de adolescentes ficaram gravemente feridos, suscitando a abertura de 24 investigações. Entre elas está o caso de um estudante que teve a mão arrancada por uma granada e um menino que perdeu a visão após ter um dos olhos atingidos por uma bala de borracha. O jornal Libération traz o relato de Emma, uma adolescente de 16 anos, detida por ter escrito na barriga o célebre acrônimo ACAB. Todos os policiais são canalhas, em português. Ela afirma ter sido algemada, levada a uma cela onde passou 24 horas sem o direito de contatar a família e ter sido alvo de humilhações por parte de agentes na delegacia. O jornal Les Echos aborda a falta de resposta do governo às reivindicações dos jovens, entre elas a escassez de professores. Na semana passada, o ministro francês da Educação, Edouard Geffray, anunciou a mobilização de 3 mil docentes substitutos, suscitando muitas críticas, diz o diário, porque a solução beneficia pouco mais de 100 escolas e deixa de fora outras centenas que também enfrentam a falta de professores.
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6: Nesta terça-feira, 13 de outubro, mulheres de vários países são convocadas a interromper suas atividades por 24 horas para chamar atenção para as desigualdades de gênero. Em Paris, uma manifestação está prevista na Praça da Batalha de Stalingrad, no 19º distrito da capital. Para entender a dimensão global e os objetivos dessa mobilização, a RFI recebe hoje a brasileira Lígia Paraíso, coordenadora internacional do do movimento World with Women, que poderíamos traduzir como um mundo com as mulheres. Lígia, seja bem-vinda à RFI.
7: Obrigada, Adriana. Obrigada pelo convite.
6: Lígia, para quem ainda não conhece esse movimento, o que é a organização World with Women, quando ela foi criada e quais são seus principais objetivos?
7: Claro. A World with Women, ela nasceu aqui na França, foi agora no primeiro semestre de 2026, e na verdade nasceu de uma pergunta. O que é esse mundo sem as mulheres? E por que essa pergunta? Porque na Islândia, em 1975, 90% das mulheres, elas pararam. O que quer dizer pararam? Não foram trabalhar, não fizeram serviços em casa, não fizeram compras. E isso causou realmente uma bagunça mental e social. A gente está falando de greve, nós estamos falando de um movimento. Por exemplo, uma piadinha interna, mas é que a quantidade de salsichas nos supermercados, elas simplesmente acabaram, porque os homens não sabiam cozinhar e como cuidar das crianças. Então, a nossa ideia é o seguinte, é reunir essas mulheres. Nós iremos parar para que o invisível, ou seja, o trabalho da mulher, ela tenha mais visibilidade no mundo. E com isso nós vamos trazer outras medidas, que como por exemplo na Islândia, pouco tempo depois foram criadas leis de igualdade de gênero.
6: É uma organização recentemente criada.
7: Exato.
6: Aqui na França.
7: Exato.
6: Mas está presente em vários países, é
7: exato,
6: isso?
7: Exato, exato. Então já estamos presentes em mais de 20 países e na França já estamos com mais de 30 cidades francesas.
6: Por ter nascido aqui, conta com o apoio de personalidades importantes, conhecidas aqui.
7: Sim.
6: Pela população. Você pode citar alguma delas?
7: Claro, claro. Nós temos, por exemplo, Elisabeth Moreno, que foi uma ministra, né, francesa, da igualdade de mulheres e homens e diversidade. Temos também a Gabriela Ramos, que é vice-diretora geral da Unesco. Temos a Nezihah Labidi, que também é ex-ministra tunisiana, que é ministra da Mulher, Família e da Infância.
6: E todas essas mulheres abraçaram essa causa e têm apresentado propostas a empresas, ao governo, a também associações, instituições da sociedade civil. Vocês já sentiram algum retorno concreto dessas propostas?
7: Sim.
6: Feitas pela organização?
7: Sim, só lembrando que dia 13 de outubro vai ser o pontapé inicial para o nosso movimento, né? Mas nós já estamos com 250 organizações, associações e empresas que estão nos apoiando. Aí eu posso citar, por exemplo, Climate House, Orange Business, a gente tem a Fundação de Fama, então já estamos realmente com um apoio bem considerável.
6: Vocês têm pautas específicas, uma pauta, por exemplo, em relação à igualdade salarial, que a gente sabe que os salários das mulheres progridem de maneira muito mais lenta do que os dos homens. Como é que são essas medidas concretas que vocês tentam propor aí para governos e instituições?
7: Sim, então nós temos 10 medidas concretas que são organizadas em 5 compromissos. Então, eu vou citar só esses 5, para não ficar estendido, mas temos a liberdade das mulheres, os direitos das mulheres, um melhor compartilhamento do poder, um futuro mais justo e sustentável e de interesse geral. Por que nós estamos falando nisso? Porque tem um estudo da ONU em que foi falado que se seguirmos como estamos fazendo hoje em dia, nós vamos levar 300 anos para uma igualdade política. E, em média, 134 anos para uma igualdade econômica. Então, é justamente isso que nós estamos procurando. Nós vamos mudar, nós queremos mudar e acreditamos nisso. Eu posso dizer que o World with Women vai ser esse catalisador para não ter que temos que esperar 300 anos para essa igualdade.
6: E o que vai acontecer na prática no dia 13?
7: Então, dia 13, todas as mulheres, homens também, nós vamos estar reunidos fazendo esse movimento. Vai vir várias pessoas também, celebridades, políticas também, pessoas, né, da parte social. E esse momento é realmente de convidar a parar. Então, as mulheres que podem parar por um dia, por exemplo. Também temos noção de que tem mulheres que não podem. Então, a gente utiliza até esse privilégio. Então, mulheres que são privilegiadas, que podem parar, elas vão parar por aquelas que não podem. As que não podem, por exemplo, tem alguns países que não podem fazer esse movimento social. Então, a gente convida as pessoas para estar na rede social, fazendo postings, repostando coisas sobre o movimento. E é isso.
6: E elas podem, então, se abastecer com as informações. Dê um endereço aí, Instagram, por Sim. exemplo, outras redes, não sei, TikTok, Facebook, onde é que é possível encontrar e acompanhar as ações desse
7: claro.
6: Movimento.
7: Então, tem o nosso site, worldwithwomen.com. Lembrando que women não é woman com A, é com E, porque são mulheres em inglês. É a mesma coisa no Instagram e no LinkedIn.
6: Obrigada, Lígia, para isso.
7: Obrigada a você também.
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8: Tomás Zikman de Barros.
9: Sou fã dos franceses porque qualquer coisa eles vão para as ruas e colocam fogo em carros. Esse era o nome de uma comunidade, uma plataforma digital brasileira que fez muito sucesso mais de 10 anos atrás, com mais de 100 mil inscritos. É uma piada, mas evoca essa velha tradição francesa de trazer a indignação para a rua. E a França está de novo em ebulição, dessa vez como parte de uma série de protestos que parece estar eclodindo ao redor do mundo. Entre todos eles, há algo em comum, o antifascismo. Claro, as demandas mudam de um canto para o outro, mas nós vemos que, novamente, as ruas têm ocupado um espaço fundamental na política. Quando eu escrevi o meu livro sobre o Gilets Jaunes, o movimento dos coletes amarelos, eu mergulhei num movimento surpreendente que colocou o governo francês contra a parede. Em setembro passado, pela internet, uma série de pessoas começou a dizer que queria reviver esse movimento. Mas quem passou na frente foram os estudantes. A atual onda de protestos começou no Lycée Saint-Exupéry, em Créteil, na periferia de Paris. Primeiro, professores reclamavam das condições de ensino. No dia seguinte, mais de 200 alunos se reuniram e bloquearam a entrada da escola. A partir daí, as manifestações se espalharam como rastilho de pólvora, tomando o país inteiro. Conforme os protestos se expandiam para outras escolas, também aumentava a pauta de reivindicações e os diversos movimentos que ali se identificavam. Estudantes, professores, sindicatos, agricultores e outras organizações se unem para reivindicar melhorias na educação, sem dúvida, mas também dos serviços públicos e uma redução das desigualdades. Parte importante da mídia e do governo tem respondido aos protestos com certo desdém, como se, pelo fato de serem liderados por jovens, eles não soubessem do que estavam falando. As imagens da repressão chocam, ou deveriam chocar. Jovens sendo arrastados pela polícia, mutilados por bombas, prisões em massa. O governo diz que quer conter depredações, mas elas são pontuais. E a pergunta que fica no ar é a seguinte: se essas imagens viessem de outro país, com uma fama de autoritário, será que a imprensa internacional trataria elas com tanta normalidade? Uma das figuras que ganhou destaque nas manifestações foi o prefeito de Saint-Denis, cidade na periferia de Paris. Baliba Gayocu apareceu na frente dos estudantes, protegendo eles contra os policiais. E, de fato, as manifestações podem vir a fortalecer a esquerda, que encontra nessa juventude descontente e temerária da extrema-direita uma potencial força a 7 meses das eleições presidenciais. E a França não está sozinha. Na Espanha, massas têm tomado as ruas pedindo melhorias na moradia. E no Brasil, multidões têm tomado cidades em protestos contra os avanços da extrema-direita e os riscos de uma vitória de Flávio Bolsonaro. São movimentos diferentes, mas que se unem nessa frente global contra a extrema-direita. Todas essas manifestações mostram como a rua tem voltado a ter um papel central na política. Um movimento como o dos coletes amarelos no passado, entre tantos outros, mostra como, às vezes, movimentos que começam com uma pauta muito concreta e muito específica podem se expandir para transformar o debate público nacional e até global. E mostram também como é impossível prever as consequências de uma onda de manifestações. Mas talvez resida aí mesmo a nossa esperança, no inesperado. De Paris, Tomás Zikman de Barros para a Rádio França Internacional.
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2: Paris, 12 de outubro de 2026. Essas são as principais notícias desta segunda-feira. A União Europeia adotou hoje novas sanções contra cerca de 1.600 entidades e indivíduos, todos ligados à guerra na Ucrânia. A chefe da diplomacia do bloco, Kaya Kallas, disse que a União Europeia está pronta para apoiar uma trégua nos ataques a infraestruturas energéticas entre a Rússia e a Ucrânia assim que ela se concretizar. O presidente dos Estados Unidos, Donald Trump, causou confusão ontem ao anunciar um cessar-fogo energético entre a Ucrânia e a Rússia, provocando surpresa em Kiev e silêncio em Moscou. O Reino Unido, a França e o Canadá dizem apoiar a iniciativa. Já o presidente ucraniano Volodymyr Zelensky diz que retaliará caso Moscou não respeitar a trégua. A Arábia Saudita anunciou a prorrogação da suspensão das operações no aeroporto internacional de Riad, alvo de vários ataques dos rebeldes hutis do Iêmen, aliados do Irã, no sábado e no domingo. O balanço de vítimas foi revisado hoje para 14 mortos e mais de 300 feridos. O Irã expressou nessa manhã sua profunda preocupação com as violências na região, sem condenar explicitamente os ataques hutis. Já o ministro da Energia da Arábia Saudita, Abdulaziz bin Salman, defendeu uma dura retaliação contra os rebeldes. Aqui na França, um aluno do ensino fundamental atirou contra um diretor e uma professora de uma escola da cidade de Obanha, no sul do país. O estudante, que utilizou uma espingarda de caça, foi detido. O diretor e a professora receberam atendimento médico e não correm risco de morte. Segundo os primeiros elementos da investigação, o incidente não tem relação com o movimento nas escolas de ensino médio da França. Vários estabelecimentos de ensino estão bloqueados nessa manhã, antes do quinto ato de mobilização nacional previsto para amanhã. Na Índia, milhares de manifestantes voltam a tomar as ruas da capital Nova Delhi hoje para denunciar a revisão das listas eleitorais ordenadas pela Comissão Eleitoral e exigir também a renúncia do presidente deste órgão. Os participantes dos atos alegam que uma revisão nacional dos registros resultou na remoção de mais de 130 milhões de eleitores do cadastro. As autoridades afirmam que a revisão tem o objetivo de eliminar nomes duplicados, fraudulentos ou de pessoas falecidas, mas observadores apontam que o processo afetou de maneira desproporcional as minorias, sobretudo os muçulmanos. 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
2: Bom dia, sol e 13 graus em Paris. Em destaque nesta segunda-feira, 12 de outubro de 2026. União Europeia adota novas sanções contra 1.600 entidades e indivíduos ligados à guerra na Ucrânia e diz que apoia a trégua nos ataques a infraestruturas energéticas. A Arábia Saudita anuncia a prorrogação da suspensão das operações no aeroporto internacional de Riad. E diretor e professora de uma escola no sul da França são feridos a tiros. Aluno é detido. Essas e outras notícias a seguir. A União Europeia adotou nesta segunda-feira novas sanções contra cerca de 1.600 entidades e indivíduos, todos ligados à guerra na Ucrânia. Mais cedo, a chefe da diplomacia do bloco, Kaya Kallas, disse que a União Europeia está pronta para apoiar uma trégua nos ataques a infraestruturas energéticas entre a Rússia e a Ucrânia assim que ela se concretizar, afirmou ela nesta segunda-feira, mas segundo Kaya Kallas, ainda não há certeza se a Rússia vai cumprir o acordo. Já o presidente ucraniano, Volodymyr Zelensky, diz que responderá caso Moscou não respeitar o cessar-fogo. O presidente dos Estados Unidos, Donald Trump, causou confusão no domingo ao anunciar a trégua energética entre a Rússia e a Ucrânia, provocando surpresa em Kiev e silêncio em Moscou, enquanto o Reino Unido, a França e o Canadá dizem apoiar a iniciativa do presidente americano. No entanto, para o pesquisador Ulrich Bunat, do think tank Eurocreative, a atitude de Trump é essencialmente performática. Vamos ouvi-lo.
3: O interesse de Trump é bastante evidente. Em linhas gerais, ele apresenta a alta do preço do barril de petróleo, especialmente do diesel nos Estados Unidos, como uma consequência direta da guerra na Ucrânia, o que não corresponde à realidade. Essa postura se encaixa na mesma estratégia que levou ao afrouxamento das sanções sobre o diesel russo. É uma forma de afirmar que ele resolveu, em grande medida, o problema da infraestrutura energética e, em particular, a questão dos ataques ucranianos às refinarias russas. A mensagem é: o petróleo vai voltar a fluir normalmente e não há motivo para preocupação. Também é uma maneira de dizer que, se os ataques continuarem, a responsabilidade será dos ucranianos. Assim, se o preço do petróleo seguir em alta, a culpa não poderá ser atribuída a ele. Na minha avaliação, trata-se de uma ação sobretudo simbólica, como Trump já fez diversas vezes em relação ao Irã, e talvez também de uma forma de aumentar a pressão sobre a Ucrânia.
2: Ulrich Bunat foi entrevistado pelo repórter François-Damien Bourgeri. No domingo, 7 senadores dos Estados Unidos, 3 democratas e 4 republicanos questionaram a legalidade do acordo entre Washington e Moscou sobre o fornecimento de diesel russo. Segundo eles, o compromisso viola uma lei do Congresso americano. Em comunicado, eles dizem que os Estados Unidos não podem importar petróleo da Rússia enquanto o país estiver em guerra com a Ucrânia. A Arábia Saudita anunciou nessa manhã a prorrogação da suspensão das operações no aeroporto internacional de Riad, alvo de vários ataques dos rebeldes hutis do Iêmen, aliados do Irã, no fim de semana. Em comunicado, a Autoridade Geral da Aviação Civil do país indicou estar realizando procedimentos de verificação da segurança das instalações e da prontidão operacional do local. O balanço de vítimas dos ataques no sábado e no domingo dos rebeldes hutis foi revisado nessa segunda-feira para 14 mortos e mais de 300 feridos. O Irã expressou nessa segunda-feira sua profunda preocupação com as violências na região, sem condenar explicitamente os ataques hutis. O porta-voz da diplomacia iraniana, Ismael Baghaei, afirma que o regime está disposto a facilitar o diálogo entre os dois lados do conflito. Na Venezuela, as negociações entre líderes chavistas e opositores são retomadas nessa semana sobre a realização de novas eleições no país. A informação foi confirmada pelo secretário de Estado dos Estados Unidos, Marco Rubio, após uma reunião com o Dinorá Figueira, que lidera o grupo opositor venezuelano. Os detalhes com o nosso correspondente em Caracas, Pedro Panunzio.
4: De acordo com o Rubio, a reunião vai ocorrer na próxima quarta-feira, dia 14. As garantias políticas e civis vão estar no centro das discussões dessa nova rodada, segundo afirmou a RFI, uma pessoa envolvida nessas conversas que ocorrem sob a tutela de Washington. As delegações já haviam se reunido em Caracas em meados de agosto e no final de setembro. Rubio afirmou que o processo de diálogo conta com apoio integral dos mais altos escalões do governo norte-americano. O secretário de Estado ressaltou que as negociações devem levar à realização de eleições livres e democráticas, mas não se limitar a isso. Segundo ele, o objetivo também é fortalecer as instituições democráticas da Venezuela. As negociações entre os dois grupos incluem propostas de reforma dos sistemas judiciário e eleitoral, defendidas pela oposição como medidas necessárias para assegurar eleições justas. Até o momento, no entanto, não há previsão para a realização de um novo pleito na Venezuela.
2: Ouvimos Pedro Panunzio, correspondente da RFI em Caracas. Aqui na França, um aluno do ensino fundamental atirou contra o diretor e uma professora de uma escola em Obanha, no sul do país, nessa segunda-feira. O estudante utilizou uma espingarda de caça, segundo as mídias locais, e foi detido. O diretor e a professora receberam atendimento médico e não correm risco de morte. De acordo com os primeiros elementos da investigação, o incidente não tem relação com o movimento nos estabelecimentos de ensino médio de estudantes da França. Vários estabelecimentos de ensino seguem bloqueados nessa manhã, antes do quinto ato de mobilização nacional previsto para terça. Até o momento, o único anúncio concreto do governo em relação à revolta estudantil diz respeito à convocação de 3 mil professores substitutos para 140 escolas em situação crítica. No entanto, a medida não beneficia outras centenas de estabelecimentos que sofrem com o mesmo problema, mas de forma menos severa. Aqui em Paris, um grande incêndio destruiu nessa madrugada o mercado coberto Enfant Rouge, o mais antigo da capital francesa, no bairro histórico do Marais, na região central de Paris. Segundo as autoridades, o mercado foi totalmente destruído pelas chamas. O subprefeito Ariel Veia avaliou que o pior foi evitado, já que o fogo não se espalhou aos imóveis vizinhos. Classificado como monumento histórico, o mercado Enfant Rouge foi fundado em 1615, durante o reinado de Luís XIII.
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2: Olá, esse é o segundo bloco do programa da RFI. Na sequência, vamos saber como a imprensa francesa aborda o início da quarta semana de mobilização estudantil aqui na França. Depois, no RF Convida, entrevistamos a coordenadora internacional da ONG World with Women, Lígia Paraíso, sobre a mobilização internacional de hoje para chamar atenção às desigualdades de gênero no mundo. Para terminar, na crônica O Mundo Agora, o analista político Tomás Zikman de Barros fala sobre os protestos de jovens que se multiplicam pelo mundo, levando às ruas ao centro da política. Mas antes, no programa Linha Direta, vamos conversar com o nosso correspondente em Caracas sobre a retomada das negociações entre representantes chavistas e opositores para a realização de novas eleições na Venezuela.
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3: Na Venezuela, a mesa de negociação entre o chavismo e o grupo opositor conhecido como Assembleia Nacional de 2015 deve ser retomada nesta semana para uma terceira rodada de conversas. Quem traz os detalhes é o correspondente da RFI em Caracas, Pedro Panunzio. Olá, Pedro, bom dia. Como será então essa nova rodada de negociações?
4: Bom dia para você e para todos que nos acompanham. Essa informação foi confirmada pelo secretário de Estado dos Estados Unidos, Marco Rubio, na última sexta-feira, após uma reunião com Dinorah Figueira, que encabeça o grupo opositor. De acordo com Rubio, a reunião vai ocorrer na próxima quarta-feira, dia 14. As garantias políticas e civis vão estar no centro das discussões dessa nova rodada, segundo afirmou a RFI, uma pessoa envolvida nessas conversas, que ocorrem sob a tutela de Washington. As delegações já haviam se reunido em Caracas em meados de agosto e no final de setembro. Rubio afirmou que o processo de diálogo conta com apoio integral dos mais altos escalões do governo norte-americano. O secretário de Estado ressaltou que as negociações devem levar à realização de eleições livres e democráticas, mas não se limitar a isso. Segundo ele, o objetivo também é fortalecer as instituições democráticas da Venezuela. As negociações entre os dois grupos incluem propostas de reforma dos sistemas judiciário e eleitoral, defendidas pela oposição como medidas necessárias para assegurar eleições justas. Até o momento, no entanto, não há previsão para a realização de um novo pleito na Venezuela. Ao lado de Marco Rubio, Dinorah Figueira afirmou que há um compromisso com a reestruturação de instituições públicas venezuelanas, como o Tribunal Supremo de Justiça e o Conselho Nacional Eleitoral. Segundo ela, a iniciativa busca garantir condições para o exercício dos direitos políticos e civis, além de abrir caminho para a retomada do diálogo e da reconciliação no país. A Assembleia Nacional de 2015, eleita quando a oposição conquistou a maioria do parlamento venezuelano, foi esvaziada em 2017, após a criação de uma Assembleia Nacional Constituinte pelo governo de Nicolás Maduro. Desde então, seus integrantes reivindicam a legitimidade do poder legislativo.
3: Agora, Pedro, e do lado do chavismo, já houve algum pronunciamento sobre essa nova rodada de conversas?
4: Não, ainda não houve nenhuma manifestação sobre essa nova rodada. A delegação do governo é encabeçada por Jorge Rodrigues, que é presidente da Assembleia Nacional. Sua irmã, a presidente interina da Venezuela, Delcy Rodrigues, desembarcou neste domingo em Roma, na Itália, para participar do Fórum Mundial da Alimentação, promovido pela Organização das Nações Unidas para Alimentação e Agricultura. Ao chegar à Itália, a mandatária disse à VTV, que é o canal estatal venezuelano, que pretende ampliar a cooperação internacional em áreas como a produção agrícola, a segurança alimentar e o desenvolvimento sustentável.
3: E Pedro Panunzio, agora mudando um pouco de assunto, neste domingo os Estados Unidos confirmaram a prisão de um empresário que, ao que tudo indica, estava detido na Venezuela, reafirmando uma cooperação bastante estreita entre Washington e o novo governo venezuelano. Explica pra gente esse caso.
4: Pois é, o procurador-geral dos Estados Unidos, Todd Blunt, afirmou que Washington prendeu o colombiano Álvaro Pulido, ex-sócio do também colombiano Alex Saab, que foi homem forte do governo de Nicolás Maduro e que há 5 meses está detido na Flórida, nos Estados Unidos, após ser extraditado pelo governo de Delcy Rodrigues. Pulido é alvo de 2 acusações por lavagem de dinheiro de recursos que teriam sido desviados das bolsas CLAP, um programa de distribuição de alimentos implementado na Venezuela a partir de 2016, em meio à severa crise econômica enfrentada no país. Blunt afirmou que o colombiano teria prejudicado a população venezuelana ao se apropriar de recursos públicos destinados a programas de assistência alimentar, saúde e moradia. Segundo ele, as operações também envolveram o uso do sistema financeiro dos Estados Unidos. A declaração foi publicada nas redes sociais junto ao anúncio da prisão. O procurador-geral não confirmou que a prisão se deu após um novo caso de extradição por parte do governo venezuelano. Mas, de acordo com diversas publicações da imprensa local, Pulido estava detido na Venezuela desde 2023, acusado de corrupção. O governo venezuelano não se pronunciou sobre o caso.
3: Muito obrigado, Pedro Panunzio, correspondente da RF em Caracas, que participou do Linha Direta de hoje.
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2: A imprensa francesa dá destaque nesta segunda ao movimento dos estudantes do ensino médio na França em sua 4ª semana. O 5º ato da mobilização nacional está marcado para amanhã em meio às denúncias de violências policiais contra os jovens. Entre os alunos e as forças de segurança, a desconfiança se instala, diz o título de uma matéria do jornal Le Parisien. Segundo o diário, além das reivindicações dos estudantes, mensagens hostis aos policiais que atuam nos protestos se multiplicam. A matéria ressalta que desde o início do movimento, em meados de setembro, dezenas de adolescentes ficaram gravemente feridos, suscitando a abertura de 24 investigações. Entre elas está o caso de um estudante que teve a mão arrancada por uma granada e um menino que perdeu a visão após ter um dos olhos atingidos por uma bala de borracha. O jornal Libération traz o relato de Emma, uma adolescente de 16 anos, detida por ter escrito na barriga o célebre acrônimo ACAB. Todos os policiais são canalhas, em português. Ela afirma ter sido algemada, levada a uma cela onde passou 24 horas sem o direito de contatar a família e ter sido alvo de humilhações por parte de agentes na delegacia. O jornal Les Echos aborda a falta de resposta do governo às reivindicações dos jovens, entre elas a escassez de professores. Na semana passada, o ministro francês da Educação, Edouard Geffrey, anunciou a mobilização de 3 mil docentes substitutos, suscitando muitas críticas, diz o diário, porque a solução beneficia pouco mais de 100 escolas e deixa de fora outras centenas que também enfrentam a falta de professores.
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6: Nesta terça-feira, 13 de outubro, mulheres de vários países são convocadas a interromper suas atividades por 24 horas para chamar atenção para as desigualdades de gênero. Em Paris, uma manifestação está prevista na Praça da Batalha de Stalingrad, no 19º distrito da capital. Para entender a dimensão global e os objetivos dessa mobilização, a RFI recebe hoje a brasileira Lígia Paraíso, coordenadora internacional do movimento World with Women, que poderíamos traduzir como um mundo com as mulheres. Lígia, seja bem-vinda à RFI.
7: Obrigada, Adriana. Obrigada pelo convite.
6: Lígia, para quem ainda não conhece esse movimento, o que é a organização World with Women, quando ela foi criada e quais são seus principais objetivos?
7: Claro. A World with Women, ela nasceu aqui na França, foi agora no primeiro semestre de 2026, e na verdade nasceu de uma pergunta. O que é esse mundo sem as mulheres? E por que essa pergunta? Porque na Islândia, em 1975, 90% das mulheres, elas pararam. O que quer dizer pararam? Não foram trabalhar, não fizeram serviços em casa, não fizeram compras. E isso causou realmente uma bagunça mental e social. A gente está falando de greve, nós estamos falando de um movimento. Por exemplo, uma piadinha interna, mas é que a quantidade de salsichas nos supermercados, elas simplesmente acabaram, porque os homens não sabiam cozinhar e como cuidar das crianças. Então, a nossa ideia é o seguinte, é reunir essas mulheres. Nós iremos parar para que o invisível, ou seja, o trabalho da mulher, ela tenha mais visibilidade no mundo. E com isso nós vamos trazer outras medidas, que como por exemplo na Islândia, pouco tempo depois foram criadas leis de igualdade de gênero.
6: É uma organização recentemente criada.
7: Exato.
6: Aqui na França.
7: Exato.
6: Mas está presente em vários países, é
7: exato,
6: isso?
7: Exato, exato. Então já estamos presentes em mais de 20 países e na França já estamos com mais de 30 cidades francesas.
6: Por ter nascido aqui, conta com o apoio de personalidades importantes, conhecidas aqui.
7: Sim.
6: Pela população. Você pode citar alguma delas?
7: Claro, claro. Nós temos, por exemplo, Elisabeth Moreno, que foi uma ministra, né, francesa, da igualdade de mulheres e homens e diversidade. Temos também a Gabriela Ramos, que é vice-diretora geral da Unesco. Temos a Nezihah Labidi, que também é ex-ministra tunisiana, que é ministra da Mulher, Família e da Infância.
6: E todas essas mulheres abraçaram essa causa e têm apresentado propostas a empresas, ao governo, a também associações, instituições da sociedade civil. Vocês já sentiram algum retorno concreto dessas propostas?
7: Sim.
6: Feitas pela organização?
7: Sim, só lembrando que dia 13 de outubro vai ser o pontapé inicial para o nosso movimento, né? Mas nós já estamos com 250 organizações, associações e empresas que estão nos apoiando. Aí eu posso citar, por exemplo, Climate House, Orange Business, a gente tem a Fundação de Fama, então já estamos realmente com um apoio bem considerável.
6: Vocês têm pautas específicas, uma pauta, por exemplo, em relação à igualdade salarial, que a gente sabe que os salários das mulheres progridem de maneira muito mais lenta do que os dos homens. Como é que são essas medidas concretas que vocês tentam propor aí para governos e instituições?
7: Sim, então nós temos 10 medidas concretas que são organizadas em 5 compromissos. Então, eu vou citar só esses 5, para não ficar estendido, mas temos a liberdade das mulheres, os direitos das mulheres, um melhor compartilhamento do poder, um futuro mais justo e sustentável e de interesse geral. Por que nós estamos falando nisso? Porque tem um estudo da ONU em que foi falado que se seguirmos como estamos fazendo hoje em dia, nós vamos levar 300 anos para uma igualdade política. E, em média, 134 anos para uma igualdade econômica. Então é justamente isso que nós estamos procurando. Nós vamos mudar, nós queremos mudar e acreditamos nisso. Eu posso dizer que o World Be Film vai ser esse catalisador para não ter que temos que esperar 300 anos para essa igualdade.
8: E o que, que vai acontecer na prática no dia 13?
7: Então, dia 13, todas as mulheres, homens também, nós vamos estar reunidos fazendo esse movimento. Vai vir várias pessoas também, celebridades, políticas também, pessoas, né, da parte social. E esse momento é realmente de convidar a parar. Então, as mulheres que podem parar por um dia, por exemplo. Também temos noção de que tem mulheres que não podem. Então, a gente utiliza até esse privilégio. Então, mulheres que são privilegiadas, que podem parar, elas vão parar por aquelas que não podem. As que não podem, por exemplo, tem alguns países que não podem fazer esse movimento social. Então, a gente convida as pessoas para estar na rede social, fazendo postings, repostando coisas sobre o movimento. E é isso.
8: E elas podem, então, se abastecer com as informações. Dê um endereço aí, Instagram, por exemplo, outras redes, não sei, TikTok, Facebook, onde é que é possível encontrar e acompanhar as ações desse movimento.
7: Então, tem o nosso site, worldwithwomen.com. Lembrando que women não é woman com A, é com E, porque são mulheres em inglês. É a mesma coisa no Instagram e no LinkedIn.
8: Obrigada, Lígia, para isso.
7: Obrigada a você também.
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9: Tomás Zikman de Barros.
10: Sou fã dos franceses porque qualquer coisa eles vão para as ruas e colocam fogo em carros. Esse era o nome de uma comunidade, uma plataforma digital brasileira que fez muito sucesso mais de 10 anos atrás, com mais de 100 mil inscritos. É uma piada, mas evoca essa velha tradição francesa de trazer a indignação para a rua. E a França está de novo em ebulição, dessa vez como parte de uma série de protestos que parece estar eclodindo ao redor do mundo. Entre todos eles, há algo em comum, o antifascismo. Claro, as demandas mudam de um canto para o outro, mas nós vemos que, novamente, as ruas têm ocupado um espaço fundamental na política. Quando eu escrevi o meu livro sobre o Gilets Jaunes, o movimento dos coletes amarelos, eu mergulhei num movimento surpreendente que colocou o governo francês contra a parede. Em setembro passado, pela internet, uma série de pessoas começou a dizer que queria reviver esse movimento. Mas quem passou na frente foram os estudantes. A atual onda de protestos começou no Lycée Saint-Exupéry, em Créteil, na periferia de Paris. Primeiro, professores reclamavam das condições de ensino. No dia seguinte, mais de 200 alunos se reuniram e bloquearam a entrada da escola. A partir daí, as manifestações se espalharam como rastilho de pólvora, tomando o país inteiro. Conforme os protestos se expandiam para outras escolas, também aumentava a pauta de reivindicações e os diversos movimentos que ali se identificavam. Estudantes, professores, sindicatos, agricultores e outras organizações se unem para reivindicar melhorias na educação, sem dúvida, mas também dos serviços públicos e uma redução das desigualdades. Parte importante da mídia e do governo tem respondido aos protestos com certo desdém, como se, pelo fato de serem liderados por jovens, eles não soubessem do que estavam falando. As imagens da repressão chocam, ou deveriam chocar. Jovens sendo arrastados pela polícia, mutilados por bombas, prisões em massa. O governo diz que quer conter depredações, mas elas são pontuais. E a pergunta que fica no ar é a seguinte: se essas imagens viessem de outro país, com uma fama de autoritário, será que a imprensa internacional trataria elas com tanta normalidade? Uma das figuras que ganhou destaque nas manifestações foi o prefeito de Saint-Denis, cidade na periferia de Paris. Baliba Gayoko apareceu na frente dos estudantes, protegendo eles contra os policiais. E, de fato, as manifestações podem vir a fortalecer a esquerda, que encontra nessa juventude descontente e temerária da extrema-direita uma potencial força a 7 meses das eleições presidenciais. E a França não está sozinha. Na Espanha, massas têm tomado as ruas pedindo melhorias na moradia. E no Brasil, multidões têm tomado cidades em protestos contra os avanços da extrema-direita e os riscos de uma vitória de Flávio Bolsonaro. São movimentos diferentes, mas que se unem nessa frente global contra a extrema-direita. Todas essas manifestações mostram como a rua tem voltado a ter um papel central na política. Um movimento como o dos coletes amarelos no passado, entre tantos outros, mostra como, às vezes, movimentos que começam com uma pauta muito concreta e muito específica podem se expandir para transformar o debate público nacional e até global. E mostram também como é impossível prever as consequências de uma onda de manifestações. Mas talvez resida aí mesmo a nossa esperança, no inesperado. De Paris, Thomas Zikman de Barros para a Rádio França Internacional.
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2: Paris, 12 de outubro de 2026. Essas são as principais notícias desta segunda-feira. A União Europeia adotou hoje novas sanções contra cerca de 1.600 entidades e indivíduos, todos ligados à guerra na Ucrânia. A chefe da diplomacia do bloco, Kaya Kallas, disse que a União Europeia está pronta para apoiar uma trégua nos ataques a infraestruturas energéticas entre a Rússia e a Ucrânia assim que ela se concretizar. O presidente dos Estados Unidos, Donald Trump, causou confusão ontem ao anunciar um cessar-fogo energético entre a Ucrânia e a Rússia, provocando surpresa em Kiev e silêncio em Moscou. O Reino Unido, a França e o Canadá dizem apoiar a iniciativa. Já o presidente ucraniano Volodymyr Zelensky diz que retaliará caso Moscou não respeitar a trégua. A Arábia Saudita anunciou a prorrogação da suspensão das operações no aeroporto internacional de Riad, alvo de vários ataques dos rebeldes hutis do Iêmen, aliados do Irã, no sábado e no domingo. O balanço de vítimas foi revisado hoje para 14 mortos e mais de 300 feridos. O Irã expressou nessa manhã sua profunda preocupação com as violências na região, sem condenar explicitamente os ataques hutis. Já o ministro da Energia da Arábia Saudita, Abdulaziz bin Salman, defendeu uma dura retaliação contra os rebeldes. Aqui na França, um aluno do ensino fundamental atirou contra um diretor e uma professora de uma escola da cidade de Obanha, no sul do país. O estudante, que utilizou uma espingarda de caça, foi detido. O diretor e a professora receberam atendimento médico e não correm risco de morte. Segundo os primeiros elementos da investigação, o incidente não tem relação com o movimento nas escolas de ensino médio da França. Vários estabelecimentos de ensino estão bloqueados nessa manhã, antes do quinto ato de mobilização nacional previsto para amanhã. Na Índia, milhares de manifestantes voltam a tomar as ruas da capital Nova Delhi hoje para denunciar a revisão das listas eleitorais ordenadas pela Comissão Eleitoral e exigir também a renúncia do presidente deste órgão. Os participantes dos atos alegam que uma revisão nacional dos registros resultou na remoção de mais de 130 milhões de eleitores do cadastro. As autoridades afirmam que a revisão tem o objetivo de eliminar nomes duplicados, fraudulentos ou de pessoas falecidas, mas observadores apontam que o processo afetou de maneira desproporcional as minorias, sobretudo os muçulmanos. 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
2: Bom dia, sol e 13 graus em Paris. Em destaque nesta segunda-feira, 12 de outubro de 2026. União Europeia adota novas sanções contra 1.600 entidades e indivíduos ligados à guerra na Ucrânia e diz que apoia a trégua nos ataques a infraestruturas energéticas. A Arábia Saudita anuncia a prorrogação da suspensão das operações no aeroporto internacional.

0: guerra com a Ucrânia. A Arábia Saudita anunciou nessa manhã a prorrogação da suspensão das operações no aeroporto internacional de Riad, alvo de vários ataques dos rebeldes hutis do Iêmen, aliados do Irã, no fim de semana. Em comunicado, a Autoridade Geral da Aviação Civil do país indicou estar realizando procedimentos de verificação da segurança das instalações e da prontidão operacional do local. O balanço de vítimas dos ataques no sábado e no domingo dos rebeldes hutis foi revisado nessa segunda-feira para 14 mortos e mais de 300 feridos. O Irã expressou nessa segunda-feira sua profunda preocupação com as violências na região, sem condenar explicitamente os ataques hutis. O porta-voz da diplomacia iraniana, Ismail Baghaei, afirma que o regime está disposto a facilitar o diálogo entre os dois lados do conflito. Na Venezuela, as negociações entre líderes chavistas e opositores são retomadas nessa semana sobre a realização de novas eleições no país. A informação foi confirmada pelo secretário de Estado dos Estados Unidos, Marco Rubio, após uma reunião com Dinorá Figueira, que lidera o grupo opositor venezuelano. Os detalhes com o nosso correspondente em Caracas, Pedro Panunzio.
1: De acordo com Rubio, a reunião vai ocorrer na próxima quarta-feira, dia 14. As garantias políticas e civis vão estar no centro das discussões dessa nova rodada, segundo afirmou a RFI, uma pessoa envolvida nessas conversas que ocorrem sob a tutela de Washington. As delegações já haviam se reunido em Caracas em meados de agosto e no final de setembro. Rubio afirmou que o processo de diálogo conta com apoio integral dos mais altos escalões do governo norte-americano. O secretário de Estado ressaltou que as negociações devem levar à realização de eleições livres e democráticas, mas não se limitar a isso. Segundo ele, o objetivo também é fortalecer as instituições democráticas da Venezuela. As negociações entre os dois grupos incluem propostas de reforma dos sistemas judiciário e eleitoral, defendidas pela oposição como medidas necessárias para assegurar eleições justas. Até o momento, no entanto, não há previsão para a realização de um novo pleito na Venezuela.
0: Ouvimos Pedro Panunzio, correspondente da RFI em Caracas. Aqui na França, um aluno do ensino fundamental atirou contra o diretor e uma professora de uma escola em Obanha, no sul do país, nessa segunda-feira. O estudante utilizou uma espingarda de caça, segundo as mídias locais, e foi detido. O diretor e a professora receberam atendimento médico e não correm risco de morte. De acordo com os primeiros elementos da investigação, o incidente não tem relação com o movimento nos estabelecimentos de ensino médio de estudantes da França. Vários estabelecimentos de ensino seguem bloqueados nessa manhã, antes do quinto ato de mobilização nacional previsto para terça. Até o momento, o único anúncio concreto do governo em relação à revolta estudantil diz respeito à convocação de 3 mil professores substitutos para 140 escolas em situação crítica. No entanto, a medida não beneficia outras centenas de estabelecimentos que sofrem com o mesmo problema, mas de forma menos severa. Aqui em Paris, um grande incêndio destruiu nessa madrugada o mercado coberto Enfant Rouge, o mais antigo da capital francesa, no bairro histórico do Marais, na região central de Paris. Segundo as autoridades, o mercado foi totalmente destruído pelas chamas. O subprefeito Ariel Veia avaliou que o pior foi evitado, já que o fogo não se espalhou aos imóveis vizinhos. Classificado como monumento histórico, o mercado Enfant Rouge foi fundado em 1615, durante o reinado de Luís XIII.
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0: Olá, esse é o segundo bloco do programa da RFI. Na sequência, vamos saber como a imprensa francesa aborda o início da quarta semana de mobilização estudantil aqui na França. Depois, no RF Convida, entrevistamos a coordenadora internacional da ONG World with Women, Lígia Paraíso, sobre a mobilização internacional de hoje para chamar a atenção às desigualdades de gênero no mundo. Para terminar, na crônica O Mundo Agora, o analista político Tomás Zikman de Barros fala sobre os protestos

0: De jovens que se multiplicam pelo mundo, levando às ruas o centro da política. Mas antes, no programa Linha Direta, vamos conversar com o nosso correspondente em Caracas sobre a retomada das negociações entre representantes chavistas e opositores para a realização de novas eleições na Venezuela.
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3: Na Venezuela, a mesa de negociação entre o chavismo e o grupo opositor conhecido como Assembleia Nacional de 2015 deve ser retomada nesta semana para uma terceira rodada de conversas. Quem traz os detalhes é o correspondente da RF em Caracas, Pedro Panunzio. Olá, Pedro, bom dia. Como será então essa nova rodada de negociações?
4: Bom dia para você e para todos que nos acompanham. Essa informação foi confirmada pelo secretário de Estado dos Estados Unidos, Marco Rubio, na última sexta-feira, após uma reunião com Dinorah Figueira, que encabeça o grupo opositor. De acordo com Rubio, a reunião vai ocorrer na próxima quarta-feira, dia 14. As garantias políticas e civis vão estar no centro das discussões dessa nova rodada, segundo afirmou a RFI, uma pessoa envolvida nessas conversas, que ocorrem sob a tutela de Washington. As delegações já haviam se reunido em Caracas em meados de agosto e no final de setembro. Rubio afirmou que o processo de diálogo conta com apoio integral dos mais altos escalões do governo norte-americano. O secretário de Estado ressaltou que as negociações devem levar à realização de eleições livres e democráticas, mas não se limitar a isso. Segundo ele, o objetivo também é fortalecer as instituições democráticas da Venezuela. As negociações entre os dois grupos incluem propostas de reforma dos sistemas judiciário e eleitoral, defendidas pela oposição como medidas necessárias para assegurar eleições justas. Até o momento, no entanto, não há previsão para a realização de um novo pleito na Venezuela. Ao lado de Marco Rubio, Dinorah Figueira afirmou que há um compromisso com a reestruturação de instituições públicas venezuelanas, como o Tribunal Supremo de Justiça e o Conselho Nacional Eleitoral. Segundo ela, a iniciativa busca garantir condições para o exercício dos direitos políticos e civis, além de abrir caminho para a retomada do diálogo e da reconciliação no país. A Assembleia Nacional de 2015, eleita quando a oposição conquistou a maioria do parlamento venezuelano, foi esvaziada em 2017, após a criação de uma Assembleia Nacional Constituinte pelo governo de Nicolás Maduro. Desde então, seus integrantes reivindicam a legitimidade do poder legislativo.
3: Agora, Pedro, e do lado do chavismo, já houve algum pronunciamento sobre essa nova rodada de conversas?
4: Não, ainda não houve nenhuma manifestação sobre essa nova rodada. A delegação do governo é encabeçada por Jorge Rodrigues, que é presidente da Assembleia Nacional. Sua irmã, a presidente interina da Venezuela, Delcy Rodrigues, desembarcou neste domingo em Roma, na Itália, para participar do Fórum Mundial da Alimentação, promovido pela Organização das Nações Unidas para Alimentação e Agricultura. Ao chegar à Itália, a mandatária disse à VTV, que é o canal estatal venezuelano, que pretende ampliar a cooperação internacional em áreas como a produção agrícola, a segurança alimentar e o desenvolvimento sustentável.
3: E Pedro Panunzio, agora mudando um pouco de assunto, neste domingo os Estados Unidos confirmaram a prisão de um empresário que, ao que tudo indica, estava detido na Venezuela, reafirmando uma cooperação bastante estreita entre Washington e o novo governo venezuelano. Explica pra gente esse caso.
4: Pois é, o procurador-geral dos Estados Unidos, Todd Blanche, afirmou que Washington prendeu o colombiano Álvaro Pulido, ex-sócio do também colombiano Alex Saab, que foi homem forte do governo de Nicolás Maduro e que há 5 meses está detido na Flórida, nos Estados Unidos, após ser extraditado pelo governo de Delcy Rodrigues. Pulido é alvo de 2 acusações por lavagem de dinheiro de recursos que teriam sido desviados das bolsas CLAP, um programa de distribuição de alimentos implementado na Venezuela a partir de 2016, em meio à severa crise econômica enfrentada no país. Blanche afirmou que o colombiano teria prejudicado a população venezuelana ao se apropriar de recursos públicos destinados a programas de assistência alimentar, saúde e moradia. Segundo ele, as operações também envolveram o uso do sistema financeiro dos Estados Unidos. A declaração foi publicada nas redes sociais junto ao anúncio da prisão. O procurador-geral não confirmou que a prisão se deu após um novo caso de extradição por parte do governo venezuelano. Mas, de acordo com diversas publicações da imprensa local, Pulido estava detido na Venezuela desde 2023, acusado de corrupção. O governo venezuelano não se pronunciou sobre o caso.
3: Muito obrigado, Pedro Panunzio, correspondente da RF em Caracas, que participou do Linha Direta de hoje.
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6: A imprensa francesa dá destaque nesta segunda ao movimento dos estudantes do ensino médio na França em sua quarta semana. O quinto ato da mobilização nacional está marcado para amanhã em meio às denúncias de violências policiais contra os jovens. Entre os alunos e as forças de segurança, a desconfiança se instala, diz o título de uma matéria do jornal Le Parisien. Segundo o diário, além das reivindicações dos estudantes, mensagens hostis aos policiais que atuam nos protestos se multiplicam. A matéria ressalta que desde o início do movimento, em meados de setembro, dezenas de adolescentes ficaram gravemente feridos, suscitando a abertura de 24 investigações. Entre elas está o caso de um estudante que teve a mão arrancada por uma granada e um menino que perdeu a visão após ter um dos olhos atingidos por uma bala de borracha. O jornal Libération traz o relato de Emma, uma adolescente de 16 anos, detida por ter escrito na barriga o célebre acrônimo ACAB. Todos os policiais são canalhas, em português. Ela afirma ter sido algemada, levada a uma cela onde passou 24 horas sem o direito de contatar a família e ter sido alvo de humilhações por parte de agentes na delegacia. O jornal Les Echos aborda a falta de resposta do governo às reivindicações dos jovens, entre elas a escassez de professores. Na semana passada, o ministro francês da Educação, Edouard Geffray, anunciou a mobilização de 3 mil docentes substitutos, suscitando muitas críticas, diz o diário, porque a solução beneficia pouco mais de 100 escolas e deixa de fora outras centenas que também enfrentam a falta de professores.
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8: Nesta terça-feira, 13 de outubro, mulheres de vários países são convocadas a interromper suas atividades por 24 horas para chamar atenção para as desigualdades de gênero. Em Paris, uma manifestação está prevista na Praça da Batalha de Stalingrad, no 19º distrito da capital. Para entender a dimensão global e os objetivos dessa mobilização, a RFI recebe hoje a brasileira Lígia Paraíso, coordenadora internacional do movimento World with Women, que poderíamos traduzir como um mundo com as mulheres. Lígia, seja bem-vinda à RFI.
9: Obrigada, Adriana. Obrigada pelo convite.
8: Lígia, para quem ainda não conhece esse movimento, o que é a organização World with Women, quando ela foi criada e quais são seus principais objetivos?
9: Claro. A World with Women, ela nasceu aqui na França, foi agora no primeiro semestre de 2026, e na verdade nasceu de uma pergunta. O que é esse mundo sem as mulheres? E por que essa pergunta? Porque na Islândia, em 1975, 90% das mulheres, elas pararam. O que quer dizer pararam? Não foram trabalhar, não fizeram serviços em casa, não fizeram compras. E isso causou realmente uma bagunça mental e social. A gente está não falando de greve, nós estamos falando de um movimento. Por exemplo, uma piadinha interna, mas é que a quantidade de salsichas nos supermercados, elas simplesmente acabaram, porque os homens não sabiam cozinhar e como cuidar das crianças. Então, a nossa ideia é o seguinte, é reunir essas mulheres, nós iremos parar para que o invisível, ou seja, o trabalho da mulher, ela tenha mais visibilidade no mundo. E com isso nós vamos trazer outras medidas, que como por exemplo na Islândia, pouco tempo depois foram criadas leis de igualdade de gênero.
8: é uma organização recentemente criada aqui na França, mas está presente em vários países, é
9: isso? Exato, exato. Então já estamos presentes em mais de 20 países e na França já estamos com mais de 30 cidades francesas.
8: Por ter nascido aqui, conta com o apoio de personalidades importantes, conhecidas aqui pela população. Você pode citar alguma delas?
9: Claro, claro. Nós temos, por exemplo, Elizabeth Moreno, que foi uma ministra, né, francesa da Igualdade de Mulheres e Homens e Diversidade. Temos também a Gabriela Ramos, que é vice-diretora-geral da Unesco. Temos a Nezihah Labidi, que também é ex-ministra tunisiana, que é ministra da Mulher, Família e da Infância.
8: E todas essas mulheres abraçaram essa causa e têm apresentado propostas a empresas, ao governo, a também associações, instituições da sociedade civil. Vocês já sentiram algum retorno concreto dessas propostas feitas pela organização?
9: Sim, só lembrando que dia 13 de outubro vai ser o pontapé inicial para o nosso movimento, né? Mas nós já estamos com 250 organizações, associações e empresas que estão nos apoiando. Aí eu posso citar, por exemplo, Climate House, Orange Business, a gente tem a Fundação de Fama. Então já estamos realmente com um apoio bem considerável.
8: Vocês têm pautas específicas, uma pauta, por exemplo, em relação à igualdade salarial, que a gente sabe que os salários das mulheres progridem de maneira muito mais lenta do que os dos homens. Como é que são essas medidas concretas que vocês tentam propor aí para governos e instituições?
9: Sim, então nós temos 10 medidas concretas que são organizadas em 5 compromissos. Então, eu vou citar só esses 5, para não ficar estendido, mas temos a liberdade das mulheres, os direitos das mulheres, o melhor compartilhamento do poder, um futuro mais justo e sustentável e de interesse geral. Por que que nós estamos falando nisso? Porque tem um estudo da ONU em que foi falado que se seguirmos como estamos fazendo hoje em dia, nós vamos levar 300 anos para uma igualdade política. E, em média, 134 anos para uma igualdade econômica. Então, é justamente isso que nós estamos procurando. Nós vamos mudar, nós queremos mudar e acreditamos nisso. Eu posso dizer que o World Be Human vai ser esse catalisador para não ter que temos que esperar 300 anos para essa igualdade.
8: E o que vai acontecer na prática no dia 13?
9: Então, dia 13, todas as mulheres, homens também, nós vamos estar reunidos fazendo esse movimento. Vai vir várias pessoas também, celebridades, políticas também, pessoas, né, da parte social. E esse momento realmente de convidar a parar. Então, as mulheres que podem parar por um dia, por exemplo. Também temos noção de que tem mulheres que não podem. Então, a gente utiliza até esse privilégio. Então, mulheres que são privilegiadas, que podem parar, elas vão parar por aquelas que não podem. As que não podem, por exemplo, tem alguns países que não podem fazer esse movimento social. Então, a gente convida as pessoas para estar na rede social, fazendo postings, repostando coisas sobre o movimento. E é isso.
8: E elas podem, então, se abastecer com as informações. Dê um endereço aí, Instagram, por exemplo, outras redes, não sei, TikTok, Facebook, onde é que é possível encontrar e acompanhar as ações desse movimento.
9: Então, tem o nosso site, worldwithwomen.com. Lembrando que women não é woman com A, é com E, porque são mulheres em inglês. É a mesma coisa no Instagram e no LinkedIn.
8: Obrigada, Lígia Paraíso.
9: Obrigada a você também.
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10: Tomás Zikman de Barros.
11: Sou fã dos franceses porque qualquer coisa eles vão para as ruas e colocam fogo em carros. Esse era o nome de uma comunidade, uma plataforma digital brasileira que fez muito sucesso mais de 10 anos atrás, com mais de 100 mil inscritos. É uma piada, mas evoca essa velha tradição francesa de trazer a indignação para a rua. E a França está de novo em ebulição, dessa vez como parte de uma série de protestos que parece estar eclodindo ao redor do mundo. Entre todos eles, há algo em comum, o antifascismo. Claro, as demandas mudam de um canto para o outro, mas nós vemos que, novamente, as ruas têm ocupado um espaço fundamental na política. Quando eu escrevi o meu livro sobre o Gilets Jaunes, o movimento dos coletes amarelos, eu mergulhei num movimento surpreendente que colocou o governo francês contra a parede. Em setembro passado, pela internet, uma série de pessoas começou a dizer que queria reviver esse movimento. mas quem passou na frente foram os estudantes. A atual onda de protestos começou no Lycée Saint-Exupéry, em Créteil, na periferia de Paris. Primeiro, professores reclamavam das condições de ensino. No dia seguinte, mais de 200 alunos se reuniram e bloquearam a entrada da escola. A partir daí, as manifestações se espalharam como rastilhos de pólvora, tomando o país inteiro. Conforme os protestos se expandiam para outras escolas, também aumentava a pauta de reivindicações e os diversos movimentos que ali se identificavam. Estudantes, professores, sindicatos, agricultores e outras organizações se unem para reivindicar melhorias na educação, sem dúvida, mas também dos serviços públicos e uma redução das desigualdades. Parte importante da mídia e do governo tem respondido aos protestos com certo desdém, como se, pelo fato de serem liderados por jovens, eles não soubessem do que estavam falando. As imagens da repressão chocam, ou deveriam chocar. Jovens sendo arrastados pela polícia, mutilados por bombas, prisões em massa. O governo diz que quer conter depredações, mas elas são pontuais. E a pergunta que fica no ar é a seguinte: se essas imagens viessem de outro país, com uma fama de autoritário, será que a imprensa internacional trataria elas com tanta normalidade? Uma das figuras que ganhou destaque nas manifestações foi o prefeito de Saint-Denis, cidade na periferia de Paris. Bali Bagayoko apareceu na frente dos estudantes, protegendo eles contra os policiais. E, de fato, as manifestações podem vir a fortalecer a esquerda, que encontra nessa juventude descontente e temerária da extrema-direita uma potencial força a 7 meses das eleições presidenciais. E a França não está sozinha. Na Espanha, massas têm tomado as ruas pedindo melhorias na moradia. E no Brasil, multidões têm tomado cidades em protestos contra os avanços da extrema-direita e os riscos de uma vitória de Flávio Bolsonaro. São movimentos diferentes, mas que se unem nessa frente global contra a extrema-direita. Todas essas manifestações mostram como a rua tem voltado a ter um papel central na política. Um movimento como o dos coletes amarelos no passado, entre tantos outros, mostra como, às vezes, movimentos que começam com uma pauta muito concreta e muito específica podem se expandir para transformar o debate público nacional e até global. E mostram também como é impossível prever as consequências de uma onda de manifestações. Mas talvez resida aí mesmo a nossa esperança, no inesperado. De Paris, Thomas Zickman de Barros para a Rádio França Internacional.
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2: Paris, 12 de outubro de 2026. Essas são as principais notícias desta segunda-feira. A União Europeia adotou hoje novas sanções contra cerca de 1.600 entidades e indivíduos, todos ligados à guerra na Ucrânia. A chefe da diplomacia do bloco, Kaya Kallas, disse que a União Europeia está pronta para apoiar uma trégua nos ataques a infraestruturas energéticas entre a Rússia e a Ucrânia assim que ela se concretizar. O presidente dos Estados Unidos, Donald Trump, causou confusão ontem ao anunciar um cessar-fogo energético entre a Ucrânia e a Rússia, provocando surpresa em Kiev e silêncio em Moscou. O Reino Unido, a França e o Canadá dizem apoiar a iniciativa. Já o presidente ucraniano Volodymyr Zelensky diz que retaliará caso Moscou não respeitar a trégua. A Arábia Saudita anunciou a prorrogação da suspensão das operações no aeroporto internacional de Riad, alvo de vários ataques dos rebeldes hutis do Iêmen, aliados do Irã, no sábado e no domingo. O balanço de vítimas foi revisado hoje para 14 mortos e mais de 300 feridos. O Irã expressou nessa manhã sua profunda preocupação com as violências na região, sem condenar explicitamente os ataques hutis. Já o ministro da Energia da Arábia Saudita, Abdulaziz bin Salman, defendeu uma dura retaliação contra os rebeldes. Aqui na França, um aluno do ensino fundamental atirou contra um diretor e uma professora de uma escola da cidade de Aubagne, no sul do país. O estudante, que utilizou uma espingarda de caça, foi detido. O diretor e a professora receberam atendimento médico e não correm risco de morte. Segundo os primeiros elementos da investigação, o incidente não tem relação com o movimento nas escolas de ensino médio da França. Vários estabelecimentos de ensino estão bloqueados nessa manhã, antes do quinto ato de mobilização nacional previsto para amanhã. Na Índia, milhares de manifestantes voltam a tomar as ruas da capital Nova Delhi hoje para denunciar a revisão das listas eleitorais ordenadas pela Comissão Eleitoral e exigir também a renúncia do presidente deste órgão. Os participantes dos atos alegam que uma revisão nacional dos registros resultou na remoção de mais de 130 milhões de eleitores do cadastro. As autoridades afirmam que a revisão tem o objetivo de eliminar nomes duplicados, fraudulentos ou de pessoas falecidas, mas observadores apontam que o processo afetou de maneira desproporcional as minorias, sobretudo os muçulmanos. 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
2: Bom dia, sol e 13 graus em Paris. Em destaque nesta segunda-feira, 12 de outubro de 2026. União Europeia adota novas sanções contra 1.600 entidades e indivíduos ligados à guerra na Ucrânia e diz que apoia a trégua nos ataques a infraestruturas energéticas. A Arábia Saudita anuncia a prorrogação da suspensão das operações no aeroporto internacional de Riad. E diretor e professora de uma escola no sul da França são feridos a tiros, aluno é detido. Essas e outras notícias a seguir. A União Europeia adotou nesta segunda-feira novas sanções contra cerca de 1.600 entidades e indivíduos, todos ligados à guerra na Ucrânia. Mais cedo, a chefe da diplomacia do bloco, Kaya Kallas, disse que a União Europeia está pronta para apoiar uma trégua nos ataques a infraestruturas energéticas entre a Rússia e a Ucrânia assim que ela se concretizar, afirmou ela nesta segunda-feira, mas segundo Kaya Kallas, ainda não há certeza se a Rússia Rússia vai cumprir o acordo. Já o presidente ucraniano, Volodymyr Zelensky, diz que responderá caso Moscou não respeitar o cessar-fogo. O presidente dos Estados Unidos, Donald Trump, causou confusão no domingo ao anunciar a trégua energética entre a Rússia e a Ucrânia, provocando surpresa em Kiev e silêncio em Moscou, enquanto o Reino Unido, a França e o Canadá dizem apoiar a iniciativa do presidente americano. No entanto, para o pesquisador Ulrich Bunat, do think tank Eurocreative, a atitude de Trump é essencialmente performática. Vamos ouvi-lo.
3: O interesse de Trump é bastante evidente. Em linhas gerais, ele apresenta a alta do preço do barril de petróleo, especialmente do diesel nos Estados Unidos, como uma consequência direta da guerra na Ucrânia, o que não corresponde à realidade. Essa postura se encaixa na mesma estratégia que levou ao afrouxamento das sanções sobre o diesel russo. É uma forma de afirmar que ele resolveu, em grande medida, o problema da infraestrutura energética e, em particular, a questão dos ataques ucranianos às refinarias russas. A mensagem é: o petróleo vai voltar a fluir normalmente e não há motivo para preocupação. Também é uma maneira de dizer que, se os ataques continuarem, a responsabilidade será dos ucranianos. Assim, se o preço do petróleo seguir em alta, a culpa não poderá ser atribuída a ele. Na minha avaliação, trata-se de uma ação sobretudo simbólica, como Trump já fez diversas vezes em relação ao Irã, e talvez também de uma forma de aumentar a pressão sobre a Ucrânia.
2: Ulrich Bunat foi entrevistado pelo repórter François-Damien Bourgeri. No domingo, 7 senadores dos Estados Unidos, 3 democratas e 4 republicanos questionaram a legalidade do acordo entre Washington e Moscou sobre o fornecimento de diesel russo. Segundo eles, o compromisso viola uma lei do Congresso americano. Em comunicado, eles dizem que os Estados Unidos não podem importar petróleo da Rússia enquanto o país estiver em guerra com a Ucrânia. A Arábia Saudita anunciou nessa manhã a prorrogação da suspensão das operações no aeroporto internacional de Riad, alvo de vários ataques dos rebeldes hutis do Iêmen, aliados do Irã, no fim de semana. Em comunicado, a Autoridade Geral da Aviação Civil do país indicou estar realizando procedimentos de verificação da segurança das instalações e da prontidão operacional do local. O balanço de vítimas dos ataques no sábado e no domingo dos rebeldes hutis foi revisado nessa segunda-feira para 14 mortos e mais de 300 feridos. O Irã expressou nessa segunda-feira sua profunda preocupação com as violências na região, sem condenar explicitamente os ataques hutis. O porta-voz da diplomacia iraniana, Ismael Baghaei, afirma que o regime está disposto a facilitar o diálogo entre os dois lados do conflito. Na Venezuela, as negociações entre líderes chavistas e opositores são retomadas nessa semana sobre a realização de novas eleições no país. A informação foi confirmada pelo secretário de Estado dos Estados Unidos, Marco Rubio, após uma reunião com Dinorá Figueira, que lidera o grupo opositor venezuelano. Os detalhes com o nosso correspondente em Caracas, Pedro Panunzio.
4: De acordo com Rubio, a reunião vai ocorrer na próxima quarta-feira, dia 14. As garantias políticas e civis vão estar no centro das discussões dessa nova rodada, segundo afirmou a RFI, uma pessoa envolvida nessas conversas que ocorrem sob a tutela de Washington. As delegações já haviam se reunido em Caracas em meados de agosto e no final de setembro. Rubio afirmou que o processo de diálogo conta com apoio integral dos mais altos escalões do governo norte-americano. O secretário de Estado ressaltou que as negociações devem levar à realização de eleições livres e democráticas, mas não se limitar a isso. Segundo ele, o objetivo também é fortalecer as instituições democráticas da Venezuela. As negociações entre os dois grupos incluem propostas de reforma dos sistemas judiciário e eleitoral, defendidas pela oposição como medidas necessárias para assegurar eleições justas. Até o momento, no entanto, não há previsão para a realização de um novo pleito na Venezuela.
2: Ouvimos Pedro Panunzio, correspondente da RFI em Caracas. Aqui na França, um aluno do ensino fundamental atirou contra o diretor e uma professora de uma escola em Aubagne, no sul do país, nessa segunda-feira. O estudante utilizou uma espingarda de caça, segundo as mídias locais, e foi detido. O diretor e a professora receberam atendimento médico e não correm risco de morte. De acordo com os primeiros elementos da investigação, o incidente não tem relação com o movimento nos estabelecimentos de ensino médio de estudantes da França. Vários estabelecimentos de ensino seguem bloqueados nessa manhã, antes do quinto ato de mobilização nacional previsto para terça. Até o momento, o único anúncio concreto do governo em relação à revolta estudantil diz respeito à convocação de 3 mil professores substitutos para 140 escolas em situação crítica. No entanto, a medida não beneficia outras centenas de estabelecimentos que sofrem com o mesmo problema, mas de forma menos severa. Aqui em Paris, um grande incêndio destruiu nessa madrugada o mercado coberto Enfant Rouge, o mais antigo da capital francesa, no bairro histórico do Marais, na região central de Paris. Segundo as autoridades, o mercado foi totalmente destruído pelas chamas. O subprefeito Ariel Veia avaliou que o pior foi evitado, já que o fogo não se espalhou aos imóveis vizinhos. Classificado como monumento histórico, o mercado Enfant Rouge foi fundado em 1615, durante o reinado de Luís XIII.
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2: Olá, esse é o segundo bloco do programa da RFI. Na sequência, vamos saber como a imprensa francesa aborda o início da quarta semana de mobilização estudantil aqui na França. Depois, no RFI Convida, entrevistamos a coordenadora internacional da ONG World with Women, Lígia Paraíso, sobre a mobilização internacional de hoje para chamar atenção às desigualdades de gênero no mundo. Para terminar, na crônica O Mundo Agora, o analista político Tomás Zikman de Barros fala sobre os protestos de jovens que se multiplicam pelo mundo, levando às ruas o centro da política. Mas antes, no programa Linha Direta, vamos conversar com o nosso correspondente em Caracas sobre a retomada das negociações entre representantes chavistas e opositores para a realização de novas eleições na Venezuela.
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3: Na Venezuela, a mesa de negociação entre o chavismo e o grupo opositor conhecido como Assembleia Nacional de 2015 deve ser retomada nesta semana para uma terceira rodada de conversas. Quem traz os detalhes é o correspondente da RFI em Caracas, Pedro Panunzio. Olá, Pedro, bom dia. Como será então essa nova rodada de negociações?
4: Bom dia para você e para todos que nos acompanham. Essa informação foi confirmada pelo secretário de Estado dos Estados Unidos, Marco Rubio, na última sexta-feira, após uma reunião com Dinorah Figueira, que encabeça o grupo opositor. De acordo com Rubio, a reunião vai ocorrer na próxima quarta-feira, dia 14. As garantias políticas e civis vão estar no centro das discussões dessa nova rodada, segundo afirmou a RFI, uma pessoa envolvida nessas conversas, que ocorrem sob a tutela de Washington. As delegações já haviam se reunido em Caracas em meados de agosto e no final de setembro. Rubio afirmou que o processo de diálogo conta com apoio integral dos mais altos escalões do governo norte-americano. O secretário de Estado ressaltou que as negociações devem levar à realização de eleições livres e democráticas, mas não se limitar a isso. Segundo ele, o objetivo também é fortalecer as instituições democráticas da Venezuela. As negociações entre os dois grupos incluem propostas de reforma dos sistemas judiciário e eleitoral, defendidas pela oposição como medidas necessárias para assegurar eleições justas. Até o momento, no entanto, não há previsão para a realização de um novo pleito na Venezuela. Ao lado de Marco Rubio, Dinorah Figueira afirmou que há um compromisso com a reestruturação de instituições públicas venezuelanas, como o Tribunal Supremo de Justiça e o Conselho Nacional Eleitoral. Segundo ela, a iniciativa busca garantir condições para o exercício dos direitos políticos e civis, além de abrir caminho para a retomada do diálogo e da reconciliação no país. A Assembleia Nacional de 2015, eleita quando a oposição conquistou a maioria do parlamento venezuelano, foi esvaziada em 2017, após a criação de uma Assembleia Nacional Constituinte pelo governo de Nicolás Maduro. Desde então, seus integrantes reivindicam a legitimidade do poder legislativo.
3: Agora, Pedro, e do lado do chavismo, já houve algum pronunciamento sobre essa nova rodada de conversas?
4: Não, ainda não houve nenhuma manifestação sobre essa nova rodada. A delegação do governo é encabeçada por Jorge Rodrigues, que é presidente da Assembleia Nacional. Sua irmã, a presidente interina da Venezuela, Delcy Rodrigues, desembarcou neste domingo em Roma, na Itália, para participar do Fórum Mundial da Alimentação, promovido pela Organização das Nações Unidas para Alimentação e Agricultura. Ao chegar à Itália, a mandatária disse à VTV, que é o canal estatal venezuelano, que pretende ampliar a cooperação internacional em áreas como a produção agrícola, a segurança alimentar e o desenvolvimento sustentável.
3: E Pedro Panunzio, agora mudando um pouco de assunto, neste domingo os Estados Unidos confirmaram a prisão de um empresário que, ao que tudo indica, estava detido na Venezuela, reafirmando uma cooperação bastante estreita entre Washington e o novo governo venezuelano. Explica pra gente esse caso.
4: Pois é, o procurador-geral dos Estados Unidos, Todd Blunt, afirmou que Washington prendeu o colombiano Álvaro Pulido, ex-sócio do também colombiano Alex Saab, que foi homem forte do governo de Nicolás Maduro e que há 5 meses está detido na Flórida, nos Estados Unidos, após ser extraditado pelo governo de Delcy Rodrigues. Pulido é alvo de 2 acusações por lavagem de dinheiro de recursos que teriam sido desviados das bolsas CLAP, um programa de distribuição de alimentos implementado na Venezuela a partir de 2016, em meio à severa crise econômica enfrentada no país. Blunt afirmou que o colombiano teria prejudicado a população venezuelana ao se apropriar de recursos públicos destinados a programas de assistência alimentar, saúde e moradia. Segundo ele, as operações também envolveram o uso do sistema financeiro dos Estados Unidos. A declaração foi publicada nas redes sociais junto ao anúncio da prisão. O procurador-geral não confirmou que a prisão se deu após um novo caso de extradição por parte do governo venezuelano. Mas, de acordo com diversas publicações da imprensa local, Pulido estava detido na Venezuela desde 2023, acusado de corrupção. O governo venezuelano não se pronunciou sobre o caso.
3: Muito obrigado, Pedro Panunzio, correspondente da RF em Caracas, que participou do Linha Direta de hoje.
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2: A imprensa francesa dá destaque nesta segunda ao movimento dos estudantes do ensino médio na França em sua 4ª semana. O 5º ato da mobilização nacional está marcado para amanhã em meio às denúncias de violências policiais contra os jovens. Entre os alunos e as forças de segurança, a desconfiança se instala, diz o título de uma matéria do jornal Le Parisien. Segundo o diário, além das reivindicações dos estudantes, mensagens hostis aos policiais que atuam nos protestos se multiplicam. A matéria ressalta que desde o início do movimento, em meados de setembro, dezenas de adolescentes ficaram gravemente feridos, suscitando a abertura de 24 investigações. Entre elas está o caso de um estudante que teve a mão arrancada por uma granada e um menino que perdeu a visão após ter um dos olhos atingidos por uma bala de borracha. O jornal Libération traz o relato de Emma, uma adolescente de 16 anos, detida por ter escrito na barriga o célebre acrônimo ACAB. Todos os policiais são canalhas, em português. Ela afirma ter sido algemada, levada a uma cela onde passou 24 horas sem o direito de contatar a família e ter sido alvo de humilhações por parte de agentes na delegacia. O jornal Les Echos aborda a falta de resposta do governo às reivindicações dos jovens, entre elas a escassez de professores. Na semana passada, o ministro francês da Educação, Edouard Geffray, anunciou a mobilização de 3 mil docentes substitutos, suscitando muitas críticas, diz o diário, porque a solução beneficia pouco mais de 100 escolas e deixa de fora outras centenas que também enfrentam a falta de professores.
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7: Nesta terça-feira, 13 de outubro, mulheres de vários países são convocadas a interromper suas atividades por 24 horas para chamar atenção para as desigualdades de gênero. Em Paris, uma manifestação está prevista na Praça da Batalha de Stalingrad, no 19º distrito da capital. Para entender a dimensão global e os objetivos dessa mobilização, a RFI recebe hoje a brasileira Lígia Paraíso, coordenadora internacional do movimento World with Women, que poderíamos traduzir como um mundo com as mulheres. Lígia, seja bem-vinda à RFI.
8: Obrigada, Adriana. Obrigada pelo convite.
7: Lígia, para quem ainda não conhece esse movimento, o que é a organização World with Women, quando ela foi criada e quais são seus principais objetivos?
8: Claro. A World with Women, ela nasceu aqui na França, foi agora no primeiro semestre de 2026, e na verdade nasceu de uma pergunta. O que é esse mundo sem as mulheres? E por que essa pergunta? Porque na Islândia, em 1975, 90% das mulheres, elas pararam. O que quer dizer pararam? Não foram trabalhar, não fizeram serviços em casa, não fizeram compras. E isso causou realmente uma bagunça mental e social. A gente está falando de greve, nós estamos falando de um movimento. Por exemplo, uma piadinha interna, mas é que a quantidade de salsichas nos supermercados, elas simplesmente acabaram, porque os homens não sabiam cozinhar e como cuidar das crianças. Então, a nossa ideia é o seguinte, é reunir essas mulheres. Nós iremos parar para que o invisível, ou seja, o trabalho da mulher, ela tenha mais visibilidade no mundo. E com isso nós vamos trazer outras medidas, que como por exemplo na Islândia, pouco tempo depois foram criadas leis de igualdade de gênero.
7: É uma organização recentemente criada.
8: Exato.
7: Aqui na França.
8: Exato.
7: Mas está presente em vários países, é
8: exato,
7: isso?
8: Exato, exato. Então já estamos presentes em mais de 20 países e na França já estamos com mais de 30 cidades francesas.
7: Por ter nascido aqui, conta com o apoio de personalidades importantes, conhecidas aqui.
8: Sim.
7: Pela população. Você pode citar alguma delas?
8: Claro, claro. Nós temos, por exemplo, Elizabeth Moreno, que foi uma ministra, né, francesa, da igualdade de mulheres e homens e diversidade. Temos também a Gabriela Ramos, que é vice-diretora geral da Unesco. Temos a Nezira Labidi, que também é ex-ministra tunisiana, que é ministra da Mulher, Família e da Infância.
7: E todas essas mulheres abraçaram essa causa e têm apresentado propostas a empresas, ao governo, a também
8: Sim.
7: associações, instituições da sociedade civil. Vocês já sentiram algum retorno concreto dessas propostas
8: Sim.
7: feitas pela organização?
8: Sim, só lembrando que dia 13 de outubro vai ser o pontapé inicial para o nosso movimento, né? Mas nós já estamos com 250 organizações, associações e empresas que estão nos apoiando. Aí eu posso citar, por exemplo, Climate House, Orange Business, a gente tem a Fundação de Fama. Então já estamos realmente com um apoio bem considerável.
7: Vocês têm pautas específicas, uma pauta, por exemplo, em relação à igualdade salarial, que a gente sabe que os salários das mulheres progridem de maneira muito mais lenta do que os dos homens. Como é que são essas medidas concretas que vocês tentam propor aí para governos e instituições?
8: Sim, então nós temos 10 medidas concretas que são organizadas em 5 compromissos. Então, eu vou citar só esses 5, para não ficar estendido, mas temos a liberdade das mulheres, os direitos das mulheres, um melhor compartilhamento do poder, um futuro mais justo e sustentável e de interesse geral. Por que nós estamos falando nisso? Porque tem um estudo da ONU em que foi falado que se seguirmos como estamos fazendo hoje em dia, nós vamos levar 300 anos para uma igualdade política. E, em média, 134 anos para uma igualdade econômica. Então é justamente isso que nós estamos procurando. Nós vamos mudar, nós queremos mudar e acreditamos nisso. Eu posso dizer que o World Be Filmer vai ser esse catalisador para não ter que temos que esperar 300 anos para essa igualdade.
9: E o que vai acontecer na prática no dia 13?
8: Então, dia 13, todas as mulheres, homens também, nós vamos estar reunidos fazendo esse movimento. Vai vir várias pessoas também, celebridades, políticas também, pessoas, né, da parte social. E esse momento é realmente de convidar a parar. Então, as mulheres que podem parar por um dia, por exemplo. Também temos noção de que tem mulheres que não podem. Então, a gente utiliza até esse privilégio. Então, mulheres que são privilegiadas, que podem parar, elas vão parar por aquelas que não podem. As que não podem, por exemplo, tem alguns países que não podem fazer esse movimento social. Então, a gente convida as pessoas para estar na rede social, fazendo postings, repostando coisas sobre o movimento. E é isso.
9: E elas podem, então, se abastecer com as informações. Dê um endereço aí, Instagram, por exemplo, outras redes, não sei, TikTok, Facebook, onde é que é possível encontrar e acompanhar as ações desse movimento.
8: Então, tem o nosso site, worldwithwomen.com. Lembrando que women não é woman com A, é com E, porque são mulheres em inglês. É a mesma coisa no Instagram e no LinkedIn.
9: Obrigada, Lígia, para isso.
8: Obrigada a você também.
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10: Tomás Zikman de Barros.
11: Sou fã dos franceses porque qualquer coisa eles vão para as ruas e colocam fogo em carros. Esse era o nome de uma comunidade, uma plataforma digital brasileira que fez muito sucesso mais de 10 anos atrás, com mais de 100 mil inscritos. É uma piada, mas evoca essa velha tradição francesa de trazer a indignação para a rua. E a França está de novo em ebulição, dessa vez como parte de uma série de protestos que parece estar eclodindo ao redor do mundo. Entre todos eles, há algo em comum, o antifascismo. Claro, as demandas mudam de um canto para o outro, mas nós vemos que, novamente, as ruas têm ocupado um espaço fundamental na política. Quando eu escrevi o meu livro sobre o Gilets Jaunes, o movimento dos coletes amarelos, eu mergulhei num movimento surpreendente que colocou o governo francês contra a parede. Em setembro passado, pela internet, uma série de pessoas começou a dizer que queria reviver esse movimento. Mas quem passou na frente foram os estudantes. A atual onda de protestos começou no Lycée Saint-Exupéry, em Créteil, na periferia de Paris. Primeiro, professores reclamavam das condições de ensino. No dia seguinte, mais de 200 alunos se reuniram e bloquearam a entrada da escola. A partir daí, as manifestações se espalharam como rastilhos de pólvora, tomando o país inteiro. Conforme os protestos se expandiam para outras escolas, também aumentava a pauta de reivindicações e os diversos movimentos que ali se identificavam. Estudantes, professores, sindicatos, agricultores e outras organizações se unem para reivindicar melhorias na educação, sem dúvida, mas também dos serviços públicos e uma redução das desigualdades. Parte importante da mídia e do governo tem respondido aos protestos com certo desdém, como se, pelo fato de serem liderados por jovens, eles não soubessem do que estavam falando. As imagens da repressão chocam, ou deveriam chocar. Jovens sendo arrastados pela polícia, mutilados por bombas, prisões em massa. O governo diz que quer conter depredações, mas elas são pontuais. E a pergunta que fica no ar é a seguinte: se essas imagens viessem de outro país, com uma fama de autoritário, será que a imprensa internacional trataria elas com tanta normalidade? Uma das figuras que ganhou destaque nas manifestações foi o prefeito de Saint-Denis, cidade na periferia de Paris. Bali Bagayoko apareceu na frente dos estudantes, protegendo eles contra os policiais. E, de fato, as manifestações podem vir a fortalecer a esquerda, que encontra nessa juventude descontente e temerária da extrema-direita uma potencial força a 7 meses das eleições presidenciais. E a França não está sozinha. Na Espanha, massas têm tomado as ruas pedindo melhorias na moradia. E no Brasil, multidões têm tomado cidades em protestos contra os avanços da extrema-direita e os riscos de uma vitória de Flávio Bolsonaro. São movimentos diferentes, mas que se unem nessa frente global contra a extrema-direita. Todas essas manifestações mostram como a rua tem voltado a ter um papel central na política. Um movimento como o dos coletes amarelos no passado, entre tantos outros, mostra como, às vezes, movimentos que começam com uma pauta muito concreta e muito específica podem se expandir para transformar o debate público nacional e até global. E mostram também como é impossível prever as consequências de uma onda de manifestações. Mas talvez resida aí mesmo a nossa esperança, no inesperado. De Paris, Thomas Zikman de Barros para a Rádio França Internacional.
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2: Paris, 12 de outubro de 2026. Essas são as principais notícias desta segunda-feira. A União Europeia adotou hoje novas sanções contra cerca de 1.600 entidades e indivíduos, todos ligados à guerra na Ucrânia. A chefe da diplomacia do bloco, Kaya Kallas, disse que a União Europeia está pronta para apoiar uma trégua nos ataques a infraestruturas energéticas entre a Rússia e a Ucrânia assim que ela se concretizar. O presidente dos Estados Unidos, Donald Trump, causou confusão ontem ao anunciar um cessar-fogo energético entre a Ucrânia e a Rússia, provocando surpresa em Kiev e silêncio em Moscou. O Reino Unido, a França e o Canadá dizem apoiar a iniciativa. Já o presidente ucraniano Volodymyr Zelensky diz que retaliará caso Moscou não respeitar a trégua. A Arábia Saudita anunciou a prorrogação da suspensão das operações no aeroporto internacional de Riad, alvo de vários ataques dos rebeldes hutis do Iêmen, aliados do Irã, no sábado e no domingo. O balanço de vítimas foi revisado hoje para 14 mortos e mais de 300 feridos. O Irã expressou nessa manhã sua profunda preocupação com as violências na região, sem condenar explicitamente os ataques hutis. Já o ministro da Energia da Arábia Saudita, Abdulaziz bin Salman, defendeu uma dura retaliação contra os rebeldes. Aqui na França, um aluno do ensino fundamental atirou contra um diretor e uma professora de uma escola da cidade de Aubagne, no sul do país. O estudante, que utilizou uma espingarda de caça, foi detido. O diretor e a professora receberam atendimento médico e não correm risco de morte. Segundo os primeiros elementos da investigação, o incidente não tem relação com o movimento nas escolas de ensino médio da França. Vários estabelecimentos de ensino estão bloqueados nessa manhã, antes do quinto ato de mobilização nacional previsto para amanhã. Na Índia, milhares de manifestantes voltam a tomar as ruas da capital Nova Delhi hoje para denunciar a revisão das listas eleitorais ordenadas pela Comissão Eleitoral e exigir também a renúncia do presidente deste órgão. Os participantes dos atos alegam que uma revisão nacional dos registros resultou na remoção de mais de 130 milhões de eleitores do cadastro. As autoridades afirmam que a revisão tem o objetivo de eliminar nomes duplicados, fraudulentos ou de pessoas falecidas, mas observadores apontam que o processo afetou de maneira desproporcional as minorias, sobretudo os muçulmanos. 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Onze horas e 30 minutos em Paris, 6:30 pelo horário de Brasília. 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
2: Bom dia, sol e 13 graus em Paris. Em destaque nesta segunda-feira, 12 de outubro de 2026. União Europeia adota novas sanções contra 1.600 entidades e indivíduos ligados à guerra na Ucrânia e diz que apoia a trégua nos ataques a infraestruturas energéticas. A Arábia Saudita anuncia a prorrogação da suspensão das operações no aeroporto internacional de Riad. E diretor e professora de uma escola no sul da França são feridos a tiros. Aluno é detido. Essas e outras notícias a seguir. A União Europeia adotou nesta segunda-feira novas sanções contra cerca de 1.600 entidades e indivíduos, todos ligados à guerra na Ucrânia. Mais cedo, a chefe da diplomacia do bloco, Kaya Kallas, disse que a União Europeia está pronta para apoiar uma trégua nos ataques a infraestruturas energéticas entre a Rússia e a Ucrânia assim que ela se concretizar, afirmou ela nesta segunda-feira, mas segundo Kaya Kallas, ainda não há certeza se a Rússia vai cumprir o acordo. Já o presidente ucraniano, Volodymyr Zelensky, diz que responderá caso Moscou não respeitar o cessar-fogo. O presidente dos Estados Unidos, Donald Trump, causou confusão no domingo ao anunciar a trégua energética entre a Rússia e a Ucrânia, provocando surpresa em Kiev e silêncio em Moscou, enquanto o Reino Unido, a França e o Canadá dizem apoiar a iniciativa do presidente americano. No entanto, para o pesquisador Ulrich Bunat, do think tank Eurocreative, a atitude de Trump é essencialmente performática. Vamos ouvi-lo.
3: O interesse de Trump é bastante evidente. Em linhas gerais, ele apresenta a alta do preço do barril de petróleo, especialmente do diesel nos Estados Unidos, como uma consequência direta da guerra na Ucrânia, o que não corresponde à realidade. Essa postura se encaixa na mesma estratégia que levou ao afrouxamento das sanções sobre o diesel russo. É uma forma de afirmar que ele resolveu, em grande medida, o problema da infraestrutura

0: Ana Ismael Bagai afirma que o regime está disposto a facilitar o diálogo entre os dois lados do conflito. Na Venezuela, as negociações entre líderes chavistas e opositores são retomadas nessa semana sobre a realização de novas eleições no país. A informação foi confirmada pelo secretário de Estado dos Estados Unidos, Marco Rubio, após uma reunião com Dinorah Figueira, que lidera o grupo opositor venezuelano. Os detalhes com o nosso correspondente em Caracas, Pedro Panunzio.
1: De acordo com Rubio, a reunião vai ocorrer na próxima quarta-feira, dia 14. As garantias políticas e civis vão estar no centro das discussões dessa nova rodada, segundo afirmou a RFI, uma pessoa envolvida nessas conversas que ocorrem sob a tutela de Washington. As delegações já haviam se reunido em Caracas em meados de agosto e no final de setembro. Rubio afirmou que o processo de diálogo conta com apoio integral dos mais altos escalões do governo norte-americano. O secretário de Estado ressaltou que as negociações devem levar à realização de eleições livres e democráticas, mas não se limitar a isso. Segundo ele, o objetivo também é fortalecer as instituições democráticas da Venezuela. As negociações entre os dois grupos incluem propostas de reforma dos sistemas judiciário e eleitoral, defendidas pela oposição como medidas necessárias para assegurar eleições justas. Até o momento, no entanto, não há previsão para a realização de um novo pleito na Venezuela.
0: Ouvimos Pedro Panunzio, correspondente da RFI em Caracas. Aqui na França, um aluno do ensino fundamental atirou contra o diretor e uma professora de uma escola em Obanha, no sul do país, nessa segunda-feira. O estudante utilizou uma espingarda de caça, segundo as mídias locais, e foi detido. O diretor e a professora receberam atendimento médico e não correm risco de morte. De acordo com os primeiros elementos da investigação, o incidente não tem relação com o movimento nos estabelecimentos de ensino médio de estudantes da França. Vários estabelecimentos de ensino seguem bloqueados nessa manhã, antes do quinto ato de mobilização nacional previsto para terça. Até o momento, o único anúncio concreto do governo em relação à revolta estudantil diz respeito à convocação de 3 mil professores substitutos para 140 escolas em situação crítica. No entanto, a medida não beneficia outras centenas de estabelecimentos que sofrem com o mesmo problema, mas de forma menos severa. Aqui em Paris, um grande incêndio destruiu nessa madrugada o mercado coberto Enfant Rouge, o mais antigo da capital francesa, no bairro histórico do Marais, na região central de Paris. Segundo as autoridades, o mercado foi totalmente destruído pelas chamas. O subprefeito Ariel Veia avaliou que o pior foi evitado, já que o fogo não se espalhou aos imóveis vizinhos. Classificado como monumento histórico, o mercado Enfant Rouge foi fundado em 1615, durante o reinado de Luís XIII.
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0: Olá, esse é o segundo bloco do programa da RFI. Na sequência, vamos saber como a imprensa francesa aborda o início da quarta semana de mobilização estudantil aqui na França. Depois, no RFI Convida, entrevistamos a coordenadora internacional da ONG World with Women, Lígia Paraíso, sobre a mobilização internacional de hoje para chamar atenção às desigualdades de gênero no mundo. Para terminar, na crônica O Mundo Agora, o analista político Tomás Zikman de Barros fala sobre os protestos de jovens que se multiplicam pelo mundo, levando às ruas o centro da política. Mas antes, no programa Linha Direta, vamos conversar com o nosso correspondente em Caracas sobre a retomada das negociações entre representantes chavistas e opositores para a realização de novas eleições na Venezuela.
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4: Na Venezuela, a mesa de negociação entre o chavismo e o grupo opositor conhecido como Assembleia Nacional de 2015 deve ser retomada nesta semana para uma terceira rodada de conversas. Quem traz os detalhes é o correspondente da RFI em Caracas, Pedro Panunzio. Olá, Pedro, bom dia. Como será então essa nova rodada de negociações?
1: Bom dia para você e para todos que nos acompanham. Essa informação

0: A ação foi confirmada pelo secretário de Estado dos Estados Unidos, Marco Rubio, na última sexta-feira, após uma reunião com Dinorah Figueira, que encabeça o grupo opositor. De acordo com Rubio, a reunião vai ocorrer na próxima quarta-feira, dia 14. As garantias políticas e civis vão estar no centro das discussões dessa nova rodada, segundo afirmou a RFI, uma pessoa envolvida nessas conversas que ocorrem sob a tutela de Washington. As delegações já haviam se reunido em Caracas em meados de agosto e no final de setembro. Rubio afirmou que o processo de diálogo conta com apoio integral dos mais altos escalões do governo norte-americano. O secretário de Estado ressaltou que as negociações devem levar à realização de eleições livres e democráticas, mas não se limitar a isso. Segundo ele, o objetivo também é fortalecer as instituições democráticas da Venezuela. As negociações entre os dois grupos incluem propostas de reforma dos sistemas judiciário e eleitoral, defendidas pela oposição como medidas necessárias para assegurar eleições justas. Até o momento, no entanto, não há previsão para a realização de um novo pleito na Venezuela. Ao lado de Marco Rubio, Dinorah Figueira afirmou que há um compromisso com a reestruturação de instituições públicas venezuelanas, como o Tribunal Supremo de Justiça e o Conselho Nacional Eleitoral. Segundo ela, a iniciativa busca garantir condições para o exercício dos direitos políticos e civis, além de abrir caminho para a retomada do diálogo e da reconciliação no país. A Assembleia Nacional de 2015, eleita quando a oposição conquistou a maioria do parlamento venezuelano, foi esvaziada em 2017, após a criação de uma Assembleia Nacional Constituinte pelo governo de Nicolás Maduro. Desde então, seus integrantes reivindicam a legitimidade do poder legislativo.
1: Agora, Pedro, e do lado do chavismo, já houve algum pronunciamento sobre essa nova rodada de conversas?
0: Não, ainda não houve nenhuma manifestação sobre essa nova rodada. A delegação do governo é encabeçada por Jorge Rodrigues, que é presidente da Assembleia Nacional. Sua irmã, a presidente interina da Venezuela, Delcy Rodrigues, desembarcou neste domingo em Roma, na Itália, para participar do Fórum Mundial da Alimentação, promovido pela Organização das Nações Unidas para Alimentação e Agricultura. Ao chegar à Itália, a mandatária disse à VTV, que é o canal estatal venezuelano, que pretende ampliar a cooperação internacional em áreas como a produção agrícola, a segurança alimentar e o desenvolvimento sustentável.
1: E Pedro Panunzio, agora mudando um pouco de assunto, neste domingo os Estados Unidos confirmaram a prisão de um empresário que, ao que tudo indica, estava detido na Venezuela, reafirmando uma cooperação bastante estreita entre Washington e o novo governo venezuelano. Explica para a gente esse caso.
0: Pois é, o procurador-geral dos Estados Unidos, Todd Blanche, afirmou que Washington prendeu o colombiano Álvaro Pulido, ex-sócio do também colombiano Alex Saab, que foi homem forte do governo de Nicolás Maduro e que há 5 meses está detido na Flórida, nos Estados Unidos, após ser extraditado pelo governo de Delcy Rodrigues. Pulido é alvo de duas acusações por lavagem de dinheiro de recursos que teriam sido desviados das bolsas CLAP, um programa de distribuição de alimentos implementado na Venezuela a partir de 2016, em meio à severa crise econômica enfrentada no país. Blanche afirmou que o colombiano teria prejudicado a população venezuelana ao se apropriar de recursos públicos destinados a programas de assistência alimentar, saúde e moradia. Segundo ele, as operações também envolveram o uso do sistema financeiro dos Estados Unidos. A declaração foi publicada nas redes sociais, junto ao anúncio da prisão. O procurador-geral não confirmou que a prisão se deu após um novo caso de extradição por parte do governo venezuelano. Mas, de acordo com diversas publicações da imprensa local, Pulido estava detido na Venezuela desde 2023, acusado de corrupção. O governo venezuelano não se pronunciou sobre o caso.
1: Muito obrigado, Pedro Panunzio, correspondente da RF em Caracas, que participou do Linha Direta de hoje.
2: 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A imprensa francesa dá destaque nesta segunda ao movimento dos estudantes do ensino médio na França em sua quarta semana. O quinto ato da mobilização nacional está marcado para amanhã, em meio às denúncias de violências policiais contra os jovens. Entre os alunos e as forças de segurança, a desconfiança se instala, diz o título de uma matéria do jornal Le Parisien. Segundo o diário, além das reivindicações dos estudantes, mensagens hostis aos policiais que atuam nos protestos se multiplicam. A matéria ressalta que desde o início do movimento, em meados de setembro, dezenas de adolescentes ficaram gravemente feridos, suscitando a abertura de 24 investigações. Entre elas está o caso de um estudante que teve a mão arrancada por uma granada e um menino que perdeu a visão após ter um dos olhos atingidos por uma bala de borracha. O jornal Libération traz o relato de Emma, uma adolescente de 16 anos, detida por ter escrito na barriga o célebre acrônimo ACAB. Todos os policiais são canalhas, em português. Ela afirma ter sido algemada, levada a uma cela onde passou 24 horas sem o direito de contatar a família e ter sido alvo de humilhações por parte de agentes na delegacia. O jornal Les Echos aborda a falta de resposta do governo às reivindicações dos jovens, entre elas a escassez de professores. Na semana passada, o ministro francês da Educação, Edouard Geffray, anunciou a mobilização de 3 mil docentes substitutos, suscitando muitas críticas, diz o diário, porque a solução beneficia pouco mais de 100 escolas e deixa de fora outras centenas que também enfrentam a falta de professores.
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4: Nesta terça-feira, 13 de outubro, mulheres de vários países são convocadas a interromper suas atividades por 24 horas para chamar atenção para as desigualdades de gênero. Em Paris, uma manifestação está prevista na Praça da Batalha de Stalingrad, no 19º distrito da capital. Para entender a dimensão global e os objetivos dessa mobilização, a RFI recebe hoje a brasileira Lígia Paraíso, coordenadora internacional do movimento World with Women, que poderíamos traduzir como um mundo com as mulheres. Lígia, seja bem-vinda à RFI.
5: Obrigada, Adriana. Obrigada pelo convite.
4: Lígia, para quem ainda não conhece esse movimento, o que é a organização World with Women, quando ela foi criada e quais são seus principais objetivos?
5: Claro. A World with Women, ela nasceu aqui na França, foi agora no primeiro semestre de 2026, e na verdade nasceu de uma pergunta. O que é esse mundo sem as mulheres? E por que essa pergunta? Porque na Islândia, em 1975, 90% das mulheres, elas pararam. O que quer dizer pararam? Não foram trabalhar, não fizeram serviços em casa, não fizeram compras. E isso causou realmente uma bagunça mental e social. A gente está falando de greve, nós estamos falando de um movimento. Por exemplo, uma piadinha interna, mas é que a quantidade de salsichas nos supermercados, elas simplesmente acabaram, porque os homens não sabiam cozinhar e como cuidar das crianças. Então, a nossa ideia é o seguinte, é reunir essas mulheres. Nós iremos parar para que o invisível, ou seja, o trabalho da mulher, ela tenha mais visibilidade no mundo. E com isso nós vamos trazer outras medidas, que como por exemplo na Islândia, pouco tempo depois foram criadas leis de igualdade de gênero.
4: É uma organização recentemente criada.
5: Exato.
4: Aqui na França.
5: Exato.
4: Mas está presente em vários países, é
5: exato,
4: isso?
5: Exato, exato. Então já estamos presentes em mais de 20 países e na França já estamos com mais de 30 cidades francesas.
4: Por ter nascido aqui, conta com o apoio de personalidades importantes, conhecidas aqui.
5: Sim.
4: Pela população. Você pode citar alguma delas?
5: Claro, claro. Nós temos, por exemplo, Elisabeth Moreno, que foi uma ministra, né, francesa. defesa da igualdade de mulheres e homens e diversidade. Temos também a Gabriela Ramos, que é vice-diretora-geral da Unesco. Temos a Nezihá Labidi, que também é ex-ministra tunisiana, que é ministra da Mulher, Família e da Infância.
4: E todas essas mulheres abraçaram essa causa e têm apresentado propostas a empresas, ao governo, a também Sim. associações, instituições da sociedade civil. Vocês já sentiram algum retorno concreto dessas propostas Sim. feitas pela organização?
5: Sim, só lembrando que dia 13 de outubro vai ser o pontapé inicial para o nosso movimento, né? Mas nós já estamos com 250 organizações, associações e empresas que estão nos apoiando. Aí eu posso citar, por exemplo, Climate House, Orange Business, a gente tem a Fundação de Fama. Então já estamos realmente com um apoio bem considerável.
4: Vocês têm pautas específicas, uma pauta, por exemplo, em relação à igualdade salarial, que a gente sabe que os salários das mulheres progridem de maneira muito mais lenta do que os dos homens. Como é que são essas medidas concretas que vocês tentam propor aí para governos e instituições?
5: Sim, então nós temos 10 medidas concretas que são organizadas em 5 compromissos. Então, eu vou citar só esses 5, para não ficar estendido, mas temos a liberdade das mulheres, os direitos das mulheres, o melhor compartilhamento do poder, um futuro mais justo e sustentável e de interesse geral. Por que nós estamos falando nisso? Porque tem um estudo da ONU em que foi falado que se seguirmos como estamos fazendo hoje em dia, nós vamos levar 300 anos para uma igualdade política. E, em média, 134 anos para uma igualdade econômica. Então, é justamente isso que nós estamos procurando. Nós vamos mudar, nós queremos mudar e acreditamos nisso. Eu posso dizer que o World Be Filmer vai ser esse catalisador para não ter que temos que esperar 300 anos para essa igualdade.
4: E o que vai acontecer na prática no dia 13?
5: Então, dia 13, todas as mulheres, homens também, nós vamos estar reunidos fazendo esse movimento. Vai vir várias pessoas também, celebridades, políticas também, pessoas da parte social. E esse momento é realmente de convidar a parar. Então, as mulheres que podem parar por um dia, por exemplo. Também temos noção de que tem mulheres que não podem. Então, a gente utiliza até esse privilégio. Então, mulheres que são privilegiadas, que podem parar, elas vão parar por aquelas que não podem. As que não podem, por exemplo, tem alguns países que não podem fazer esse movimento social. Então, a gente convida as pessoas para estar na rede social, fazendo postings, repostando coisas sobre o movimento. E é isso.
4: E elas podem, então, se abastecer com as informações. Dê um endereço aí, Instagram, por Sim. exemplo, outras redes, não sei, TikTok, Facebook, onde é que é possível encontrar e acompanhar as ações desse
5: claro.
4: Movimento.
5: Então, tem o nosso site, worldwithwomen.com. Lembrando que women não é woman com A, é com E, porque são mulheres em inglês. É a mesma coisa no Instagram e no LinkedIn.
4: Obrigada, Lígia Paraíso.
5: Obrigada a você também.
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6: Tomás Zikman de Barros.
7: Sou fã dos franceses porque qualquer coisa eles vão para as ruas e colocam fogo em carros. Esse era o nome de uma comunidade, uma plataforma digital brasileira que fez muito sucesso mais de 10 anos atrás, com mais de 100 mil inscritos. É uma piada, mas evoca essa velha tradição francesa de trazer a indignação para a rua. E a França está de novo em ebulição, dessa vez como parte de uma série de protestos que parece estar eclodindo ao redor do mundo. Entre todos eles, há algo em comum, o antifascismo. Claro, as demandas mudam de um canto para o outro, mas nós vemos que, novamente, as ruas têm ocupado um espaço fundamental na política. Quando eu escrevi o meu livro sobre o Gilets Jaunes, o movimento dos coletes amarelos, eu mergulhei num movimento surpreendente que colocou o governo francês contra a parede. Em setembro passado, pela internet, uma série de pessoas começou a dizer que queria reviver esse movimento. Mas quem passou na frente foram os estudantes. A atual onda de protestos começou no Lycée Saint-Exupéry, em Créteil, na periferia de Paris. Primeiro, professores reclamavam das condições de ensino. No dia seguinte, mais de 200 alunos se reuniram e bloquearam a entrada da escola. A partir daí, as manifestações se espalharam como rastilho de pólvora, tomando o país inteiro. Conforme os protestos se expandiam para outras escolas, também aumentava a pauta de reivindicações e os diversos movimentos que ali se identificavam. Estudantes, professores, sindicatos, agricultores e outras organizações se unem para reivindicar melhorias na educação, sem dúvida, mas também dos serviços públicos e uma redução das desigualdades. Parte importante da mídia e do governo tem respondido aos protestos com certo desdém, como se, pelo fato de serem liderados por jovens, eles não soubessem do que estavam falando. As imagens da repressão chocam, ou deveriam chocar. Jovens sendo arrastados pela polícia, mutilados por bombas, prisões em massa. O governo diz que quer conter depredações, mas elas são pontuais. E a pergunta que fica no ar é a seguinte: se essas imagens viessem de outro país, com uma fama de autoritário, será que a imprensa internacional trataria elas com tanta normalidade? Uma das figuras que ganhou destaque nas manifestações foi o prefeito de Saint-Denis, cidade na periferia de Paris. Bali Bagayoko apareceu na frente dos estudantes, protegendo eles contra os policiais. E, de fato, as manifestações podem vir a fortalecer a esquerda, que encontra nessa juventude descontente e temerária da extrema-direita uma potencial força a 7 meses das eleições presidenciais. E a França não está sozinha. Na Espanha, massas têm tomado as ruas pedindo melhorias na moradia. E no Brasil, multidões têm tomado cidades em protestos contra os avanços da extrema-direita e os riscos de uma vitória de Flávio Bolsonaro. São movimentos diferentes, mas que se unem nessa frente global contra a extrema-direita. Todas essas manifestações mostram como a rua tem voltado a ter um papel central na política. Um movimento como o dos coletes amarelos no passado, entre tantos outros, mostra como, às vezes, movimentos que começam com uma pauta muito concreta e muito específica podem se expandir para transformar o debate público nacional e até global. E mostram também como é impossível prever as consequências de uma onda de manifestações. Mas talvez resida aí mesmo a nossa esperança, no inesperado. De Paris, Thomas Zickman de Barros para a Rádio França Internacional.
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2: Paris, 12 de outubro de 2026. Essas são as principais notícias desta segunda-feira. A União Europeia adotou hoje novas sanções contra cerca de 1.600 entidades e indivíduos, todos ligados à guerra na Ucrânia. A chefe da diplomacia do bloco, Kaya Kallas, disse que a União Europeia está pronta para apoiar uma trégua nos ataques a infraestruturas energéticas entre a Rússia e a Ucrânia assim que ela se concretizar. O presidente dos Estados Unidos, Donald Trump, causou confusão ontem ao anunciar um cessar-fogo energético entre a Ucrânia e a Rússia, provocando surpresa em Kiev e silêncio em Moscou. O Reino Unido, a França e o Canadá dizem apoiar a iniciativa. Já o presidente ucraniano Volodymyr Zelensky diz que retaliará caso Moscou não respeitar a trégua. A Arábia Saudita anunciou a prorrogação da suspensão das operações no aeroporto internacional de Riad, alvo de vários ataques dos rebeldes hutis do Iêmen, aliados do Irã, no sábado e no domingo. O balanço de vítimas foi revisado hoje para 14 mortos e mais de 300 feridos. O Irã expressou nessa manhã sua profunda preocupação com as violências na região, sem condenar explicitamente os ataques hutis. Já o ministro da Energia da Arábia Saudita, Abdulaziz bin Salman, defendeu uma dura retaliação contra os rebeldes. Aqui na França, um aluno do ensino fundamental atirou contra um diretor e uma professora de uma escola da cidade de Obanha, no sul do país. O estudante, que utilizou uma espingarda de caça, foi detido. O diretor e a professora receberam atendimento médico e não correm risco de morte. Segundo os primeiros elementos da investigação, o incidente não tem relação com o movimento nas escolas de ensino médio da França. Vários estabelecimentos de ensino estão bloqueados nessa manhã, antes do quinto ato de mobilização nacional previsto para amanhã. Na Índia, milhares de manifestantes voltam a tomar as ruas da capital Nova Delhi hoje para denunciar a revisão das listas eleitorais ordenadas pela Comissão Eleitoral e exigir também a renúncia do presidente deste órgão. Os participantes dos atos alegam que uma revisão nacional dos registros resultou na remoção de mais de 130 milhões de eleitores do cadastro. As autoridades afirmam que a revisão tem o objetivo de eliminar nomes duplicados, fraudulentos ou de pessoas falecidas, mas observadores apontam que o processo afetou de maneira desproporcional as minorias, sobretudo os muçulmanos. 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Onze horas e 30 minutos em Paris, 6:30 pelo horário de Brasília. 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
2: Bom dia, sol e 13 graus em Paris. Em destaque nesta segunda-feira, 12 de outubro de 2026. União Europeia adota novas sanções contra 1.600 entidades e indivíduos ligados à guerra na Ucrânia e diz que apoia a trégua nos ataques a infraestruturas energéticas. A Arábia Saudita anuncia a prorrogação da suspensão das operações no aeroporto internacional de Riad. E diretor e professora de uma escola no sul da França são feridos a tiros. Aluno é detido. Essas e outras notícias a seguir. A União Europeia adotou nesta segunda-feira novas sanções contra cerca de 1.600 entidades e indivíduos, todos ligados à guerra na Ucrânia. Mais cedo, a chefe da diplomacia do bloco, Kaya Kallas, disse que a União Europeia está pronta para apoiar uma trégua nos ataques a infraestruturas energéticas entre a Rússia e a Ucrânia assim que ela se concretizar, afirmou ela nesta segunda-feira, mas segundo Kaya Kallas, ainda não há certeza se a Rússia vai cumprir o acordo. Já o presidente ucraniano, Volodymyr Zelensky, diz que responderá caso Moscou não respeitar o cessar-fogo. O presidente dos Estados Unidos, Donald Trump, causou confusão no domingo ao anunciar a trégua energética entre a Rússia e a Ucrânia, provocando surpresa em Kiev e silêncio em Moscou, enquanto o Reino Unido, a França e o Canadá dizem apoiar a iniciativa do presidente americano. No entanto, para o pesquisador Ulrich Bunat, do think tank Eurocreative, a atitude de Trump é essencialmente performática. Vamos ouvi-lo.
3: O interesse de Trump é bastante evidente. Em linhas gerais, ele apresenta a alta do preço do barril de petróleo, especialmente do diesel nos Estados Unidos, como uma consequência direta da guerra na Ucrânia, o que não corresponde à realidade. Essa postura se encaixa na mesma estratégia que levou ao afrouxamento das sanções sobre o diesel russo. É uma forma de afirmar que ele resolveu, em grande medida, o problema da infraestrutura energética e, em particular, a questão dos ataques ucranianos às refinarias russas. A mensagem é: o petróleo vai voltar a fluir normalmente e não há motivo para preocupação. Também é uma maneira de dizer que, se os ataques continuarem, a responsabilidade será dos ucranianos. Assim, se o preço do petróleo seguir em alta, a culpa não poderá ser atribuída a ele. Na minha avaliação, trata-se de uma ação sobretudo simbólica, como Trump já fez diversas vezes em relação ao Irã, e talvez também de uma forma de aumentar a pressão sobre a Ucrânia.
2: Ulrich Bunat foi entrevistado pelo repórter François-Damien Bourgeri. No domingo, 7 senadores dos Estados Unidos, 3 democratas e 4 republicanos questionaram a legalidade do acordo entre Washington e Moscou sobre o fornecimento de diesel russo. Segundo eles, o compromisso viola uma lei do Congresso americano. Em comunicado, eles dizem que os Estados Unidos não podem importar petróleo da Rússia enquanto o país estiver em guerra com a Ucrânia. A Arábia Saudita anunciou nessa manhã a prorrogação da suspensão das operações no aeroporto internacional de Riad, alvo de vários ataques dos rebeldes hutis do Iêmen, aliados do Irã, no fim de semana. Em comunicado, a Autoridade Geral da Aviação Civil do país indicou estar realizando procedimentos de verificação da segurança das instalações e da prontidão operacional do local. O balanço de vítimas dos ataques no sábado e no domingo dos rebeldes hutis foi revisado nessa segunda-feira para 14 mortos e mais de 300 feridos. O Irã expressou nessa segunda-feira sua profunda preocupação com as violências na região, sem condenar explicitamente os ataques hutis. O porta-voz da diplomacia iraniana, Ismael Baghaei, afirma que o regime está disposto a facilitar o diálogo entre os dois lados do conflito. Na Venezuela, as negociações entre líderes chavistas e opositores são retomadas nessa semana sobre a realização de novas eleições no país. A informação foi confirmada pelo secretário de Estado dos Estados Unidos, Marco Rubio, após uma reunião com Dinorah Figueira, que lidera o grupo opositor venezuelano. Os detalhes com o nosso correspondente em Caracas, Pedro Panunzio.
4: De acordo com Rubio, a reunião vai ocorrer na próxima quarta-feira, dia 14. As garantias políticas e civis vão estar no centro das discussões dessa nova rodada, segundo afirmou a RFI, uma pessoa envolvida nessas conversas que ocorrem sob a tutela de Washington. As delegações já haviam se reunido em Caracas em meados de agosto e no final de setembro. Rubio afirmou que o processo de diálogo conta com apoio integral dos mais altos escalões do governo norte-americano. O secretário de Estado ressaltou que as negociações devem levar à realização de eleições livres e democráticas, mas não se limitar a isso. Segundo ele, o objetivo também é fortalecer as instituições democráticas da Venezuela. As negociações entre os dois grupos incluem propostas de reforma dos sistemas judiciário e eleitoral, defendidas pela oposição como medidas necessárias para assegurar eleições justas. Até o momento, no entanto, não há previsão para a realização de um novo pleito na Venezuela.
2: Ouvimos Pedro Panunzio, correspondente da RFI em Caracas. Aqui na França, um aluno do ensino fundamental atirou contra o diretor e uma professora de uma escola em Aubagne, no sul do país, nessa segunda-feira. O estudante utilizou uma espingarda de caça, segundo as mídias locais, e foi detido. O diretor e a professora receberam atendimento médico e não correm risco de morte. De acordo com os primeiros elementos da investigação, o incidente não tem relação com o movimento nos estabelecimentos de ensino médio de estudantes da França. Vários estabelecimentos de ensino seguem bloqueados nessa manhã, antes do quinto ato de mobilização nacional previsto para terça. Até o momento, o único anúncio concreto do governo em relação à revolta estudantil diz respeito à convocação de 3 mil professores substitutos para 140 escolas em situação crítica. No entanto, a medida não beneficia outras centenas de estabelecimentos que sofrem com o mesmo problema, mas de forma menos severa. Aqui em Paris, um grande incêndio destruiu nessa madrugada o mercado coberto Enfant Rouge, o mais antigo da capital francesa, no bairro histórico do Marais, na região central de Paris. Segundo as autoridades, o mercado foi totalmente destruído pelas chamas. O subprefeito Ariel Veia avaliou que o pior foi evitado, já que o fogo não se espalhou aos imóveis vizinhos. Classificado como monumento histórico, o mercado Enfant Rouge foi fundado em 1615, durante o reinado de Luís XIII.
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2: Olá, esse é o segundo bloco do programa da RFI. Na sequência, vamos saber como a imprensa francesa aborda o início da quarta semana de mobilização estudantil aqui na França. Depois, no RFI Convida, entrevistamos a coordenadora internacional da ONG World with Women, Lígia Paraíso, sobre a mobilização internacional de hoje para chamar atenção às desigualdades de gênero no mundo. Para terminar, na crônica O Mundo Agora, o analista político Tomás Zikman de Barros fala sobre os protestos de jovens que se multiplicam pelo mundo, levando às ruas ao centro da política. Mas antes, no programa Linha Direta, vamos conversar com o nosso correspondente em Caracas sobre a retomada das negociações entre representantes chavistas e opositores para a realização de novas eleições na Venezuela.
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3: Na Venezuela, a mesa de negociação entre o chavismo e o grupo opositor, conhecido como Assembleia Nacional de 2015, deve ser retomada nesta semana para uma terceira rodada de conversas. Quem traz os detalhes é o correspondente da RFI em Caracas, Pedro Panunzio. Olá, Pedro, bom dia. Como será então essa nova rodada de negociações?
4: Bom dia para você e para todos que nos acompanham. Essa informação foi confirmada pelo secretário de Estado dos Estados Unidos, Marco Rubio, na última sexta-feira, após uma reunião com Dinorah Figueira, que encabeça o grupo opositor. De acordo com Rubio, a reunião vai ocorrer na próxima quarta-feira, dia 14. As garantias políticas e civis vão estar no centro das discussões dessa nova rodada, segundo afirmou a RFI, uma pessoa envolvida nessas conversas, que ocorrem sob a tutela de Washington. As delegações já haviam se reunido em Caracas em meados de agosto e no final de setembro. Rubio afirmou que o processo de diálogo conta com apoio integral dos mais altos escalões do governo norte-americano. O secretário de Estado ressaltou que as negociações devem levar à realização de eleições livres e democráticas, mas não se limitar a isso. Segundo ele, o objetivo também é fortalecer as instituições democráticas da Venezuela. As negociações entre os dois grupos incluem propostas de reforma dos sistemas judiciário e eleitoral, defendidas pela oposição como medidas necessárias para assegurar eleições justas. Até o momento, no entanto, não há previsão para a realização de um novo pleito na Venezuela. Ao lado de Marco Rubio, Dinorah Figueira afirmou que há um compromisso com a reestruturação de instituições públicas venezuelanas, como o Tribunal Supremo de Justiça e o Conselho Nacional Eleitoral. Segundo ela, a iniciativa busca garantir condições para o exercício dos direitos políticos e civis, além de abrir caminho para a retomada do diálogo e da reconciliação no país. A Assembleia Nacional de 2015, eleita quando a oposição conquistou a maioria do parlamento venezuelano, foi esvaziada em 2017, após a criação de uma Assembleia Nacional Constituinte pelo governo de Nicolás Maduro. Desde então, seus integrantes reivindicam a legitimidade do poder legislativo.
3: Agora, Pedro, e do lado do chavismo, já houve algum pronunciamento sobre essa nova rodada de conversas?
4: Não, ainda não houve nenhuma manifestação sobre essa nova rodada. A delegação do governo é encabeçada por Jorge Rodrigues, que é presidente da Assembleia Nacional. Sua irmã, a presidente interina da Venezuela, Delcy Rodrigues, desembarcou neste domingo em Roma, na Itália, para participar do Fórum Mundial da Alimentação, promovido pela Organização das Nações Unidas para Alimentação e Agricultura. Ao chegar à Itália, a mandatária disse à VTV, que é o canal estatal venezuelano, que pretende ampliar a cooperação internacional em áreas como a produção agrícola, a segurança alimentar e o desenvolvimento sustentável.
3: E Pedro Panunzio, agora mudando um pouco de assunto, neste domingo os Estados Unidos confirmaram a prisão de um empresário que, ao que tudo indica, estava detido na Venezuela, reafirmando uma cooperação bastante estreita entre Washington e o novo governo venezuelano. Explica pra gente esse caso.
4: Pois é, o procurador-geral dos Estados Unidos, Todd Blunt, afirmou que Washington prendeu o colombiano Álvaro Pulido, ex-sócio do também colombiano Alex Saab, que foi homem forte do governo de Nicolás Maduro e que há 5 meses está detido na Flórida, nos Estados Unidos, após ser extraditado pelo governo de Delcy Rodrigues. Pulido é alvo de 2 acusações por lavagem de dinheiro de recursos que teriam sido desviados das bolsas CLAP, um programa de distribuição de alimentos implementado na Venezuela a partir de 2016, em meio à severa crise econômica enfrentada no país. Blunt afirmou que o colombiano teria prejudicado a população venezuelana ao se apropriar de recursos públicos destinados a programas de assistência alimentar, saúde e moradia. Segundo ele, as operações também envolveram o uso do sistema financeiro dos Estados Unidos. A declaração foi publicada nas redes sociais junto ao anúncio da prisão. O procurador-geral não confirmou que a prisão se deu após um novo caso de extradição por parte do governo venezuelano. Mas, de acordo com diversas publicações da imprensa local, Pulido estava detido na Venezuela desde 2023, acusado de corrupção. O governo venezuelano não se pronunciou sobre o caso.
3: Muito obrigado, Pedro Panunzio, correspondente da RF em Caracas, que participou do Linha Direta de hoje.
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2: A imprensa francesa dá destaque nesta segunda ao movimento dos estudantes do ensino médio na França em sua 4ª semana. O 5º ato da mobilização nacional está marcado para amanhã em meio às denúncias de violências policiais contra os jovens. Entre os alunos e as forças de segurança, a desconfiança se instala, diz o título de uma matéria do jornal Le Parisien. Segundo o diário, além das reivindicações dos estudantes, mensagens hostis aos policiais que atuam nos protestos se multiplicam. A matéria ressalta que desde o início do movimento, em meados de setembro, dezenas de adolescentes ficaram gravemente feridos, suscitando a abertura de 24 investigações. Entre elas está o caso de um estudante que teve a mão arrancada por uma granada e um menino que perdeu a visão após ter um dos olhos atingidos por uma bala de borracha. O jornal Libération traz o relato de Emma, uma adolescente de 16 anos, detida por ter escrito na barriga o célebre acrônimo ACAB. Todos os policiais são canalhas, em português. Ela afirma ter sido algemada, levada a uma cela onde passou 24 horas sem o direito de contatar a família e ter sido alvo de humilhações por parte de agentes na delegacia. O jornal Les Echos aborda a falta de resposta do governo às reivindicações dos jovens, entre elas a escassez de professores. Na semana passada, o ministro francês da Educação, Edouard Geffray, anunciou a mobilização de 3 mil docentes substitutos, suscitando muitas críticas, diz o diário, porque a solução beneficia pouco mais de 100 escolas e deixa de fora outras centenas que também enfrentam a falta de professores.
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7: Nesta terça-feira, 13 de outubro, mulheres de vários países são convocadas a interromper suas atividades por 24 horas para chamar atenção para as desigualdades de gênero. Em Paris, uma manifestação está prevista na Praça da Batalha de Stalingrad, no 19º distrito da capital. Para entender a dimensão global e os objetivos dessa mobilização, a RFI recebe hoje a brasileira Lígia Paraíso, coordenadora internacional do movimento World with Women, que poderíamos traduzir como um mundo com as mulheres. Lígia, seja bem-vinda à RFI.
8: Obrigada, Adriana. Obrigada pelo convite.
7: Lígia, para quem ainda não conhece esse movimento, o que é a organização World with Women, quando ela foi criada e quais são seus principais objetivos?
8: Claro. A World with Women, ela nasceu aqui na França, foi agora no primeiro semestre de 2026, e na verdade nasceu de uma pergunta. O que é esse mundo sem as mulheres? E por que essa pergunta? Porque na Islândia, em 1975, 90% das mulheres, elas pararam. O que quer dizer pararam? Não foram trabalhar, não fizeram serviços em casa, não fizeram compras. E isso causou realmente uma bagunça mental e social. A gente está falando de greve, nós estamos falando de um movimento. Por exemplo, uma piadinha interna, mas é que a quantidade de salsichas nos supermercados, elas simplesmente acabaram, porque os homens não sabiam cozinhar e como cuidar das crianças. Então, a nossa ideia é o seguinte, é reunir essas mulheres. Nós iremos parar para que o invisível, ou seja, o trabalho da mulher, ela tenha mais visibilidade no mundo. E com isso nós vamos trazer outras medidas, que como por exemplo na Islândia, pouco tempo depois foram criadas leis de igualdade de gênero.
7: É uma organização recentemente criada.
8: Exato.
7: Aqui na França.
8: Exato.
7: Mas está presente em vários países, é
8: exato,
7: isso?
8: Exato, exato. Então já estamos presentes em mais de 20 países e na França já estamos com mais de 30 cidades francesas.
7: Por ter nascido aqui, conta com o apoio de personalidades importantes, conhecidas aqui.
8: Sim.
7: Pela população. Você pode citar alguma delas?
8: Claro, claro. Nós temos, por exemplo, Elisabeth Moreno, que foi uma ministra, né, francesa da Igualdade de Mulheres e Homens e Diversidade. Temos também a Gabriela Ramos, que é vice-diretora-geral da Unesco. Temos a Nezihá Labidi, que também é ex-ministra tunisiana, que é ministra da Mulher, Família e da Infância.
7: E todas essas mulheres abraçaram essa causa e têm apresentado propostas a empresas, ao governo, a também
8: Sim.
7: associações, instituições da sociedade civil. Vocês já sentiram algum retorno concreto dessas propostas
8: Sim.
7: feitas pela organização?
8: Sim, só lembrando que dia 13 de outubro vai ser o pontapé inicial para o nosso movimento, né? Mas nós já estamos com 250 organizações, associações e empresas que estão nos apoiando. Aí eu posso citar, por exemplo, Climate House, Orange Business, a gente tem a Fundação de Fama. Então já estamos realmente com um apoio bem considerável.
7: Vocês têm pautas específicas, uma pauta, por exemplo, em relação à igualdade salarial, que a gente sabe que os salários das mulheres progridem de maneira muito mais lenta do que os dos homens. Como é que são essas medidas concretas que vocês tentam propor aí para governos e instituições?
8: Sim, então nós temos 10 medidas concretas que são organizadas em 5 compromissos. Então, eu vou citar só esses 5, para não ficar estendido, mas temos a liberdade das mulheres, os direitos das mulheres, um melhor compartilhamento do poder, um futuro mais justo e sustentável e de interesse geral. Por que nós estamos falando nisso? Porque tem um estudo da ONU em que foi falado que se seguirmos como estamos fazendo hoje em dia, nós vamos levar 300 anos para uma igualdade política. E, em média, 134 anos para uma igualdade econômica. Então é justamente isso que nós estamos procurando. Nós vamos mudar, nós queremos mudar e acreditamos nisso. Eu posso dizer que o World Be Filmer vai ser esse catalisador para não ter que temos que esperar 300 anos para essa igualdade.
9: E o que, que vai acontecer na prática no dia 13?
8: Então, dia 13, todas as mulheres, homens também, nós vamos estar reunidos fazendo esse movimento. Vai vir várias pessoas também, celebridades, políticas também, pessoas, né, da parte social. E esse momento é realmente de convidar a parar. Então, as mulheres que podem parar por um dia, por exemplo. Também temos noção de que tem mulheres que não podem. Então, a gente utiliza até esse privilégio. Então, mulheres que são privilegiadas, que podem parar, elas vão parar por aquelas que não podem. As que não podem, por exemplo, tem alguns países que não podem fazer esse movimento social. Então, a gente convida as pessoas para estar na rede social, fazendo postings, repostando coisas sobre o movimento. E é isso.
9: E elas podem, então, se abastecer com as informações. Dê um endereço aí, Instagram, por exemplo, outras redes, não sei, TikTok, Facebook, onde é que é possível encontrar e acompanhar as ações desse movimento.
8: Então, tem o nosso site, worldwithwomen.com. Lembrando que women não é woman com A, é com E, porque são mulheres em inglês. É a mesma coisa no Instagram e no LinkedIn.
9: Obrigada, Lígia, para isso.
8: Obrigada a você também.
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10: Tomás Zikman de Barros.
11: Sou fã dos franceses porque qualquer coisa eles vão para as ruas e colocam fogo em carros. Esse era o nome de uma comunidade, uma plataforma digital brasileira que fez muito sucesso mais de 10 anos atrás, com mais de 100 mil inscritos. É uma piada, mas evoca essa velha tradição francesa de trazer a indignação para a rua. E a França está de novo em ebulição, dessa vez como parte de uma série de protestos que parece estar eclodindo ao redor do mundo. Entre todos eles, há algo em comum, o antifascismo. Claro, as demandas mudam de um canto para o outro, mas nós vemos que, novamente, as ruas têm ocupado um espaço fundamental na política. Quando eu escrevi o meu livro sobre o Gilets Jaunes, o movimento dos coletes amarelos, eu mergulhei num movimento surpreendente que colocou o governo francês contra a parede. Em setembro passado, pela internet, uma série de pessoas começou a dizer que queria reviver esse movimento. Mas quem passou na frente foram os estudantes. A atual onda de protestos começou no Lycée Saint-Exupéry, em Créteil, na periferia de Paris. Primeiro, professores reclamavam das condições de ensino. No dia seguinte, mais de 200 alunos se reuniram e bloquearam a entrada da escola. A partir daí, as manifestações se espalharam como rastilho de pólvora, tomando o país inteiro. Conforme os protestos se expandiam para outras escolas, também aumentava a pauta de reivindicações e os diversos movimentos que ali se identificavam. Estudantes, professores, sindicatos, agricultores e outras organizações se unem para reivindicar melhorias na educação, sem dúvida, mas também dos serviços públicos e uma redução das desigualdades. Parte importante da mídia e do governo tem respondido aos protestos com certo desdém, como se, pelo fato de serem liderados por jovens, eles não soubessem do que estavam falando. As imagens da repressão chocam, ou deveriam chocar. Jovens sendo arrastados pela polícia, mutilados por bombas, prisões em massa. O governo diz que quer conter depredações, mas elas são pontuais. E a pergunta que fica no ar é a seguinte: se essas imagens viessem de outro país, com uma fama de autoritário, será que a imprensa internacional trataria elas com tanta normalidade? Uma das figuras que ganhou destaque nas manifestações foi o prefeito de Saint-Denis, cidade na periferia de Paris. Bali Bagayoko apareceu na frente dos estudantes, protegendo eles contra os policiais. E, de fato, as manifestações podem vir a fortalecer a esquerda, que encontra nessa juventude descontente e temerária da extrema-direita uma potencial força a 7 meses das eleições presidenciais. E a França não está sozinha. Na Espanha, massas têm tomado as ruas pedindo melhorias na moradia. E no Brasil, multidões têm tomado cidades em protestos contra os avanços da extrema-direita e os riscos de uma vitória de Flávio Bolsonaro. São movimentos diferentes, mas que se unem nessa frente global contra a extrema-direita. Todas essas manifestações mostram como a rua tem voltado a ter um papel central na política. Um movimento como o dos coletes amarelos no passado, entre tantos outros, mostra como, às vezes, movimentos que começam com uma pauta muito concreta e muito específica podem se expandir para transformar o debate público nacional e até global. E mostram também como é impossível prever as consequências de uma onda de manifestações. Mas talvez resida aí mesmo a nossa esperança, no inesperado. De Paris, Thomas Zikman de Barros para a Rádio França Internacional.
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2: Paris, 12 de outubro de 2026. Essas são as principais notícias desta segunda-feira. A União Europeia adotou hoje novas sanções contra cerca de 1.600 entidades e indivíduos, todos ligados à guerra na Ucrânia. A chefe da diplomacia do bloco, Kaya Kallas, disse que a União Europeia está pronta para apoiar uma trégua nos ataques a infraestruturas energéticas entre a Rússia e a Ucrânia assim que ela se concretizar. O presidente dos Estados Unidos, Donald Trump, causou confusão ontem ao anunciar um cessar-fogo energético entre a Ucrânia e a Rússia, provocando surpresa em Kiev e silêncio em Moscou. O Reino Unido, a França e o Canadá dizem apoiar a iniciativa. Já o presidente ucraniano Volodymyr Zelensky diz que retaliará caso Moscou não respeitar a trégua. A Arábia Saudita anunciou a prorrogação da suspensão das operações no aeroporto internacional de Riad, alvo de vários ataques dos rebeldes hutis do Iêmen, aliados do Irã, no sábado e no domingo. O balanço de vítimas foi revisado hoje para 14 mortos e mais de 300 feridos. O Irã expressou nessa manhã sua profunda preocupação com as violências na região, sem condenar explicitamente os ataques hutis. Já o ministro da Energia da Arábia Saudita, Abdulaziz bin Salman, defendeu uma dura retaliação contra os rebeldes. Aqui na França, um aluno do ensino fundamental atirou contra um diretor e uma professora de uma escola da cidade de Obanha, no sul do país. O estudante, que utilizou uma espingarda de caça, foi detido. O diretor e a professora receberam atendimento médico e não correm risco de morte. Segundo os primeiros elementos da investigação, o incidente não tem relação com o movimento nas escolas de ensino médio da França. Vários estabelecimentos de ensino estão bloqueados nessa manhã, antes do quinto ato de mobilização nacional previsto para amanhã. Na Índia, milhares de manifestantes voltam a tomar as ruas da capital Nova Delhi hoje para denunciar a revisão das listas eleitorais ordenadas pela Comissão Eleitoral e exigir também a renúncia do presidente deste órgão. Os participantes dos atos alegam que uma revisão nacional dos registros resultou na remoção de mais de 130 milhões de eleitores do cadastro. As autoridades afirmam que a revisão tem o objetivo de eliminar nomes duplicados, fraudulentos ou de pessoas falecidas, mas observadores apontam que o processo afetou de maneira desproporcional as minorias, sobretudo os muçulmanos. 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Onze horas e 30 minutos em Paris, 6:30 pelo horário de Brasília. 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
2: Bom dia, sol e 13 graus em Paris. Em destaque nesta segunda-feira, 12 de outubro de 2026. União Europeia adota novas sanções contra 1.600 entidades e indivíduos ligados à guerra na Ucrânia e diz que apoia a trégua nos ataques a infraestruturas energéticas. Arábia Saudita anuncia a prorrogação da suspensão das operações no aeroporto internacional de Riad. E diretor e professora de uma escola no sul da França são feridos a tiros. Aluno é detido. Essas e outras notícias a seguir. A União Europeia adotou nesta segunda-feira novas sanções contra cerca de 1.600 entidades e indivíduos, todos ligados à guerra na Ucrânia. Mais cedo, a chefe da diplomacia do bloco, Kaya Kallas, disse que a União Europeia está pronta para apoiar uma trégua nos ataques a infraestruturas energéticas entre a Rússia e a Ucrânia assim que ela se concretizar, afirmou ela nesta segunda-feira, mas segundo Kaya Kallas, ainda não há certeza se a Rússia vai cumprir o acordo. Já o presidente ucraniano, Volodymyr Zelensky, diz que responderá caso Moscou não respeitar o cessar-fogo. O presidente dos Estados Unidos, Donald Trump, causou confusão no domingo ao anunciar a trégua energética entre a Rússia e a Ucrânia, provocando surpresa em Kiev e silêncio em Moscou, enquanto o Reino Unido, a França e o Canadá dizem apoiar a iniciativa do presidente americano. No entanto, para o pesquisador Ulrich Bunat, do think tank Eurocreative, a atitude de Trump é essencialmente performática. Vamos ouvi-lo.
3: O interesse de Trump é bastante evidente. Em linhas gerais, ele apresenta a alta do preço do barril de petróleo, especialmente do diesel nos Estados Unidos, como uma consequência direta da guerra na Ucrânia, o que não corresponde à realidade. Essa postura se encaixa na mesma estratégia que levou ao afrouxamento das sanções sobre o diesel russo. É uma forma de afirmar que ele resolveu, em grande medida, o problema da infraestrutura energética e, em particular, a questão dos ataques ucranianos às refinarias russas. A mensagem é: o petróleo vai voltar a fluir normalmente e não há motivo para preocupação. Também é uma maneira de dizer que, se os ataques continuarem, a responsabilidade será dos ucranianos. Assim, se o preço do petróleo seguir em alta, a culpa não poderá ser atribuída a ele. Na minha avaliação, trata-se de uma ação sobretudo simbólica, como Trump já fez diversas vezes em relação ao Irã, e talvez também de uma forma de aumentar a pressão sobre a Ucrânia.
2: Ulrich Bunat foi entrevistado pelo repórter François-Damien Bourgeri. No domingo, 7 senadores dos Estados Unidos, 3 democratas e 4 republicanos questionaram a legalidade do acordo entre Washington e Moscou sobre o fornecimento de diesel russo. Segundo eles, o compromisso viola uma lei do Congresso americano. Em comunicado, eles dizem que os Estados Unidos não podem importar petróleo da Rússia enquanto o país estiver em guerra com a Ucrânia. A Arábia Saudita anunciou nessa manhã a prorrogação da suspensão das operações no aeroporto internacional de Riad, alvo de vários ataques dos rebeldes hutis do Iêmen, aliados do Irã, no fim de semana. Em comunicado, a Autoridade Geral da Aviação Civil do país indicou estar realizando procedimentos de verificação da segurança das instalações e da prontidão operacional do local. O balanço de vítimas dos ataques no sábado e no domingo dos rebeldes hutis foi revisado nessa segunda-feira para 14 mortos e mais de 300 feridos. O Irã expressou nessa segunda-feira sua profunda preocupação com as violências na região, sem condenar explicitamente os ataques hutis. O porta-voz da diplomacia iraniana, Ismael Baghaei, afirma que o regime está disposto a facilitar o diálogo entre os dois lados do conflito. Na Venezuela, as negociações entre líderes chavistas e opositores são retomadas. O Baghaei afirma que o regime está disposto a facilitar o diálogo entre os dois lados do conflito. Na Venezuela,

0: 3 mil professores substitutos para 140 escolas em situação crítica. No entanto, a medida não beneficia outras centenas de estabelecimentos que sofrem com o mesmo problema, mas de forma menos severa. Aqui em Paris, um grande incêndio destruiu nessa madrugada o mercado coberto Enfant Rouge, o mais antigo da capital francesa, no bairro histórico do Marais, na região central de Paris. Segundo as autoridades, o mercado foi totalmente destruído pelas chamas. O subprefeito Ariel Veia avaliou que o pior foi evitado, já que o fogo não se espalhou aos imóveis vizinhos. Classificado como monumento histórico, o mercado Enfant Rouge foi fundado em 1615, durante o reinado de Luís XIII.
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0: Olá, esse é o segundo bloco do programa da RFI. Na sequência, vamos saber como a imprensa francesa aborda o início da quarta semana de mobilização estudantil aqui na França. Depois, no RFI Convida, entrevistamos a coordenadora internacional da ONG World with Women, Lígia Paraíso, sobre a mobilização internacional de hoje para chamar atenção às desigualdades de gênero no mundo. Para terminar, na crônica O Mundo Agora, o analista político Tomás Zikman de Barros fala sobre os protestos de jovens que se multiplicam pelo mundo, levando às ruas ao centro da política. Mas antes, no programa Linha Direta, vamos conversar com o nosso correspondente em Caracas sobre a retomada das negociações entre representantes chavistas e opositores para a realização de novas eleições na Venezuela.
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2: Elcio Ramalho.
3: Na Venezuela, a mesa de negociação entre o chavismo e o grupo opositor, conhecido como Assembleia Nacional de 2015, deve ser retomada nesta semana para uma terceira rodada de conversas. Quem traz os detalhes é o correspondente da RFI em Caracas, Pedro Panunzio. Olá, Pedro, bom dia. Como será então essa nova rodada de negociações?
4: Bom dia para você e para todos que nos acompanham. Essa informação foi confirmada pelo secretário de Estado dos Estados Unidos, Marco Rubio, na última sexta-feira, após uma reunião com Dinorah Figueira, que encabeça o grupo opositor. De acordo com Rubio, a reunião vai ocorrer na próxima quarta-feira, dia 14. As garantias políticas e civis vão estar no centro das discussões dessa nova rodada, segundo afirmou a RFI, uma pessoa envolvida nessas conversas, que ocorrem sob a tutela de Washington. As delegações já haviam se reunido em Caracas em meados de agosto e no final de setembro. Rubio afirmou que o processo de diálogo conta com apoio integral dos mais altos escalões do governo norte-americano. O secretário de Estado ressaltou que as negociações devem levar à realização de eleições livres e democráticas, mas não se limitar a isso. Segundo ele, o objetivo também é fortalecer as instituições democráticas da Venezuela. As negociações entre os dois grupos incluem propostas de reforma dos sistemas judiciário e eleitoral, defendidas pela oposição como medidas necessárias para assegurar eleições justas. Até o momento, no entanto, não há previsão para a realização de um novo pleito na Venezuela. Ao lado de Marco Rubio, Dinorah Figueira afirmou que há um compromisso com a reestruturação de instituições públicas venezuelanas, como o Tribunal Supremo de Justiça e o Conselho Nacional Eleitoral. Segundo ela, a iniciativa busca garantir condições para o exercício dos direitos políticos e civis, além de abrir caminho para a retomada do diálogo e da reconciliação no país. A Assembleia Nacional de 2015, eleita quando a oposição conquistou a maioria do parlamento venezuelano, foi esvaziada em 2017, após a criação de uma Assembleia Nacional Constituinte pelo governo de Nicolás Maduro. Desde então, seus integrantes reivindicam a legitimidade do poder legislativo.
3: Agora, Pedro, e do lado do chavismo, já houve algum pronunciamento sobre essa nova rodada de conversas?
4: Não, ainda não houve nenhuma manifestação sobre essa nova rodada. A delegação do governo é encabeçada por Jorge Rodrigues, que é presidente da Assembleia Nacional. Sua irmã, a presidente interina da Venezuela, Delcy Rodrigues, desembarcou neste domingo em Roma, na Itália, para participar do Fórum Mundial da Alimentação, promovido pela Organização das Nações Unidas para Alimentação.

0: alimentação e agricultura. Ao chegar à Itália, a mandatária disse à VTV, que é o canal estatal venezuelano, que pretende ampliar a cooperação internacional em áreas como a produção agrícola, a segurança alimentar e o desenvolvimento sustentável.
1: E Pedro Panunzio, agora mudando um pouco de assunto, neste domingo os Estados Unidos confirmaram a prisão de um empresário que, ao que tudo indica, estava detido na Venezuela, reafirmando uma cooperação bastante estreita entre Washington e o novo governo venezuelano. Explica para a gente esse caso.
0: Pois é, o procurador-geral dos Estados Unidos, Todd Blanche, afirmou que Washington prendeu o colombiano Álvaro Pulido, ex-sócio do também colombiano Alex Saab, que foi homem forte do governo de Nicolás Maduro e que há 5 meses está detido na Flórida, nos Estados Unidos, após ser extraditado pelo governo de Delcy Rodrigues. Pulido é alvo de 2 acusações por lavagem de dinheiro de recursos que teriam sido desviados das bolsas CLAP, um programa de distribuição de alimentos implementado na Venezuela a partir de 2016, em meio à severa crise econômica enfrentada no país. Blanche afirmou que o colombiano teria prejudicado a população venezuelana ao se apropriar de recursos públicos destinados a programas de assistência alimentar, saúde e moradia. Segundo ele, as operações também envolveram o uso do sistema financeiro dos Estados Unidos. A declaração foi publicada nas redes sociais junto ao anúncio da prisão. O procurador-geral não confirmou que a prisão se deu após um novo caso de extradição por parte do governo venezuelano. Mas, de acordo com diversas publicações da imprensa local, Pulido estava detido na Venezuela desde 2023, acusado de corrupção. O governo venezuelano não se pronunciou sobre o caso.
1: Muito obrigado, Pedro Panunzio, correspondente da RF em Caracas, que participou do Linha Direta de hoje.
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3: A imprensa francesa dá destaque nesta segunda ao movimento dos estudantes do ensino médio na França em sua quarta semana. O quinto ato da mobilização nacional está marcado para amanhã, em meio às denúncias de violências policiais contra os jovens. Entre os alunos e as forças de segurança, a desconfiança se instala, diz o título de uma matéria do jornal Le Parisien. Segundo o diário, além das reivindicações dos estudantes, mensagens hostis aos policiais que atuam nos protestos se multiplicam. A matéria ressalta que, desde o início do movimento, em meados de setembro, dezenas de adolescentes ficaram gravemente feridos, suscitando a abertura de 24 investigações. Entre elas está o caso de um estudante que teve a mão arrancada por uma granada e um menino que perdeu a visão após ter um dos olhos atingidos por uma bala de borracha. O jornal Libération traz o relato de Emma, uma adolescente de 16 anos, detida por ter escrito na barriga o célebre acrônimo ACAB. Todos os policiais são canalhas em português. Ela afirma ter sido algemada, levada a uma cela onde passou 24 horas sem o direito de contatar a família e ter sido alvo de humilhações por parte de agentes na delegacia. O jornal Les Echos aborda a falta de resposta do governo às reivindicações dos jovens, entre elas a escassez de professores. Na semana passada, o ministro francês da Educação, Edouard Geffrey, anunciou a mobilização de 3 mil docentes substitutos, suscitando muitas críticas, diz o diário, porque a solução beneficia pouco mais de 100 escolas e deixa de fora outras centenas que também enfrentam a falta de professores.
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5: Nesta terça-feira, 13 de outubro, mulheres de vários países são convocadas a interromper suas atividades por 24 horas para chamar atenção para as desigualdades de gênero. Em Paris, uma manifestação está prevista na Praça da Batalha de Stalingrad, no 19º distrito da capital. Para entender a dimensão global e os objetivos dessa mobilização, a RFI recebe hoje a brasileira Lígia Paraíso, coordenadora internacional do movimento World with Women, que poderíamos traduzir como Um Mundo com as Mulheres. Lígia, seja bem-vinda à RFI.
6: Obrigada, Adriana. Obrigada pelo convite.
5: Lígia, para quem ainda não conhece esse movimento, o que é a organização World with Women, quando ela foi criada e quais são seus principais objetivos?
6: Claro. A World with Women, ela nasceu aqui na França, foi agora no primeiro semestre de 2026, e na verdade nasceu de uma pergunta. O que é esse mundo sem as mulheres? E por que essa pergunta? Porque na Islândia, em 1975, 90% das mulheres, elas pararam. O que quer dizer pararam? Não foram trabalhar, não fizeram serviços em casa, não fizeram compras. E isso causou realmente uma bagunça mental e social. A gente não está falando de greve, nós estamos falando de um movimento. Por exemplo, uma piadinha interna, mas é que a quantidade de salsichas nos supermercados, elas simplesmente acabaram, porque os homens não sabiam cozinhar e como cuidar das crianças. Então, a nossa ideia é o seguinte, é reunir essas mulheres. Nós iremos parar para que o invisível, ou seja, o trabalho da mulher, ela tenha mais visibilidade no mundo. E com isso nós vamos trazer outras medidas, que como por exemplo na Islândia, pouco tempo depois foram criadas leis de igualdade de gênero.
5: É uma organização recentemente criada.
6: Exato.
5: Aqui na França.
6: Exato.
5: Mas está presente em vários países, é
6: exato,
5: isso?
6: Exato, exato. Então já estamos presentes em mais de 20 países e na França já estamos com mais de 30 cidades francesas.
5: Por ter nascido aqui, conta com o apoio de personalidades importantes, conhecidas aqui.
6: Sim.
5: Pela população. Você pode citar alguma delas?
6: Claro, claro. Nós temos, por exemplo, Elisabeth Moreno, que foi uma ministra, né, francesa, da igualdade de mulheres e homens e diversidade. Temos também a Gabriela Ramos, que é vice-diretora geral da Unesco. Temos a Nezihah Labidi, que também é ex-ministra tunisiana, que é ministra da Mulher, Família e da Infância.
5: E todas essas mulheres abraçaram essa causa e têm apresentado propostas a empresas, ao governo, a também associações, instituições da sociedade civil. Vocês já sentiram algum retorno concreto dessas propostas?
6: Sim.
5: Feitas pela organização?
6: Sim, só lembrando que dia 13 de outubro vai ser o pontapé inicial para o nosso movimento, né? Mas nós já estamos com 250 organizações, associações e empresas que estão nos apoiando. Aí eu posso citar, por exemplo, Climate House, Orange Business, a gente tem a Fundação de Fama. Então já estamos realmente com um apoio bem considerável.
5: Vocês têm pautas específicas, uma pauta, por exemplo, em relação à igualdade salarial, que a gente sabe que os salários das mulheres progridem de maneira muito mais lenta do que os dos homens. Como é que são essas medidas concretas que vocês tentam propor aí para governos e instituições?
6: Sim, então nós temos 10 medidas concretas que são organizadas em 5 compromissos. Então, eu vou citar só esses 5, para não ficar estendido, mas temos a liberdade das mulheres, os direitos das mulheres, o melhor compartilhamento do poder, um futuro mais justo e sustentável e de interesse geral. Por que nós estamos falando nisso? Porque tem um estudo da ONU em que foi falado que se seguirmos como estamos fazendo hoje em dia, nós vamos levar 300 anos para uma igualdade política. E, em média, 134 anos para uma igualdade econômica. Então, é justamente isso que nós estamos procurando. Nós vamos mudar, nós queremos mudar e acreditamos nisso. Eu posso dizer que o World with Women vai ser esse catalisador para não ter que temos que esperar 300 anos para essa igualdade.
5: E o que vai acontecer na prática no dia 13?
6: Então, dia 13, todas as mulheres, homens também, nós vamos estar reunidos fazendo esse movimento. Vai vir várias pessoas também, celebridades, políticas também, pessoas, né, da parte social. E esse momento é realmente de convidar a parar. Então, as mulheres que podem parar por um dia, por exemplo. Também temos noção de que tem mulheres que não podem. Então, a gente utiliza até esse privilégio. Então, mulheres que são privilegiadas, que podem parar, elas vão parar por aquelas que não podem. As que não podem, por exemplo, tem alguns países que não podem fazer esse movimento social. Então, a gente convida as pessoas para estar na rede social, fazendo postings, repostando coisas sobre o movimento. E é isso.
5: E elas podem, então, se abastecer com as informações. Dê um endereço aí, Instagram, por exemplo, outras redes, não sei, TikTok, Facebook, onde é que é possível encontrar e acompanhar as ações desse movimento.
6: Então, tem o nosso site, worldwithwomen.com. Lembrando que women não é woman com A, é com E, porque são mulheres em inglês. É a mesma coisa no Instagram e no LinkedIn.
5: Obrigada, Lígia, para isso.
6: Obrigada a você também.
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7: Tomás Zikman de Barros.
8: Sou fã dos franceses porque qualquer coisa eles vão para as ruas e colocam fogo em carros. Esse era o nome de uma comunidade, uma plataforma digital brasileira que fez muito sucesso mais de 10 anos atrás, com mais de 100 mil inscritos. É uma piada, mas evoca essa velha tradição francesa de trazer a indignação para a rua. E a França está de novo em ebulição, dessa vez como parte de uma série de protestos que parece estar eclodindo ao redor do mundo. Entre todos eles, há algo em comum, o antifascismo. Claro, as demandas mudam de um canto para o outro, mas nós vemos que, novamente, as ruas têm ocupado um espaço fundamental na política. Quando eu escrevi o meu livro sobre o Gilets Jaunes, o movimento dos coletes amarelos, eu mergulhei num movimento surpreendente que colocou o governo francês contra a parede. Em setembro passado, pela internet, uma série de pessoas começou a dizer que queria reviver esse movimento. Mas quem passou na frente foram os estudantes. A atual onda de protestos começou no Lycée Saint-Exupéry, em Créteil, na periferia de Paris. Primeiro, professores reclamavam das condições de ensino. No dia seguinte, mais de 200 alunos se reuniram e bloquearam a entrada da escola. A partir daí, as manifestações se espalharam como rastilho de pólvora, tomando o país inteiro. Conforme os protestos se expandiam para outras escolas, também aumentava a pauta de reivindicações e os diversos movimentos que ali se identificavam. Estudantes, professores, sindicatos, agricultores e outras organizações se unem para reivindicar melhorias na educação, sem dúvida, mas também dos serviços públicos e uma redução das desigualdades. Parte importante da mídia e do governo tem respondido aos protestos com certo desdém, como se, pelo fato de serem liderados por jovens, eles não soubessem do que estavam falando. As imagens da repressão chocam, ou deveriam chocar. Jovens sendo arrastados pela polícia, mutilados por bombas, prisões em massa. O governo diz que quer conter depredações, mas elas são pontuais. E a pergunta que fica no ar é a seguinte: se essas imagens viessem de outro país, com uma fama de autoritário, será que a imprensa internacional trataria elas com tanta normalidade? Uma das figuras que ganhou destaque nas manifestações foi o prefeito de Saint-Denis, cidade na periferia de Paris. Bali Bagayoko apareceu na frente dos estudantes, protegendo eles contra os policiais. E, de fato, as manifestações podem vir a fortalecer a esquerda, que encontra nessa juventude descontente e temerária da extrema-direita uma potencial força a 7 meses das eleições presidenciais. E a França não está sozinha. Na Espanha, massas têm tomado as ruas pedindo melhorias na moradia. E no Brasil, multidões têm tomado cidades em protestos contra os avanços da extrema-direita e os riscos de uma vitória de Flávio Bolsonaro. São movimentos diferentes, mas que se unem nessa frente global contra a extrema-direita. Todas essas manifestações mostram como a rua tem voltado a ter um papel central na política. Um movimento como o dos coletes amarelos no passado, entre tantos outros, mostra como, às vezes, movimentos que começam com uma pauta muito concreta e muito específica podem se expandir para transformar o debate público nacional e até global. E mostram também como é impossível prever as consequências de uma onda de manifestações. Mas talvez resida aí mesmo a nossa esperança, no inesperado. De Paris, Tomás Zikman de Barros para a Rádio França Internacional.
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2: Paris, 12 de outubro de 2026. Essas são as principais notícias desta segunda-feira. A União Europeia adotou hoje novas sanções contra cerca de 1.600 entidades e indivíduos, todos ligados à guerra na Ucrânia. A chefe da diplomacia do bloco, Kaya Kallas, disse que a União Europeia está pronta para apoiar uma trégua nos ataques a infraestruturas energéticas entre a Rússia e a Ucrânia assim que ela se concretizar. O presidente dos Estados Unidos, Donald Trump, causou confusão ontem ao anunciar um cessar-fogo energético entre a Ucrânia e a Rússia, provocando surpresa em Kiev e silêncio em Moscou. O Reino Unido, a França e o Canadá dizem apoiar a iniciativa. Já o presidente ucraniano Volodymyr Zelensky diz que retaliará caso Moscou não respeitar a trégua. A Arábia Saudita anunciou a prorrogação da suspensão das operações no aeroporto internacional de Riad, alvo de vários ataques dos rebeldes hutis do Iêmen, aliados do Irã, no sábado e no domingo. O balanço de vítimas foi revisado hoje para 14 mortos e mais de 300 feridos. O Irã expressou nessa manhã sua profunda preocupação com as violências na região, sem condenar explicitamente os ataques hutis. Já o ministro da Energia da Arábia Saudita, Abdulaziz bin Salman, defendeu uma dura retaliação contra os rebeldes. Aqui na França, um aluno do ensino fundamental atirou contra um diretor e uma professora de uma escola da cidade de Aubagne, no sul do país. O estudante, que utilizou uma espingarda de caça, foi detido. O diretor e a professora receberam atendimento médico e não correm risco de morte. Segundo os primeiros elementos da investigação, o incidente não tem relação com o movimento nas escolas de ensino médio da França. Vários estabelecimentos de ensino estão bloqueados nessa manhã, antes do quinto ato de mobilização nacional previsto para amanhã. Na Índia, milhares de manifestantes voltam a tomar as ruas da capital Nova Delhi hoje para denunciar a revisão das listas eleitorais ordenadas pela Comissão Eleitoral e exigir também a renúncia do presidente deste órgão. Os participantes dos atos alegam que uma revisão nacional dos registros resultou na remoção de mais de 130 milhões de eleitores do cadastro. As autoridades afirmam que a revisão tem o objetivo de eliminar nomes duplicados, fraudulentos ou de pessoas falecidas, mas observadores apontam que o processo afetou de maneira desproporcional as minorias, sobretudo os muçulmanos. 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Onze horas e 30 minutos em Paris, 6:30 pelo horário de Brasília. 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
2: Bom dia, sol e 13 graus em Paris. Em destaque nesta segunda-feira, 12 de outubro de 2026. União Europeia adota novas sanções contra 1.600 entidades e indivíduos ligados à guerra na Ucrânia e diz que apoia a trégua nos ataques a infraestruturas energéticas. A Arábia Saudita anuncia a prorrogação da suspensão das operações no aeroporto internacional de Riad. E diretor e professora de uma escola no sul da França são feridos a tiros, aluno é detido. Essas e outras notícias a seguir. A União Europeia adotou nesta segunda-feira novas sanções contra cerca de 1.600 entidades e indivíduos, todos ligados à guerra na Ucrânia. Mais cedo, a chefe da diplomacia do bloco, Kaya Kallas, disse que a União Europeia está pronta para apoiar uma trégua nos ataques a infraestruturas energéticas entre a Rússia e a Ucrânia assim que ela se concretizar, afirmou ela nesta segunda-feira, mas segundo Kaya Kallas, ainda não há certeza se a Rússia vai cumprir o acordo. Já o presidente ucraniano, Volodymyr Zelensky, diz que responderá caso Moscou não respeitar o cessar-fogo. O presidente dos Estados Unidos, Donald Trump, causou confusão no domingo ao anunciar a trégua energética entre a Rússia e a Ucrânia, provocando surpresa em Kiev e silêncio em Moscou, enquanto o Reino Unido, a França e o Canadá dizem apoiar a iniciativa do presidente americano. No entanto, para o pesquisador Ulrich Bunat, do think tank Eurocreative, a atitude de Trump é essencialmente performática. Vamos ouvi-lo.
3: O interesse de Trump é bastante evidente. Em linhas gerais, ele apresenta a alta do preço do barril de petróleo, especialmente do diesel nos Estados Unidos, como uma consequência direta da guerra na Ucrânia, o que não corresponde à realidade. Essa postura se encaixa na mesma estratégia que levou ao afrouxamento das sanções sobre o diesel russo. É uma forma de afirmar que ele resolveu, em grande medida, o problema da infraestrutura energética e, em particular, a questão dos ataques ucranianos às refinarias russas. A mensagem é: o petróleo vai voltar a fluir normalmente e não há motivo para preocupação. Também é uma maneira de dizer que, se os ataques continuarem, a responsabilidade será dos ucranianos. Assim, se o preço do petróleo seguir em alta, a culpa não poderá ser atribuída a ele. Na minha avaliação, trata-se de uma ação sobretudo simbólica, como Trump já fez diversas vezes em relação ao Irã, e talvez também de uma forma de aumentar a pressão sobre a Ucrânia.
2: Ulrich Bunat foi entrevistado pelo repórter François-Damien Bourgeri. No domingo, 7 senadores dos Estados Unidos, 3 democratas e 4 republicanos questionaram a legalidade do acordo entre Washington e Moscou sobre o fornecimento de diesel russo. Segundo eles, o compromisso viola uma lei do Congresso americano. Em comunicado, eles dizem que os Estados Unidos não podem importar petróleo da Rússia enquanto o país estiver em guerra com a Ucrânia. A Arábia Saudita anunciou nessa manhã a prorrogação da suspensão das operações no aeroporto internacional de Riad, alvo de vários ataques dos rebeldes hutis do Iêmen, aliados do Irã, no fim de semana. Em comunicado, a Autoridade Geral da Aviação Civil do país indicou estar realizando procedimentos de verificação da segurança das instalações e da prontidão operacional do local. O balanço de vítimas dos ataques no sábado e no domingo dos rebeldes hutis foi revisado nessa segunda-feira para 14 mortos e mais de 300 feridos. O Irã expressou nessa segunda-feira sua profunda preocupação com as violências na região, sem condenar explicitamente os ataques hutis. O porta-voz da diplomacia iraniana, Ismail Baghai, afirma que o regime está disposto a facilitar o diálogo entre os dois lados do conflito. Na Venezuela, as negociações entre líderes chavistas e opositores são retomadas nessa semana sobre a realização de novas eleições no país. A informação foi confirmada pelo secretário de Estado dos Estados Unidos, Marco Rubio, após uma reunião com Dinorá Figueira, que lidera o grupo opositor venezuelano. Os detalhes com o nosso correspondente em Caracas, Pedro Panunzio.
4: De acordo com Rubio, a reunião vai ocorrer na próxima quarta-feira, dia 14. As garantias políticas e civis vão estar no centro das discussões dessa nova rodada, segundo afirmou a RFI, uma pessoa envolvida nessas conversas que ocorrem sob a tutela de Washington. As delegações já haviam se reunido em Caracas em meados de agosto e no final de setembro. Rubio afirmou que o processo de diálogo conta com apoio integral dos mais altos escalões do governo norte-americano. O secretário de Estado ressaltou que as negociações devem levar à realização de eleições livres e democráticas, mas não se limitar a isso. Segundo ele, o objetivo também é fortalecer as instituições democráticas da Venezuela. As negociações entre os dois grupos incluem propostas de reforma dos sistemas judiciário e eleitoral, defendidas pela oposição como medidas necessárias para assegurar eleições justas. Até o momento, no entanto, não há previsão para a realização de um novo pleito na Venezuela.
2: Ouvimos Pedro Panunzio, correspondente da RFI em Caracas. que na França, um aluno do ensino fundamental atirou contra o diretor e uma professora de uma escola em Aubagne, no sul do país, nessa segunda-feira. O estudante utilizou uma espingarda de caça, segundo as mídias locais, e foi detido. O diretor e a professora receberam atendimento médico e não correm risco de morte. De acordo com os primeiros elementos da investigação, o incidente não tem relação com o movimento nos estabelecimentos de ensino médio de estudantes da França. Vários estabelecimentos de ensino seguem bloqueados nessa manhã, antes do quinto ato de mobilização nacional previsto para terça. Até o momento, o único anúncio concreto do governo em relação à revolta estudantil diz respeito à convocação de 3 mil professores substitutos para 140 escolas em situação crítica. No entanto, a medida não beneficia outras centenas de estabelecimentos que sofrem com o mesmo problema, mas de forma menos severa. Aqui em Paris, um grande incêndio destruiu nessa madrugada o mercado coberto Enfant Rouge, o mais antigo da capital francesa, no bairro histórico do Marais, na região central de Paris. Segundo as autoridades, o mercado foi totalmente destruído pelas chamas. O subprefeito Ariel Veia avaliou que o pior foi evitado, já que o fogo não se espalhou aos imóveis vizinhos. Classificado como monumento histórico, o mercado Enfant Rouge foi fundado em 1615, durante o reinado de Luís XIII.
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2: Olá, esse é o segundo bloco do programa da RFI. Na sequência, vamos saber como a imprensa francesa aborda o início da quarta semana de mobilização estudantil aqui na França. Depois, no RFI Convida, entrevistamos a coordenadora internacional da ONG World with Women, Lígia Paraíso, sobre a mobilização internacional de hoje para chamar atenção às desigualdades de gênero no mundo. Para terminar, na crônica O Mundo Agora, o analista político Tomás Zikman de Barros fala sobre os protestos de jovens que se multiplicam pelo mundo, levando às ruas ao centro da política. Mas antes, no programa Linha Direta, vamos conversar com o nosso correspondente em Caracas sobre a retomada das negociações entre representantes chavistas e opositores para a realização de novas eleições na Venezuela.
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3: Na Venezuela, a mesa de negociação entre o chavismo e o grupo opositor conhecido como Assembleia Nacional de 2015 deve ser retomada nesta semana para uma terceira rodada de conversas. Quem traz os detalhes é o correspondente da RF em Caracas, Pedro Panunzio. Olá, Pedro, bom dia. Como será então essa nova rodada de negociações?
4: Bom dia para você e para todos que nos acompanham. Essa informação foi confirmada pelo secretário de Estado dos Estados Unidos, Marco Rubio, na última sexta-feira, após uma reunião com Dinorá Figueira, que encabeça o grupo opositor. De acordo com Rubio, a reunião vai ocorrer na próxima quarta-feira, dia 14. As garantias políticas e civis vão estar no centro das discussões dessa nova rodada, segundo afirmou a RFI, uma pessoa envolvida nessas conversas, que ocorrem sob a tutela de Washington. As delegações já haviam se reunido em Caracas em meados de agosto e no final de setembro. Rubio afirmou que o processo de diálogo conta com apoio integral dos mais altos escalões do governo norte-americano. O secretário de Estado ressaltou que as negociações devem levar à realização de eleições livres e democráticas, mas não se limitar a isso. Segundo ele, o objetivo também é fortalecer as instituições democráticas da Venezuela. As negociações entre os dois grupos incluem propostas de reforma dos sistemas judiciário e eleitoral, defendidas pela oposição como medidas necessárias para assegurar eleições justas. Até o momento, no entanto, não há previsão para a realização de um novo pleito na Venezuela. Ao lado de Marco Rubio, Dinorá Figueira afirmou que há um compromisso com a reestruturação de instituições públicas venezuelanas, como o Tribunal Supremo de Justiça e o Conselho Nacional Eleitoral. Segundo ela, a iniciativa busca garantir condições para o exercício dos direitos políticos e civis, além de abrir caminho para a retomada do diálogo e da reconciliação no país. A Assembleia Nacional de 2015, eleita quando a oposição conquistou a maioria do parlamento venezuelano, foi esvaziada em 2017, após a criação de uma Assembleia Nacional Constituinte pelo governo de Nicolás Maduro. Desde então, seus integrantes reivindicam a legitimidade do poder legislativo.
3: Agora, Pedro, e do lado do chavismo, já houve algum pronunciamento sobre essa nova rodada de conversas?
4: Não, ainda não houve nenhuma manifestação sobre essa nova rodada. A delegação do governo é encabeçada por Jorge Rodrigues, que é presidente da Assembleia Nacional. Sua irmã, a presidente interina da Venezuela, Delcy Rodrigues, desembarcou neste domingo em Roma, na Itália, para participar do Fórum Mundial da Alimentação, promovido pela Organização das Nações Unidas para Alimentação e Agricultura. Ao chegar à Itália, a mandatária disse à VTV, que é o canal estatal venezuelano, que pretende ampliar a cooperação internacional em áreas como a produção agrícola, a segurança alimentar e o desenvolvimento sustentável.
3: E Pedro Panunzio, agora mudando um pouco de assunto, neste domingo os Estados Unidos confirmaram a prisão de um empresário que, ao que tudo indica, estava detido na Venezuela, reafirmando uma cooperação bastante estreita entre Washington e o novo governo venezuelano. Explica pra gente esse caso.
4: Pois é, o procurador-geral dos Estados Unidos, Todd Blunt, afirmou que Washington prendeu o colombiano Álvaro Pulido, ex-sócio do também colombiano Alex Saab, que foi homem forte do governo de Nicolás Maduro e que há 5 meses está detido na Flórida, nos Estados Unidos, após ser extraditado pelo governo de Delcy Rodrigues. Pulido é alvo de 2 acusações por lavagem de dinheiro de recursos que teriam sido desviados das bolsas CLAP, um programa de distribuição de alimentos implementado na Venezuela a partir de 2016, em meio à severa crise econômica enfrentada no país. Blunt afirmou que o colombiano teria prejudicado a população venezuelana ao se apropriar de recursos públicos destinados a programas de assistência alimentar, saúde e moradia. Segundo ele, as operações também envolveram o uso do sistema financeiro dos Estados Unidos. A declaração foi publicada nas redes sociais junto ao anúncio da prisão. O procurador-geral não confirmou que a prisão se deu após um novo caso de extradição por parte do governo venezuelano. Mas, de acordo com diversas publicações da imprensa local, Pulido estava detido na Venezuela desde 2023, acusado de corrupção. O governo venezuelano não se pronunciou sobre o caso.
3: Muito obrigado, Pedro Panunzio, correspondente da RF em Caracas, que participou do Linha Direta de hoje.
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2: A imprensa francesa dá destaque nesta segunda ao movimento dos estudantes do ensino médio na França em sua 4ª semana. O 5º ato da mobilização nacional está marcado para amanhã em meio às denúncias de violências policiais contra os jovens. Entre os alunos e as forças de segurança, a desconfiança se instala, diz o título de uma matéria do jornal Le Parisien. Segundo o diário, além das reivindicações dos estudantes, mensagens hostis aos policiais que atuam nos protestos se multiplicam. A matéria ressalta que, desde o início do movimento, em meados de setembro, dezenas de adolescentes ficaram gravemente feridos, suscitando a abertura de 24 investigações. Entre elas está o caso de um estudante que teve a mão arrancada por uma granada e um menino que perdeu a visão após ter um dos olhos atingidos por uma bala de borracha. O jornal Libération traz o relato de Emma, uma adolescente de 16 anos, detida por ter escrito na barriga o célebre acrônimo ACAB. Todos os policiais são canalhas, em português. Ela afirma ter sido algemada, levada a uma cela onde passou 24 horas sem o direito de contatar a família e ter sido alvo de humilhações por parte de agentes na delegacia. O jornal Les Echos aborda a falta de resposta do governo às reivindicações dos jovens, entre elas a escassez de professores. Na semana passada, o ministro francês da Educação, Edouard Geffray, anunciou a mobilização de 3 mil docentes substitutos, suscitando muitas críticas, diz o diário, porque a solução beneficia pouco mais de 100 escolas e deixa de fora outras centenas que também enfrentam a falta de professores.
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0: Adriana Moisés.
7: Nesta terça-feira, 13 de outubro, mulheres de vários países são convocadas a interromper suas atividades por 24 horas para chamar atenção para as desigualdades de gênero. Em Paris, uma manifestação está prevista na Praça da Batalha de Stalingrad, no 19º distrito da capital. Para entender a dimensão global e os objetivos dessa mobilização, a RFI recebe hoje a brasileira Lígia Paraíso, coordenadora internacional do movimento World with Women, que poderíamos traduzir como um mundo com as mulheres. Lígia, seja bem-vinda à RFI.
8: Obrigada, Adriana. Obrigada pelo convite.
7: Lígia, para quem ainda não conhece esse movimento, o que é a organização World with Women, quando ela foi criada e quais são seus principais objetivos?
8: Claro. A World with Women, ela nasceu aqui na França, foi agora no primeiro semestre de 2026, e na verdade nasceu de uma pergunta. O que é esse mundo sem as mulheres? E por que essa pergunta? Porque na Islândia, em 1975, 90% das mulheres, elas pararam. O que quer dizer pararam? Não foram trabalhar, não fizeram serviços em casa, não fizeram compras. E isso causou realmente uma bagunça mental e social. A gente não está falando de greve, nós estamos falando de um movimento. Por exemplo, uma piadinha interna, mas é que a quantidade de salsichas nos supermercados, elas simplesmente acabaram, porque os homens não sabiam cozinhar e como cuidar das crianças. Então, a nossa ideia é o seguinte, é reunir essas mulheres. Nós iremos parar para que o invisível, ou seja, o trabalho da mulher, ela seja, tenha mais visibilidade no mundo. E com isso nós vamos trazer outras medidas, que como por exemplo na Islândia, pouco tempo depois foram criadas leis de igualdade de gênero.
7: É uma organização recentemente criada.
8: Exato.
7: Aqui na França.
8: Exato.
7: Mas está presente em vários países, é
8: exato,
7: isso?
8: Exato, exato. Então já estamos presentes em mais de 20 países e na França já estamos com mais de 30 cidades francesas.
7: Por ter nascido aqui, conta com o apoio de personalidades importantes, conhecidas aqui.
8: Sim.
7: Pela população. Você pode citar alguma delas?
8: Claro, claro. Nós temos, por exemplo, Elisabeth Moreno, que foi uma ministra, né, francesa, da igualdade de mulheres e homens e diversidade. Temos também a Gabriela Ramos, que é vice-diretora geral da Unesco. Temos a Nezihá Labidi, que também é ex-ministra tunisiana, que é ministra da Mulher, Família e da Infância.
7: E todas essas mulheres abraçaram essa causa e têm apresentado propostas a empresas, ao governo, a também
8: Sim.
7: associações, instituições da sociedade civil. Vocês já sentiram algum retorno concreto dessas propostas
8: Sim.
7: feitas pela organização?
8: Sim, só lembrando que dia 13 de outubro vai ser o pontapé inicial para o nosso movimento, né? Mas nós já estamos com 250 organizações, associações e empresas que estão nos apoiando. Aí eu posso citar, por exemplo, Climate House, Orange Business, a gente tem a Fundação de Fama. Então já estamos realmente com um apoio bem considerável.
7: Vocês têm pautas específicas, uma pauta, por exemplo, em relação à igualdade salarial, que a gente sabe que os salários das mulheres progridem de maneira muito mais lenta do que os dos homens. Como é que são essas medidas concretas que vocês tentam propor aí para governos e instituições?
8: Sim, então nós temos 10 medidas concretas, que são organizadas em 5 compromissos. Então, eu vou citar só esses 5, para não ficar estendido, mas temos a liberdade das mulheres, os direitos das mulheres, o melhor compartilhamento do poder, um futuro mais justo e sustentável e de interesse geral. Por que que nós estamos falando nisso? Porque tem um estudo da ONU em que foi falado que se nós tivermos, se seguirmos como estamos fazendo hoje em dia, nós vamos levar 300 anos para uma igualdade política. E, em média, 134 anos para uma igualdade econômica. Então é justamente isso que nós estamos procurando. Nós vamos mudar, nós queremos mudar e acreditamos nisso. Eu posso dizer que o World Be Human vai ser esse catalisador para não ter que temos que esperar 300 anos para essa igualdade.
9: E o que, que vai acontecer na prática no dia 13?
8: Então, dia 13, todas as mulheres, homens também, nós vamos estar reunidos fazendo esse movimento. Vai vir várias pessoas também, celebridades, políticas também, pessoas, né, da parte social. E esse momento realmente de convidar a parar. Então, as mulheres que podem parar por um dia, por exemplo. Também temos noção de que tem mulheres que não podem. Então, a gente utiliza até esse privilégio. Então, mulheres que são privilegiadas, que podem parar, elas vão parar por aquelas que não podem. As que não podem, por exemplo, tem alguns países que não podem fazer esse movimento social. Então, a gente convida as pessoas para estar na rede social, fazendo postings, repostando coisas sobre o movimento. E é isso.
9: E elas podem, então, se abastecer com as informações. Dê um endereço aí, Instagram, por exemplo, outras redes, não sei, TikTok, Facebook, onde é que é possível encontrar e acompanhar as ações desse movimento.
8: Então, tem o nosso site, worldwithwomen.com. Lembrando que women não é woman com A, é com E, porque são mulheres em inglês. É a mesma coisa no Instagram e no LinkedIn.
9: Obrigada, Lígia, para isso.
8: Obrigada a você também.
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10: Tomás Zikman de Barros.
11: Sou fã dos franceses porque qualquer coisa eles vão para as ruas e colocam fogo em carros. Esse era o nome de uma comunidade, uma plataforma digital brasileira que fez muito sucesso mais de 10 anos atrás, com mais de 100 mil inscritos. É uma piada, mas evoca essa velha tradição francesa de trazer a indignação para a rua. E a França está de novo em ebulição, dessa vez como parte de uma série de protestos que parece estar eclodindo ao redor do mundo. Entre todos eles, há algo em comum, o antifascismo. Claro, as demandas mudam de um canto para o outro, mas nós vemos que, novamente, as ruas têm ocupado um espaço fundamental na política. Quando eu escrevi o meu livro sobre o Gilets Jaunes, o movimento dos coletes amarelos, eu mergulhei num movimento surpreendente que colocou o governo francês contra a parede. Em setembro passado, pela internet, uma série de pessoas começou a dizer que queria reviver esse movimento. Mas quem passou na frente foram os estudantes. A atual onda de protestos começou no Lycée Saint-Exupéry, em Créteil, na periferia de Paris. Primeiro, professores reclamavam das condições de ensino. No dia seguinte, mais de 200 alunos se reuniram e bloquearam a entrada da escola. A partir daí, as manifestações se espalharam como rastilhos de pólvora, tomando o país inteiro. Conforme os protestos se expandiam para outras escolas, também aumentava a pauta de reivindicações e os diversos movimentos que ali se identificavam. Estudantes, professores, sindicatos, agricultores e outras organizações se unem para reivindicar melhorias na educação, sem dúvida, mas também dos serviços públicos e uma redução das desigualdades. Parte importante da mídia e do governo tem respondido aos protestos com um certo desdém, como se, pelo fato de serem liderados por jovens, eles não soubessem do que estavam falando. As imagens da repressão chocam, ou deveriam chocar, jovens sendo arrastados pela polícia, mutilados por bombas, prisões em massa. O governo diz que quer conter depredações, mas elas são pontuais. E a pergunta que fica no ar é a seguinte: se essas imagens viessem de outro país, com uma fama de autoritário, será que a imprensa internacional trataria elas com tanta normalidade? Uma das figuras que ganhou destaque nas manifestações foi o prefeito de Saint-Denis, cidade na periferia de Paris. Baliba Gayoko apareceu na frente dos estudantes, protegendo eles contra os policiais. E, de fato, as manifestações podem vir a fortalecer a esquerda, que encontra nessa juventude descontente e temerária da extrema-direita uma potencial força a 7 meses das eleições presidenciais. E a França não está sozinha. Na Espanha, massas têm tomado as ruas pedindo melhorias na moradia. E no Brasil, multidões têm tomado cidades em protestos contra os avanços da extrema-direita e os riscos de uma vitória de Flávio Bolsonaro. São movimentos diferentes, mas que se unem nessa frente global contra a extrema-direita. Todas essas manifestações mostram como a rua tem voltado a ter um papel central na política. Um movimento como o dos coletes amarelos no passado, entre tantos outros, mostra como, às vezes, movimentos que começam com uma pauta muito concreta e muito específica podem se expandir para transformar o debate público nacional e até global. E mostram também como é impossível prever as consequências de uma onda de manifestações. Mas talvez resida aí mesmo a nossa esperança, no inesperado. De Paris, Thomas Zikman de Barros para a Rádio França Internacional.
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2: Paris, 12 de outubro de 2026. Essas são as principais notícias desta segunda-feira. A União Europeia adotou hoje novas sanções contra cerca de 1.600 entidades e indivíduos, todos ligados à guerra na Ucrânia. A chefe da diplomacia do bloco, Kaya Kallas, disse que a União Europeia está pronta para apoiar uma trégua nos ataques a infraestruturas energéticas entre a Rússia e a Ucrânia assim que ela se concretizar. O presidente dos Estados Unidos, Donald Trump, causou confusão ontem ao anunciar um cessar-fogo energético entre a Ucrânia e a Rússia, provocando surpresa em Kiev e silêncio em Moscou. O Reino Unido, a França e o Canadá dizem apoiar a iniciativa. Já o presidente ucraniano Volodymyr Zelensky diz que retaliará caso Moscou não respeitar a trégua. A Arábia Saudita anunciou a prorrogação da suspensão das operações no aeroporto internacional de Riad, alvo de vários ataques dos rebeldes hutis do Iêmen, aliados do Irã, no sábado e no domingo. O balanço de vítimas foi revisado hoje para 14 mortos e mais de 300 feridos. O Irã expressou nessa manhã sua profunda preocupação com as violências na região, sem condenar explicitamente os ataques hutis. Já o ministro da Energia da Arábia Saudita, Abdulaziz bin Salman, defendeu uma dura retaliação contra os rebeldes. Aqui na França, um aluno do ensino fundamental atirou contra um diretor e uma professora de uma escola da cidade de Aubagne, no sul do país. O estudante, que utilizou uma espingarda de caça, foi detido. O diretor e a professora receberam atendimento médico e não correm risco de morte. Segundo os primeiros elementos da investigação, o incidente não tem relação com o movimento nas escolas de ensino médio da França. Vários estabelecimentos de ensino estão bloqueados nesta manhã, antes do quinto ato de mobilização nacional previsto para amanhã. Na Índia, milhares de manifestantes voltam a tomar as ruas da capital Nova Delhi hoje para denunciar a revisão das listas eleitorais ordenadas pela Comissão Eleitoral e exigir também a renúncia do presidente deste órgão. Os participantes dos atos alegam que uma revisão nacional dos registros resultou na remoção de mais de 130 milhões de eleitores do cadastro. As autoridades afirmam que a revisão tem o objetivo de eliminar nomes duplicados, fraudulentos ou de pessoas falecidas, mas observadores apontam que o processo afetou de maneira desproporcional as minorias, sobretudo os muçulmanos. 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Onze horas e 30 minutos em Paris, 6:30 pelo horário de Brasília. 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
2: Bom dia, sol e 13 graus em Paris. Em destaque nesta segunda-feira, 12 de outubro de 2026. União Europeia adota novas sanções contra 1.600 entidades e indivíduos ligados à guerra na Ucrânia e diz que apoia a trégua nos ataques a infraestruturas energéticas. A Arábia Saudita anuncia a prorrogação da suspensão das operações no aeroporto internacional de Riad. E diretor e professora de uma escola no sul da França são feridos a tiros, aluno é detido. Essas e outras notícias a seguir. A União Europeia adotou nesta segunda-feira novas sanções contra cerca de 1.600 entidades e indivíduos, todos ligados à guerra na Ucrânia. Mais cedo, a chefe da diplomacia do bloco, Kaya Kallas, disse que a União Europeia está pronta para apoiar uma trégua nos ataques a infraestruturas energéticas entre a Rússia e a Ucrânia assim que ela se concretizar, afirmou ela nesta segunda-feira, mas segundo Kaya Kallas, ainda não há certeza se a Rússia Rússia vai cumprir o acordo. Já o presidente ucraniano, Volodymyr Zelensky, diz que responderá caso Moscou não respeitar o cessar-fogo. O presidente dos Estados Unidos, Donald Trump, causou confusão no domingo ao anunciar a trégua energética entre a Rússia e a Ucrânia, provocando surpresa em Kiev e silêncio em Moscou, enquanto o Reino Unido, a França e o Canadá dizem apoiar a iniciativa do presidente americano. No entanto, para o pesquisador Ulrich Bunat, do think tank Eurocreative, a atitude de Trump é essencialmente performática. Vamos ouvi-lo.
3: O interesse de Trump é bastante evidente. Em linhas gerais, ele apresenta a alta do preço do barril de petróleo, especialmente do diesel nos Estados Unidos, como uma consequência direta da guerra na Ucrânia, o que não corresponde à realidade. Essa postura se encaixa na mesma estratégia que levou ao afrouxamento das sanções sobre o diesel russo. É uma forma de afirmar que ele resolveu, em grande medida, o problema da infraestrutura energética e, em particular, a questão dos ataques ucranianos às refinarias russas. A mensagem é: o petróleo vai voltar a fluir normalmente e não há motivo para preocupação. Também é uma maneira de dizer que, se os ataques continuarem, a responsabilidade será dos ucranianos. Assim, se o preço do petróleo seguir em alta, a culpa não poderá ser atribuída a ele. Na minha avaliação, trata-se de uma ação sobretudo simbólica, como Trump já fez diversas vezes em relação ao Irã, e talvez também de uma forma de aumentar a pressão sobre a Ucrânia.
2: Ulrich Bunat foi entrevistado pelo repórter François-Damien Bourgeri. No domingo, 7 senadores dos Estados Unidos, 3 democratas e 4 republicanos questionaram a legalidade do acordo entre Washington e Moscou sobre o fornecimento de diesel russo. Segundo eles, o compromisso viola uma lei do Congresso americano. Em comunicado, eles dizem que os Estados Unidos não podem importar petróleo da Rússia enquanto o país estiver em guerra com a Ucrânia. A Arábia Saudita anunciou nessa manhã a prorrogação da suspensão das operações no aeroporto internacional de Riad, alvo de vários ataques dos rebeldes hutis do Iêmen, aliados do Irã, no fim de semana. Em comunicado, a Autoridade Geral da Aviação Civil do país indicou estar realizando procedimentos de verificação da segurança das instalações e da prontidão operacional do local. O balanço de vítimas dos ataques no sábado e no domingo dos rebeldes hutis foi revisado nessa segunda-feira para 14 mortos e mais de 300 feridos. O Irã expressou nessa segunda-feira sua profunda preocupação com as violências na região, sem condenar explicitamente os ataques hutis. O porta-voz da diplomacia iraniana, Ismael Baghaei, afirma que o regime está disposto a facilitar o diálogo entre os dois lados do conflito. Na Venezuela, as negociações entre líderes chavistas e opositores são retomadas nessa semana sobre a realização de novas eleições no país. A informação foi confirmada pelo secretário de Estado dos Estados Unidos, Marco Rubio, após uma reunião com o Dinorah Figueira, que lidera o grupo opositor venezuelano. Os detalhes com o nosso correspondente em Caracas, Pedro Panunzio.
4: De acordo com Rubio, a reunião vai ocorrer na próxima quarta-feira, dia...